mas o fruto do Espírito é o amor, o gozo, a paz, a longanimidade, a benignidade, a bondade, a fidelidade. Gálatas 5:22.

Glória!

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1: Atos proféticos. Nós temos visto que nesses últimos tempos as igrejas abraçam os chamados atos proféticos. Mas o que de fato significa? E se aplica à nossa realidade? Algumas situações que tornaram-se comuns nas igrejas, principalmente nessas últimas duas, três décadas, nós precisamos de uma fonte bíblica. Haja vista que as pessoas têm lançado mão de práticas que você não encontra um suporte devidamente bíblico. Um suporte que você possa falar, essa prática é correta, devemos agir assim, porque agindo dessa forma vamos tocar no coração do Senhor. Atos proféticos, campanhas simbólicas, elementos simbólicos e essas coisas todas. Nessa palavra de hoje, irmãos, nós queremos ouvir a voz do Senhor falar aos nossos corações, trazendo-nos informações necessárias para que nós possamos cultuar o nosso amado, o amado Jesus, de uma forma que lhe seja agradável. Que possamos agir com sabedoria, agir com entendimento, agir segundo o mover do Espírito Santo de Deus, pois se não houver o mover do Espírito Santo de Deus na nossa vida, nós somos tentados a agir dentro da casa de Deus da forma que nos parece melhor e que nos traz uma certa satisfação e ou que possa mexer com nossos sentimentos. Mas não é bem assim, irmãos. Nós temos visto que o misticismo tem envolvido a obra. Não a nossa obra, glórias a Deus por isso, mas temos visto que as igrejas afora, o misticismo aflora. O misticismo é valorizado. Coisas que mexem com o além de uma forma não bíblica são valorizadas. E é necessário um cuidado muito grande, pois todas as vezes que nós tocamos no espiritual, mas não segundo o mover do Espírito Santo de Deus, isto é, heresia e gera apostasia. Heresia porque vai de encontro, contrário à palavra de Deus. E apostasia porque a palavra do Senhor é relegada a um segundo plano. E nós precisamos pautar a nossa vida sempre na Bíblia. E se não houver fundamentação bíblica, não nos cabe. Ah, mas pastor, todo mundo faz. Todo mundo faz, mas o povo de Deus não faz. Atos proféticos é preciso um cuidado muito grande, porque trabalha uma área que não tem um suporte na palavra de Deus. Algumas campanhas que vemos as igrejas fazerem, é preciso muito cuidado também, pois ao invés de aproximar a pessoa de Cristo, a separa, pois ela está na prática de coisas erradas. E nós temos visto alguns exemplos. Alguns dizem, vamos fazer uma campanha de sete voltas, pegando como gancho Jericó. Outros, a rosa ungida. Já ouviram falar da rosa ungida? Pois é. Danças proféticas, as dancinhas do TikTok profética. Misericórdia. Onde é que você encontra dança profética na Bíblia? Onde? A palavra de Deus faz poucas referências a danças, mas não existe a tal da dança profética porque ela não fala coisa por coisa. Como pode ser profética? É preciso um cuidado muito grande, irmãos. Ainda, muitos usam o shofar. Sabe o que é shofar? Uma espécie de corneta feito de chifre em que muitas igrejas tocam aquilo para chamar a presença do Senhor ou coisa nessa área. No Antigo Testamento faziam isso. Novo Testamento? Onde? Em que lugar? As celebrações de festas judaicas. As festas judaicas não se aplicam mais a nós hoje. Seja ela Páscoa, festa das cabanas ou tabernáculos, das primícias e vai por aí. Não se aplicam. São atos proféticos que você não encontra um suporte bíblico. E ainda as indumentárias, o talit, o kipá, aquele chapezinho na cabeça, a arca da aliança no lugar especial que as pessoas olham. Ó, Deus está presente no templo, olha a arca. Deus não está presente no templo, pode ter certeza absoluta. Porque a igreja não está cultuando o Senhor ao colocar algo contrário à sua palavra no templo. Irmãos, as coisas são mais sérias do que parecem, muito mais sérias. A palavra do Senhor, amados, claro, traz referências a alguns atos, a alguns objetos, sim, traz. Vemos isso na palavra de Deus. Mas são aplicáveis à nova aliança? Não, de forma alguma. Ficou no passado, o propósito de Deus para aquele tempo era aquele. Nós não podemos, amados, puxar alguma coisa que era específico para uma era específica do povo e tentar de uma forma encaixar, fazer uma gambiarra e encaixar no culto atual. Não cabe, não é possível. Atos proféticos são perigosos e hoje vamos abordar alguns desses atos proféticos. Primeiro, amados, eu quero chamá-los a atenção para o perigo em transformar símbolos bíblicos em métodos espirituais. O Antigo Testamento está cheio de símbolos, cheio de situações diferentes. E algumas igrejas, elas vão no Antigo Testamento, numa aliança que não é a nossa, e puxam aquilo e usam como método para que o Senhor venha trabalhar na igreja em nossos dias. Nós precisamos estar atentos a esta realidade. Mas não podemos descartar os símbolos bíblicos. A palavra de Deus faz referência, mostra a água, o azeite, o sangue, fogo, as pedras, as festas, sacrifícios e outros tantos elementos que eram físicos, realidades físicas. Mas cabe na nossa realidade hoje, da nova aliança? Se aplica hoje? Aquilo que Moisés fez, se aplica? O que Abraão fez, se aplica? Aquilo que o sacerdócio fez, se aplica? Não aplica, irmãos. Portanto, é preciso um cuidado muito grande mesmo, pois se Deus os estabeleceu naquela época, é porque tinha um significado para aquela época. E por incrível que pareça, todos esses símbolos do Antigo Testamento, tudo, por incrível que pareça, irmãos, apontavam exclusivamente para Jesus. Sempre tudo apontando para Jesus. Portanto, Jesus veio e hoje nós não precisamos mais desses símbolos. No caso que algumas igrejas fazem, dá 7 voltas ao redor de alguma coisa, como um ato profético, 7 voltas na cidade, 7 voltas na praça, enfim, fazendo um paralelo com Jericó, em que Josué, junto com o povo, deu 7 voltas ao redor de Jericó. Na verdade, foram mais de 7 voltas, no entanto, ficou marcado como 7 voltas. Quando nós observamos isso, irmãos, vemos que não é possível aplicar na nossa realidade hoje como cristãos. Ali era um caso específico. O Senhor tinha um objetivo de mostrar para o povo que saíram do Egito quem ele era. Para mostrar àqueles que estavam em Jericó quem era o povo que estava dando as voltas. Era um caso específico, não era e não foi uma fórmula para que seja usado hoje como algo. Ah, vamos dar 7 voltas e o Senhor vai derrubar as muralhas. Não se aplica. Esse é apenas um exemplo dentre tantos outros que nós temos visto nesses últimos dias. Josué capítulo 6, versículos 3 até o 5. Diz a palavra, na versão NAA. Vocês todos, os homens de guerra, devem rodear a cidade marchando ao redor dela uma vez. Façam isso durante 6 dias. 7 sacerdotes levarão 7 trombetas de chifre de carneiro adiante da arca. No 7º dia, rodeiem a cidade 7 vezes e os sacerdotes tocarão as trombetas. Quando eles tocarem longamente a trombeta de chifre de carneiro e vocês ouvirem o som dela, todo o povo gritará bem alto. A muralha da cidade cairá e o povo subirá nela, cada qual em frente de si. Amém? Uma verdade, deram as voltas ao redor de Jericó, mas não se aplica mais para a nossa realidade. Foi um caso específico, o único caso, inclusive, um caso específico. E nós não podemos puxar da palavra de Deus esse ponto e trazê-lo para hoje e afirmar se fazermos assim, Deus também vai agir. Não vai, irmãos. Era uma era diferente, uma aliança diferente. Nós precisamos entender que o Senhor não nos deixou ordens para seguir estes passos. Ali nós contemplamos a promessa de Deus específica para um povo, a promessa da terra prometida. Vemos ainda que era necessária obediência, por mais patético e sem sentido que era, dar voltas ao redor de uma muralha. Mas esta era a vontade do Senhor, e era preciso obedecer. O Senhor queria daquele povo obediência. Vemos ainda, irmãos, não foi os gritinhos das pessoas que derrubaram a muralha, mas foi o poder de Deus que derrubou as muralhas de Jericó. Tudo isso é para que nós possamos fixar que esses atos não possuem efeitos se não estiverem segundo aquilo que Deus determina e não são mais aplicáveis em nossos dias. Na verdade, quando nós lemos o Novo Testamento, não vamos encontrar em lugar algum coisa similar. Não existe atos proféticos no Novo Testamento. Você não encontra essa afirmativa. Você não encontra de forma alguma. O que nós temos visto, irmãos, é que o Espírito Santo de Deus age através das nossas vidas. E nós somos os instrumentos de Deus para fazermos a sua obra. Nós hoje não carecemos de nenhum tipo de instrumento. Nós não precisamos do cajado de Moisés. Nós não precisamos da capa do Elias. Nós não precisamos de nada disso para que o poder do Senhor manifeste-se. Nós não precisamos que passemos o paletó sobre as pessoas para derrubar um tanto de gente, porque eu já vi um tanto de gente caindo e sem mudança de vida. Irmãos, não funciona dessa forma. Se fôssemos usar essa fórmula, nós teríamos que fazer tanta coisa, e temos visto que a igreja hoje faz tantas coisas. Pedra de Jerusalém, água do Jordão, areia do deserto. E vai por aí, são tantas coisas loucas, chofar na igreja, e essas coisas que não se aplicam, irmãos. É preciso entender que o problema não está em lembrar de Jericó, porque ali é o testemunho da fidelidade de Deus. O problema está em transformar aquele ponto, aquela história, em uma fórmula espiritual de vitórias, e isso não existe. Amém? Portanto, essa história de dar 7 voltas e coisa similar não se aplica aos nossos dias. Na verdade, não são atos proféticos, são ações loucas de pessoas que estão agindo segundo o seu próprio entendimento. 2. O Novo Testamento revela que a nossa batalha espiritual não depende de objetos e ou rituais. Queridos, olhando por esse aspecto, o cristianismo é uma religião, abre aspas, sem graça, fecha aspas. Porque ela não tem nenhum objeto que a represente, não há rituais que sejam bonitos e ou assim, meio misteriosos. Não existe nada disto. O cristianismo é você com Deus, Deus com você. É um contato direto, sem intermediações, sem objetos, sem representações, sem nada. E se não houver, irmãos, um coração totalmente lavado e purificado, certamente não é possível essa comunhão com o Todo-Poderoso. Portanto, nós precisamos entender que estamos em uma nova realidade. E essa realidade não tem um nexo ou uma ligação, um link com as práticas do Antigo Testamento. Porque elas se cumpriram em Cristo Jesus, em Cristo Jesus. A nossa vitória espiritual, ela não está em objetos, não está em lugares, não está em campanhas, não está em voltinhas por aí, essas coisas todas que nós temos visto nesses últimos tempos. Ah, mas pastor, e orar no monte? E orar no monte? Amados, a oração no monte não te aproxima de Deus, não te faz mais próximo de Deus. A oração do monte é apenas um local isolado no qual você busca a comunhão com o Todo-Poderoso. É entrar no teu quarto. Mais ou menos assim. Não necessariamente que o monte seja mágico, especial, que Deus vai fazer presente porque é no monte. Não. Não necessariamente. Mas é bom que estejamos em lugares ermos para que nós possamos clamar pela presença do Senhor e nos deixar mover pelo seu Espírito. Colossenses capítulo 2, versículos 14 e 15. A nossa vitória está na cruz, está em Cristo Jesus. Não a cruz, o objeto, mas na morte e na ressurreição de Cristo. Colossenses 2, versículos 14 e 15. Diz a palavra: cancelando o escrito de dívida que era contra nós e que constava de ordenanças, o qual nos era prejudicial, removeu-o inteiramente, cravando-o na cruz, e despojando os principados e as potestades, publicamente os expôs ao desprezo, triunfando sobre eles na cruz. Aqui está a nossa vitória. Jesus triunfou sobre todas essas coisas na cruz. Amém? E é preciso entender, irmãos, que essa vitória de Jesus não foi necessariamente o fato de ele estar pregado numa cruz, mas foi o seu sacrifício, o sacrifício que naquele momento foi na cruz. Esta é a realidade. Cristo pregado na cruz, mas a cruz é o quê? O madeiro maldito, ou seja, um objeto maldito, um objeto de pena de morte. Não só Jesus morreu na cruz, era uma pena de morte comum ao povo, aos cidadãos, aos malfeitores do Império Romano. Portanto, Jesus foi visto como malfeitor, como um homem ruim, e pregaram ele numa cruz. Mas ali ele derramou seu sangue, e esse sangue foi a vitória do Senhor sobre Satanás. Glórias a Deus! O Senhor triunfou sobre o inimigo ali na cruz. E vemos ainda, irmãos, que a nossa autoridade não está em objetos, não está em rituais, mas a nossa autoridade está em Jesus Cristo. Lembre-se disso. Lucas capítulo 10, versículo 19. Lucas 10, 19. E eis que eu dei a vocês autoridade para pisar em cobras e escorpiões e sobre todo o poder do inimigo. E nada, absolutamente nada, lhes causará dano. Qual é a palavra? Ouça mais uma vez. Disse Jesus: eis que eu dei a vocês autoridade para pisar em cobras e escorpiões e sobre todo o poder do inimigo, e nada absolutamente lhes causará dano. Essa é a afirmativa do Senhor, irmãos. Para que nós possamos vencer nessa terra, não é carregando uma toalhinha ungida, um objeto místico que lhe fará forte, que lhe fará forte e poderoso. Não, na verdade esses objetos te enfraquecem porque você está agindo contrário à vontade do Eterno. Mas é um coração totalmente dobrado, consagrado ao Senhor. E através dessa consagração, nós recebemos do Senhor poder e autoridade. Em Efésios capítulo 6, versículos 11 e 12, nós somos chamados a nos vestirmos com a armadura de Deus. Olha aí, se nós queremos vencer, irmãos, o inimigo, sermos vitoriosos, necessário é que estejamos revestidos dos elementos espirituais da armadura. E essa é a realidade. Quando nós lemos esse texto, nós vemos que ele não nos remete a objetos ungidos, não nos remete a símbolos judaicos, não nos apresenta a atos físicos, ou seja, você agir com a tua força para conseguir, mas sim segundo aquilo que é espiritual. Diz a palavra: vistam-se com toda a armadura de Deus para poderem ficar firmes contra as ciladas do diabo. Porque a nossa luta não é contra o sangue e a carne, mas contra os principados e as potestades, contra os dominadores desse mundo tenebroso, contra as forças espirituais do mal nas regiões celestes. Nas regiões celestiais. Irmãos, esse texto ele aponta para o povo de Deus a necessidade de vivermos na verdade, na justiça, com o coração cheio de fé, ancorados na palavra de Deus e vida de oração. E assim, com certeza, nós venceremos as batalhas espirituais que surgem diariamente na nossa vida. Não são objetos, não é a rosa ungida, não é a toalhinha, não é aquele outro instrumento que você pegou da igreja, que você pagou por ele, que há de guardá-lo, de protegê-lo, mas é a mão poderosa do Senhor, é o agir de Deus, e esta é a verdade para as nossas almas. Nosso terceiro tópico: rosa ungida e uma série de objetos consagrados. Queridos, não existe essa possibilidade de transferir poder espiritual para objetos. seja rosa, seja outros objetos quaisquer. Não é possível você colocar nesses instrumentos, não é possível você colocar nesses elementos o poder de Deus e falar: leve para sua casa esse papel, porque esse papel aqui, ele foi escrito por Moisés. Moisés apalpou esse papel, leva para sua casa, que vai acontecer coisas maravilhosas. Isso é heresia, é apostasia, e é o que nós temos visto em muitas igrejas nesses últimos tempos, nessa onda de atos proféticos. Estejamos atentos a essa realidade. Nós temos visto, irmãos, que muitas igrejas, muitos ministérios estão ungindo roupas, fronhas, chapéus, meias, cuecas, calças. E tudo que você levar para a igreja, eles ungem, declarando sobre aqueles elementos, sobre aqueles objetos, o poder de Deus. O poder para expulsar espíritos malignos, o poder da cura, o poder disso, o poder daquilo, mas você não encontra uma fundamentação bíblica que possa te dar uma base real para estas coisas. E nós temos visto, irmãos, que até uma tal de uma rosa ungida apareceu. Onde é que encontraram essa rosa? Incrível isso. Vemos ainda o copo de água ungido, lenços, mantos, objetos que levam para casa e coisas assim desse tipo. A palavra chama-nos de atenção, amados, para o texto de Atos, capítulo 19, versículos 11 e 12. Geralmente eles usam esse texto como base para esta prática, só que eles estendem essa prática de uma forma muito louca, sem olhar o contexto. Nós não podemos, de forma alguma, tirar um versículo do seu contexto. O que é o contexto? É o que vem antes e o que vem depois do versículo. Para que você possa entender uma palavra e compreender realmente o significado, se você ler, por exemplo, os Atos 19, versículos 11 e 12, leia o que diz antes e o que diz depois. São os contextos da palavra, onde ela está inserida. E nesse texto, nós lemos: Deus, pelas mãos de Paulo, fazia milagres extraordinários, a ponto de levarem aos enfermos lenços e aventais do seu uso pessoal, diante dos quais as enfermidades fugiam das suas vítimas e os espíritos malignos se retiravam. O que nós precisamos levar em consideração nesse texto, irmãos, é que o apóstolo Paulo, ele não conviveu com Jesus. O apóstolo Paulo não teve aquele convívio como os demais apóstolos. E o Senhor permitiu que algumas situações que não eram comuns acontecessem para que as pessoas olhassem e enxergassem Paulo como o apóstolo do Senhor, como um homem chamado pelo Todo-Poderoso. No entanto, nós não vemos nem mesmo o apóstolo Paulo fazendo desses momentos ali, nas suas outras cartas, como uma forma das pessoas receberem as bênçãos que vêm dos céus para as suas vidas. E olha que Paulo escreveu muitas cartas. Atos não foi escrito por Paulo, sim por Lucas. Mas Paulo, nas suas cartas, em lugar algum, ele faz referência. Tipo assim: eu enviei minha capa para tal lugar para que as pessoas fossem curadas por ela. Eu enviei minhas sandálias para a cidade de Corinto, para que os coríntios olhassem, tocassem na minha sandália e fossem curados. Nós não vemos isso em lugar algum.

razoável para que possamos agir dessa forma. Amém? E há uma citação interessante logo na sequência, versículos 13 até o 16, Atos 19, na sequência. Ouça só o que está escrito. Olha como era a religião naquela época. Já tinha os falsos profetas agindo de forma muito tensa, muito forte. E alguns judeus, exorcistas ambulantes, tentaram invocar o nome do Senhor Jesus sobre pessoas possuídas de espíritos malignos, dizendo: ordeno que saia pelo poder de Jesus a quem Paulo prega. Os que faziam isto eram sete filhos de um judeu chamado Seva, sumo sacerdote. Mas o espírito maligno lhes respondeu: conheço Jesus e sei quem é Paulo, mas vocês quem são? E o possuído do espírito maligno saltou sobre eles, dominando a todos, de tal modo prevaleceu contra eles, que nus e feridos fugiram daquela casa. Para vocês verem, irmãos, esse texto está logo na sequência daquele em que as pessoas pegavam os lenços do apóstolo Paulo. Esses camaradas, exorcistas que expulsavam demônios, eles, ao verem o poder do apóstolo Paulo, o agir de Deus na vida do apóstolo Paulo, resolveram pegar carona. E chegavam às pessoas que estavam possessas e falavam: em nome de Jesus e de Paulo, eu os expulso. Só que se deram muito mal, tomaram uma surra tão grande e fugiram nus. Ou seja, mesmo aqui, naquele tempo, imitando aquilo que Paulo fazia, ou observando o poder do apóstolo Paulo, mas falando em nome do apóstolo Paulo, não tiveram poder para expulsar o demônio. Portanto, não se aplica hoje. Não é possível você agir desta forma e achar que Deus há de mover. Não funciona assim, irmãos. Mas se nós queremos poder, se queremos realmente expulsar demônios, preciso é estarmos cheios do Espírito Santo de Deus. Uma vida de oração, de jejum, de busca, uma vida de louvor, de adoração, uma vida de comunhão, uma vida cheia do Espírito Santo. Na verdade, essa autoridade, ela é aberta a todos aqueles que são fiéis. Por incrível que pareça, expulsar demônios não é algo restrito ao sacerdócio, tipo pastor, apóstolo, etc. A Bíblia diz que, ide e pregai o evangelho e expulsai os demônios. Veja como são as coisas. Nosso quarto tópico, as práticas judaicas na liturgia cristã. Isso aqui é uma praga, irmãos. É uma praga que só a misericórdia de Deus, que nós temos visto com uma força muito forte nesses últimos tempos. Os cultos judaizantes. O que fazem hoje? As pessoas olham para o Antigo Testamento e olham para a igreja cristã protestante. Olha para a igreja cristã dos nossos dias. A igreja cristã, quando é fiel ao Todo-Poderoso, os irmãos vêm para a igreja para adorar o Senhor. Igreja não é lugar de receber nada. Deus, na sua graça e misericórdia, muitas vezes age e nos dá a sua bênção. Mas nós estamos reunidos aqui para adorar, para louvar, para glorificar o nome santo de Deus, para ouvir Deus falar aos nossos corações, mas não para receber bênçãos. Há uma inversão de valores nesse caso, porque as pessoas acham que culto é lugar de receber bênção. Ah, eu vou para a igreja porque lá vou receber uma bênção. Eu vou para a igreja porque lá vou casar. Vou para a igreja porque lá vou prosperar. Não, vá para a igreja para louvar, adorar, glorificar o nome santo de Deus. E esta é a realidade. E nós temos visto que, nesses últimos tempos, muitos líderes, para trazer um misticismo, algo diferente para o culto, para dar um ar diferente, um quê diferente, algo visível, tocável, palpável, o que fazem? Eles importam os costumes do judaísmo. Vale ressaltar, irmãos, que todos os costumes do judaísmo apontavam para Jesus. Jesus veio, Jesus cumpriu estes costumes, essas práticas. E hoje é comum nós vermos as igrejas fazendo festas judaicas, festas da cabanas que lembravam o tempo que eles ficaram no deserto, acampados no deserto, debaixo de cabanas. E hoje eles fazem essas festas em nome daqueles momentos ali, mas nunca estiveram no deserto. A festa das primícias, a

Páscoa. A Páscoa que tornou-se tão comum hoje em dia. As igrejas evangélicas fazendo culto de Páscoa, essas coisas todas. Irmãos, a nossa Páscoa é a Santa Ceia. A Páscoa do Antigo Testamento apontava para o Cordeiro que seria imolado, sacrificado na cruz, Cristo Jesus. Eles faziam o sacrifício do Cordeiro, assavam e comiam. A palavra diz que Jesus nos deu a ceia para que nós possamos comer e beber, relembrando assim o seu grande sacrifício. Sem contar o uso do shofar, as pessoas usam esse instrumento na igreja. O talit, que é aquela toalhinha jogada no pescoço, que hoje é tão comum, as pessoas usam aquela toalhinha para tudo. Os símbolos do Templo de Jerusalém, eles buscam, de certa forma, entender quais eram os símbolos e trazem para a igreja de hoje, para os templos de hoje. Referir-se a Jesus só através de nomes hebraicos, tipo Yeshua e outros mais, Jesus não, tem que ser um nome hebraico. Oh, meu Deus! As práticas sacerdotais, dias atrás eu vi num desses sites de vendas, eu não me lembro se foi Mercado Livre ou se foi no Shopee, uma empresa vendendo todo um traje do sacerdócio judeu. Vendendo uma túnica, o peitoral com as pedrinhas, com certeza de plástico, enfim. Mas vendendo para quem? Vendendo para crente, porque judeu não vai comprar uma coisa daquela. Vendendo para crente, porque tem muitos pastores hoje que acham que Deus só ouve se eles estiverem vestido a caráter do sacerdote judeu. E esses que pediram a morte de Cristo Jesus. Irmãos, não se aplica mais, são apenas atos vazios que separam o homem de Deus. A igreja não pode buscar um retorno a um tempo que se cumpriu em Cristo Jesus. Jesus veio para cumprir tudo aquilo que estava escrito e continua escrito no Antigo Testamento, mas estava profetizado naquela época, veio e cumpriu-se em Cristo. Colossenses capítulo 2, versículos 16 e 17. Portanto, que ninguém julgue vocês por causa de comida e bebida, ou dia de festa, ou lua nova ou sábados, porque tudo isso tem sido sombra das coisas que haviam de vir, porém o corpo é de Cristo. Paulo disse, afirmou de uma forma clara, que tudo aquilo que estava no Antigo Testamento era sombra de Cristo Jesus. Para que nós possamos compreender, irmãos, é como se tivesse aqui atrás um holofote, uma lâmpada extremamente forte. E ele, olhando de lá para cá, não conseguiria distinguir a minha fisionomia, porque viria apenas uma espécie de sombra. Já vista que a lâmpada atrás era muito forte. Era assim que o judeu olhava para Jesus. Jesus era uma espécie de sombra, que eles olhavam para o futuro e enxergavam só a silhueta de Cristo. E Cristo veio para cumprir todas estas coisas. E hoje nós não podemos voltar atrás e tentar trazer isto de volta para o templo, achando que assim vamos agradar o Todo-Poderoso, porque na verdade estaremos aposentando a Cristo Jesus, estaremos abandonando o sacrifício do Senhor, jogando fora o sacrifício de Cristo Jesus. Amém? Irmãos, todas as festas e símbolos, elementos do Antigo Testamento, todos eles apontavam para Cristo Jesus, e esta é a verdade. Hebreus capítulo 7, versículos 22 até o 24, diz a palavra: por isso mesmo, Jesus se tornou o fiador de superior aliança. Ora, os outros são feitos sacerdotes de maior número, porque a morte os impede de continuar. Jesus, no entanto, porque continua para sempre, tem o seu sacerdócio imutável. O sacerdócio de Jesus não passa, é eterno, e essa é a realidade. Portanto, amados, nós precisamos olhar para Cristo e entender que hoje todos nós somos sacerdotes em Cristo Jesus. Nós hoje não precisamos de roupas sacerdotais, nós não precisamos de instrumentos, não precisamos de objetos, nós não precisamos de nada dessas coisas, porque hoje somos um em Cristo Jesus. 1 Pedro capítulo 2, versículo 9. Vocês, porém, são geração eleita, sacerdócio real, nação santa,
povo de propriedade exclusiva de Deus, a fim de proclamar as virtudes daquele que os chamou das trevas para a sua maravilhosa luz. Amém? Vocês são geração eleita, sacerdócio real. Quando você olhar para você mesmo no espelho, lembre-se, você é um sacerdote de Deus. Não fuja dessa responsabilidade. Você é um sacerdote do Senhor. Você está na terra para fazer aquilo que o Senhor quer, não para viver correndo atrás de atos proféticos, de objetos místicos, de objetos consagrados. Não. Você está na terra para fazer aquilo que o Senhor quer. Na verdade, irmãos, o ato profético que nós precisamos tomar posse e praticá-lo é proclamar a palavra do Senhor, é proclamar a palavra do Todo-Poderoso. Amém? Nós vemos, a Bíblia não elimina. Está tudo citado no Antigo Testamento. Todos os objetos, todos os símbolos, mas no seu devido lugar. Ficou num tempo, numa aliança. Nós estamos vivendo hoje, irmãos, uma nova aliança. Aliança da graça, o tempo da graça. Mas o Senhor nos constituiu como profetas, como pessoas, como sacerdócio, para que possamos, de fato, abrir a nossa boca de uma forma profética, anunciando a Cristo, mostrando a necessidade de vivermos em santidade e vivermos a santidade. Amar o próximo, Deus acima de todas as coisas, e o próximo. Temos que testemunhar disso, irmãos. Falar de Cristo Jesus para aqueles com os quais temos contato é testemunhar do Evangelho e da mensagem do Senhor. Amém? Nós vemos, queridos, que Jesus não ensinou seus discípulos a dar 7 voltas em Jerusalém, a dar 7 voltas em Roma ou outra cidade qualquer, mas ensinou que eles fossem e pregassem o Evangelho, para que os príncipes fossem destituídos, para que o maligno fosse vencido. E esta é a realidade para os nossos dias. Nós precisamos entender que a proclamação do Evangelho quebra os principados, destrói a autoridade do maligno, porque você, cheio do Espírito Santo de Deus, você tem autoridade para lutar e para vencer em nome do Senhor. E finalizando nossa palavra, Mateus capítulo 28, versículos 19 e 20. Ouça só o que Cristo afirmou. Portanto, vão e façam discípulos de todas as nações, batizando-os em nome do Pai, do Filho e do Espírito Santo, ensinando-os a guardar todas as coisas que tenho ordenado a vocês. E eis que estou com vocês todos os dias até o fim dos tempos. Oh, glórias! Qual o teu ato profético? Portanto, vão e façam discípulos de todas as nações. Eis aí a afirmativa do Senhor para as nossas vidas. E vemos ainda, irmãos, que não são 7 voltas, não são flores ungidas, objetos ungidos, mas sim uma vida cheia do Espírito Santo, uma vida cheia do poder de Deus. Romanos capítulo 1, versículo 16, disse o apóstolo Paulo: pois não me envergonho do Evangelho, porque é o poder de Deus para a salvação de todo aquele que crê, primeiro do judeu e também do grego. Se você quer uma fórmula profética, aqui está a fórmula profética. Pregue o Evangelho, entendendo que o Evangelho é o poder de Deus para a salvação de todos e toda a humanidade. Queridos, nós precisamos estar atentos porque os dias são complicados, vivemos dias em que o misticismo tem tomado conta da igreja. Essa onda do judaísmo tem tomado conta das igrejas. Nós vemos isso nas músicas, nos objetos, a Arca da Aliança como se fosse um objeto sagrado, quando Jeremias 3,16 diz que nós não devemos fazer uma cópia. Jeremias 3,16, e quando vocês se multiplicarem e se tornarem fecundos na terra, diz o Senhor, nunca mais se exclamará a Arca da Aliança do Senhor. Ela não lhes virá à mente, não se lembrarão dela, nem dela sentirão falta, e não se fará outra. Por incrível que pareça, nas igrejas atuais, esse texto passaram, como antigamente, não sei se hoje ainda tem, o tal do branquinho em cima. Apagaram esse versículo. Apagaram. Não existe mais. Porque as igrejas estão cheias das arcas da aliança, e cada uma mais mequetrefe do que a outra, cada uma mais feia do que a outra, cada uma mais diabólica do que a outra. E essa é a realidade.
Está proibido, é proibido fazer uma nova arca. Mas hoje fazem arca de todos os tipos e tem uns camaradas que ainda tocam naquilo, achando que aquilo é sagrado, é cheio do poder e aquela coisa toda. Ato profético é proclamar o evangelho, é levar a mensagem de Cristo Jesus aos corações. Portanto, não se deixe levar pelo misticismo, mas observe todas as coisas segundo a palavra de Deus e viva em conformidade com aquilo que Deus quer. E vamos orar. Amado Deus, eu te louvo, Pai, por esse dia tão maravilhoso na tua presença, pela palavra, Senhor. Que essa palavra alcance os corações, que eles possam entender a verdade da tua palavra e buscá-lo com todas as forças do seu ser, para que, de fato, eles possam proferir profeticamente a salvação, Senhor, levando a tua mensagem às pessoas. Senhor, fale aos corações de cada um desses que é onde ouvir essa palavra, em nome de Jesus. Amém. Amém, amados? 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

O Espírito do Senhor Deus está sobre mim, porque o Senhor me ungiu para pregar boas novas aos mansos. Enviou-me a restaurar os contritos de coração, a proclamar liberdade aos cativos e abertura de prisão aos presos, a pregoar o ano aceitável do Senhor e o dia da vingança do nosso Deus, a consolar todos os tristes. Isaías 61, 1 e 2.

Jesus, porém, disse: Deixai as crianças e não as impeçais de virem a mim, porque das tais é o reino dos céus. Mateus 19, 14.

0: Oremos. Senhor, muito obrigado pela tua graça, pela oportunidade de estarmos mais uma vez reunidos neste lugar, lugar que tu nos deu, Senhor, para que nós pudéssemos cultuá-lo junto com nossos amados. Que nesse momento, Senhor, teu Espírito venha mover de forma soberana, para que nós possamos aprender mais a respeito dessa jornada, dessa batalha, dessa caminhada em direção ao paraíso. Ó Espírito, fala aos nossos corações, move nossas vidas, em nome de Jesus. Amém. Queridos, nosso tema de hoje é muito bom. É perfeito, na verdade. Olha só, nem tudo é o diabo. Nem tudo é o diabo. Nós temos visto nesses últimos tempos que o diabo, ele tem ganhado grandes poderes. O homem tem dado poder ao inimigo. Tudo que acontece de mal, as pessoas atribuem ao diabo. Se porventura a casa cai, foi o diabo que derrubou. Se o cara fica enfermo, foi o diabo que o deixou enfermo. Se ele quebra, o diabo roubou as finanças. Enfim, nós temos visto, irmãos, que vivemos dias nos quais a tendência é espiritualizar tudo, e isto é muito perigoso. Haja vista que nem todas as coisas más que acontecem, elas vêm necessariamente do diabo. É uma ação direta do diabo. Nós temos exemplos na palavra de Deus que situações difíceis vieram, mas não foram do diabo. O próprio Deus pesou a mão. E vemos também em algumas outras situações que o diabo realmente agiu. Mas é necessário estarmos atentos a esta verdade e não darmos ao inimigo, como a igreja tem feito nesses últimos tempos, um poder que ele não tem. É certo que nós sabemos, temos consciência disto, conhecemos a palavra de Deus, sabemos que ele é uma força terrível. Ele é poderoso. No entanto, há situações que não é a ação desse poder maligno, é a ação do próprio homem, A palavra diz que nosso maior inimigo, nós mesmos, a nossa carne. A Bíblia diz que nós estamos numa batalha, mas nem sempre essa batalha é contra o diabo. Às vezes essa batalha é contra nossa carne, nosso velho homem, nossa velha natureza. Só que elas se misturam e nós achamos que é o diabo agindo, quando na verdade é fruto ou frutos das nossas atitudes, nossas ações. E eis o momento de nós pararmos, refletirmos e quem sabe no meio dessas lutas consertarmos a nossa vida e vermos se realmente somos pessoas que estamos em contato com o Senhor de uma forma verdadeira ou nos deixando levar pelos nossos desejos, por tudo aquilo que a nossa carne deseja. A palavra de Deus, amados, de certa forma, ela apresenta um equilíbrio. E olha que eu não estou fazendo de forma alguma apologia ao satanismo. Não, longe disto. Nós vamos descer a porrada no capeta. Amém? Mas é preciso entendermos essa verdade. A Bíblia mostra, irmãos, que há um certo equilíbrio em todas essas coisas. Nós sabemos que o inimigo é poderoso e a Bíblia não deixa dúvidas com relação a isto. Andou nos céus com o Todo-Poderoso, de lá foi expulso, tentou Jesus, corajoso, fez ofertas magníficas a Jesus e no decorrer da história tem levado o homem a errar o caminho, tentado o homem, tem feito o homem olhar para caminhos errados, para lugares errados. Portanto, vemos que o inimigo é poderoso, é perigoso, isso não há dúvida. Mas nós não podemos nos isentar, tirar a nossa responsabilidade desse quadro. Nós também temos responsabilidades. E às vezes, amados, a nossa responsabilidade é maior do que a ação do maligno necessariamente. Muitas vezes, amados, o diabo não está nem aí para você. Porque a pessoa que está no pecado e vivendo o pecado, esta não precisa de investimentos, já está no caminho errado. Aqueles que não conhecem o Senhor, não precisa que o diabo invista neles, porque já estão perdidos. Mas veja, quando a pessoa diz, eu quero servir ao Jesus, eu quero andar com Cristo, aparece toda sorte de dificuldades, toda sorte de problemas. Aí sim, o maligno acorda e investe contra aquele que quer deixar, trocar de reino. Eis aí as tentações, as dificuldades. Mas é preciso estarmos atentos que temos responsabilidade e não podemos atribuir ao inimigo de nossas almas todas os males, todas as ações ruins que surgem. Amém? E quando nós fazemos isso, irmãos, achamos que tudo é do diabo, realmente falta-nos conhecimento da palavra. Um dos grandes problemas da igreja atual é não conhecer a palavra de Deus. A cada dia que passa, irmãos, o conhecimento da palavra é mais raso. As pessoas conhecem menos, conhecem de uma forma superficial a Deus. É por isso que os pais precisam investir na leitura da palavra com seus filhos, ensinar seus filhos o caminho do Todo-Poderoso para que eles tenham maturidade espiritual. Outro aspecto que faz com que esse equilíbrio não exista é a falta de arrependimento. Nós temos visto que as pessoas têm vivido de uma forma muito solta, sem compromisso, tudo é aceitável, Deus aceita tudo, Deus... Tudo bem, se você fala, eu amo Deus, para Deus está tudo legal, olha, me ama, os olhos do Senhor correm até lágrimas. É o pensamento de muitos. Mas não é assim, irmãos, porque Deus não vê o exterior, Deus sonda o coração, e se porventura não há arrependimento verdadeiro, essas pessoas, elas estão dominadas pela carne, dominadas pela carne. São cristãos que não passaram por uma transformação verdadeira, mas são religiosos, vive a religiosidade em detrimento da palavra do nosso Senhor. Amém? Mas nós não podemos esquecer que o diabo, ele tem um poder de sugerir. Ele sugere, através das tentações, a prática do pecado, mas aqueles que são do Senhor, aqueles que vivem segundo a vontade do Eterno, rejeita essas sugestões. Amém? Porque quando a pessoa aceita, eis a geração do pecado no coração. Se o diabo oferece algo para você, as tentações, e se você acata aquela sugestão, o pecado é gerado no teu coração por você, não pelo diabo. O diabo não gera pecado em ninguém. Nós, o homem, é que aceita a ação do maligno e o pecado é gerado. Amém? Nem tudo é do diabo. Diz a palavra em Tiago capítulo 1, versículos 14 e 15. Ouça só o que diz o irmão de Jesus. Ao contrário, cada um é tentado pela sua própria cobiça, pelo seu próprio desejo, quando esta o atrai e seduz. Então a cobiça, o desejo, depois de haver concebido, dá à luz o pecado, e o pecado, uma vez consumado, gera a morte. Vocês entenderam a palavra? Tiago diz que cada um é tentado. O diabo, irmãos, trabalha a tentação. Ele desperta o desejo no coração do homem. Quando o homem abraça esse desejo, ele aceita e permite que a cobiça venha à existência, a Bíblia diz que o pecado é gerado, o pecado é consumado e a consequência do pecado é a morte. Portanto, o pecado não nasce na vida do homem pelo fato do diabo colocar o pecado na vida do homem, mas o homem aceita a ação do maligno e o pecado é gerado. E há uma inversão de valores nessa situação e é preciso estarmos atentos a essa realidade. Amém? Nosso primeiro tópico. O problema central é interno. O problema do homem é interno, não é externo. Diz a palavra, amados, que o Senhor, ele nos dá uma vida para que nós possamos viver segundo a vontade dele. Nós não podemos abrir de forma alguma espaço para o pecado através das obras da carne. Mas sabemos ainda que todos nós já nascemos com defeito de fabricação. Já nascemos pecadores. O pecado já veio grudado em nosso DNA. Portanto, amados, tudo aquilo que nós fazemos, se não observarmos a palavra do Senhor, apenas vamos amontoando pecados na nossa vida. Porque o pecado original já está impresso na nossa existência. E isto é uma realidade que nós precisamos estar atento. Nós, amados, não temos o problema em relação ao diabo a ponto de ele tocar na nossa vida e plantar dentro do nosso coração o pecado. Não, isso não existe. Ele não pode, ele não tem esse poder. Mas ele pode trabalhar os teus sentidos, levá-lo a desejar o pecado, a viver aquilo que é contrário à vontade de Deus. Aí sim, irmãos, está a realidade da palavra. Portanto, o nosso problema não é necessariamente externo, também o é, mas não necessariamente. O problema nasce primeiro aqui dentro e o diabo vê que nós somos pessoas muitas vezes falíveis e que não estamos vigiando o suficiente, ele investe e dessa forma nós nos deixamos dominar pelo pecado. Jeremias capítulo 17, versículo 9. Enganoso é o coração mais do que todas as coisas e desesperadamente corrupto. Quem poderá entendê-lo? Veja a afirmativa do profeta. O coração é o quê? É enganoso, irmãos. Nosso coração, ele tem uma grande, uma forte queda por tudo aquilo que afasta-nos de Deus. É algo natural, já nascemos com essa tendência. Eis aí onde está a nossa luta. É a luta entre a carne e o espírito. E nós somos chamados a rejeitarmos a carne e praticarmos a vontade do Senhor, permitir-nos mover pelo Espírito Santo do Eterno. Para que assim, irmãos, tenhamos o nosso coração dominado pela vontade do Eterno e a obra do Satanás, a obra do inimigo, não alcance a nossa existência. Marcos capítulo 7, versículos 21 a 23. Disse Jesus: porque de dentro do coração das pessoas é que procedem os maus pensamentos, as imoralidades sexuais, os furtos, os homicídios, os adultérios, as avarezas, as maldades, o engano, a libertinagem, a inveja, a blasfêmia, o orgulho, a falta de juízo. Todos esses males vêm de dentro e contaminam a pessoa. Às vezes nós achamos que é o diabo que planta isso no coração da gente. Mas a palavra diz, irmãos, e aqui é o próprio Cristo falando, que esses males vêm de dentro, do coração das pessoas, do nosso coração. Se nós não vigiarmos, o que o maligno faz é apenas lançar esta semente. Ele lança esses desejos que vêm através da tentação. Ele, de uma forma efetiva, trabalha os nossos sentidos para que possamos desejar estas práticas e mergulharmos no pecado. Mas o fato de alguém ser, por exemplo, adúltero ou enganador, invejoso ou blasfemo, não necessariamente quer dizer que é uma ação do diabo na vida dessa pessoa. Mas é a pessoa que age segundo o seu desejo, o diabo aplaude e às vezes ele fomenta para que as pessoas possam mergulhar ainda mais na lama. Mas são sentimentos, são práticas que nascem no coração. E quando diz, ah, foi o diabo que me levou ao adultério. Não, não foi o diabo. Foi a pessoa que desejou o adultério e o diabo, de certa forma, favoreceu, talvez abriu portas, enfim. O diabo, ele tem esse poder de ajudar as pessoas a pecar. E ele leva as pessoas ao pecado. E é preciso estarmos atentos a esta verdade. Vale ainda ressaltar, irmãos, que o coração jamais é neutro. O coração do homem, ele está sempre inclinado para um lado ou para o outro. Quando ele é cheio do Espírito Santo, voltado exclusivamente para Deus. quando ele é natural, ou seja, não passou pelo novo nascimento, é um coração inclinado para toda sorte de males. Para toda sorte de males. E o diabo, na sua sabedoria, na sua astúcia, ele explora estas inclinações. Qual a tua inclinação? Qual é o desejo amortecido do teu coração? Mas, se você não tiver cuidado, esse desejo amortecido, ele é reavivado. Porque o maligno, ele vai providenciando formas para que você seja desperto para a prática do pecado. Amém? Eis aí a parte que cabe a nós, o vigiar, o estarmos atentos, o rejeitarmos o pecado. Mas, esse problema, irmãos, ele é comum àqueles que não querem saber do Senhor. Aqueles que são fiéis, são guardados pela mão do Senhor, são protegidos pelo Todo-Poderoso. Nós precisamos desesperadamente corrermos em busca da santidade e vivermos a santidade para que esse problema interno que nós temos, essa dificuldade interna, possa ser controlada e ela não tenha espaço para crescer e para frutificar. Amém? Nosso segundo tópico. Consequências. As consequências do pecado. Alguns entendem as consequências do pecado como ataque do maligno. Mas é preciso entendermos, irmãos, que aquilo que nós semeamos, nós colhemos. Nós temos visto que muitos crentes têm semeado em hortas más, canteiros ruins. Vão colher o quê? Não pode colher coisa boa. Servo de Deus semeia em terra boa. E quando ele semeia em terra boa, ele colhe bem. E é esta a vontade do Senhor para as nossas vidas. Nós temos a necessidade de corrigirmos a nossa semeadura. Entenda a semeadura como vida. E corrigirmos a nossa vida diária. As nossas ações, nossas atitudes, aquilo que fazemos, aquilo que deixamos de fazer. Porque se você age mal com o próximo, você vai colher o quê? Coisas ruins. É algo natural. Por que é natural? Porque você agiu segundo a carne, porque o servo de Deus que age mal com o próximo, ele não é servo de Deus. Ele pensa que é, mas não é. Ah, o pastor é pastor. Pastor, fulano de tal, homem de Deus. Só tem um probleminha. Não paga ninguém. É velhaco. Mas que servo de Deus que não honra os seus compromissos? Está entendendo como é? Ou seja, não é o diabo que o faz velhaco, mas a sua velha natureza, que não é controlada, ele não deixou que o Espírito Santo mortificasse ou que ele mortificasse a velha natureza. E o diabo aproveita essa situação e faz uso dela. E um pastor que não paga ninguém ou faz outros atos, é adúltero ou coisa assim, o que é que ele gera? Escândalo. Ele gera escândalo. Certamente não tem a presença do Senhor no coração. Mas é preciso que haja uma correção, irmãos. Uma correção de comportamento. Uma correção de comportamento. Aquilo que eu disse, nem tudo é o diabo. E os resultados que nós temos visto na vida de muitos crentes não é fruto da ação do diabo na vida dele de forma direta, mas da sua carne que fala alto e o diabo aproveita os resultados, a colheita, e faz o inferno acontecer. Se você age mal, você está agindo, não porque o diabo ordena que você faz, porque a Bíblia diz que devemos rejeitar a ação do maligno, mas é porque você dá lugar à tua carne que gera o pecado e, consequentemente, as brechas ficam todas abertas. Gálatas, capítulo 6, versículos 7 e 8. O apóstolo Paulo, escrevendo à igreja da Galácia, ele diz: não se engane, de Deus não se zomba, pois aquilo que a pessoa semear, isso também colherá. O que você semear, você vai colher. Amém? Quem semeia para a sua própria carne, da carne colherá a corrupção. Mas quem semeia para o Espírito, do Espírito colherá vida. Eis aqui a afirmativa de Deus através do apóstolo Paulo para as nossas vidas. E é necessário estarmos atentos a isso, irmãos. Toda falta de ordem, as consequências é a desordem. Se porventura as pessoas não vivem uma vida ordeira, observando a palavra de Deus, quais as consequências? Uma desordem espiritual profunda que leva essas pessoas ao engano e o diabo trabalha essas situações. Outro momento difícil, irmãos, é que a nossa carne não quer saber de Deus. E isso é uma realidade. Nossa carne, ela é inclinada para a prática do mal. Nascemos com isto. O que é a nossa carne? Nosso desejo, nossa vontade, nossa natureza. Nossa natureza é má. E nós temos que trazê-la cativa ao Senhor, dominada pelo Espírito Santo de Deus. Quando o homem, ele negligencia a sua vida espiritual. Ouça isso. Quando o homem negligencia a sua vida espiritual, ele passa a ouvir a sua carne, que trabalha com muitas sugestões. Aí entra também o diabo que vai sugestionando, vai mandando coisas para a cabeça da pessoa. Tipo assim, vamos falar de culto. Aí hoje eu não vou na igreja porque culto é de quarta-feira, é culto de ensino. Culto de ensino é cansativo. Quem é que falou isso? A nossa carne. Quem foi que deu o ok? Satanás. Veja como são as coisas. Não lerei a Bíblia, porque ler a Bíblia é chato, aquele tanto de letrinhas, enfim, eu não entendo a Bíblia. Muitos têm essa desculpa que é a própria carne. Eu não entendo a Bíblia e Satanás semeia o engano. E ela para de ler a Bíblia. O pecado foi gerado pela desobediência ao Senhor. Negligência espiritual. E poderíamos aplicar isto em diversas áreas da vida religiosa, da vida espiritual. O resultado disto, irmãos, chama-se fraqueza. É o que o diabo quer e deseja que aconteça. E as pessoas vão enfraquecendo e chega um ponto que ela não tem mais desejo de ir à igreja. Enfraqueceu. Olha, amados, sem emitir julgamentos, mas afirmando à luz da Bíblia, se nós não temos prazer naquilo que é de Deus, é porque alguma coisa tem nos dado prazer. Olha só, isso entra algo chamado idolatria. Se nós não temos prazer em cultuar, em congregar, ler a Bíblia, louvar, adorar, é porque algo, alguém, alguma coisa, sei lá o quê, tem ocupado este lugar na vida do ser humano. A vida do ser humano nunca fica vazia. Se você tira o tempo que é dado a Deus, alguma coisa há de ocupar esse tempo que era de Deus. E nós temos que vigiar muito isto, porque quando nós tiramos Deus do centro, sempre entrará alguma coisa no centro e a idolatria virá à existência. É o pecado que é gerado pela nossa desobediência à palavra, nossa rejeição à vontade do Senhor. E o diabo aproveita e trabalha o coração do homem. A culpa é do diabo? Não necessariamente. Nem tudo é do diabo. Mas nasceu primeiro na nossa rejeição. O diabo aproveitou a deixa que o homem dá. E ele trabalha. Se você semeia, você colhe. Semeia com Deus, você colhe espiritualidade, comunhão com o Todo-Poderoso, santidade, etc. Se você não semeia com o Senhor, você vai colher. Com certeza, a fraqueza espiritual, você vai colher decisões erradas na vida e tantas outras coisas que te afastará ainda mais da presença do Eterno. E nós temos visto também, amados, e é muito comum isto, as pessoas atribuírem a Satanás problemas no quesito financeiro. Ah, eu quebrei. Ah, eu não consigo pagar minhas contas. É o diabo que está roubando minhas finanças. Não, não é. É porque você não administrou da forma correta as tuas finanças. Levado pelo engano do coração, fez as contas erradas, iludido pela vida, pela ambição, etc. E as coisas aconteceram. Necessariamente não foi uma ação direta do maligno, mas resultado da má gestão dos recursos financeiros. Mais uma vez, quando as pessoas deixam de buscar a presença do Todo-Poderoso, elas enfraquecem. Ah, foi o diabo que me levou à fraqueza. Não, foi você que não comeu, alimentou-se de Deus. Enfraqueceu e o diabo aproveitou. Veja como são as coisas. Amém? Ainda, amados, em nossos relacionamentos, muitas vezes relacionamentos interpessoais, que não funcionam. Mas por que não funcionam? Porque não houve dentro do coração o amor ao próximo. Se não há amor ao próximo, alguma coisa vai romper-se. E o maligno há de pegar aquilo que está rompido e trabalhar. Parece que eu estou defendendo o capeta, não é? Parece? Mas parece que eu estou defendendo o capeta. Não, não estou defendendo. Estou mostrando quem é o diabo à luz da Bíblia. Ele não planta pecado dentro do coração do homem, mas ele aproveita o pecado, pecado da desobediência. O homem desobedece a Deus das mais diversas formas e ele trabalha essa desobediência. 3. O diabo é limitado. Nós temos uma ideia muito falha que o diabo é o todo-poderoso do universo e que ele faz acontecer, etc, etc. Mas a Bíblia mostra-nos que o diabo é limitado. O controle de Deus, as misericórdias do Senhor é a causa de não sermos consumidos. O Senhor, irmãos, coloca limites. Por isso que esse mundo ainda não entrou em colapso. Por isso que esse mundo ainda não foi destruído pelas muitas bombas atômicas que existem, as muitas guerras, porque o Senhor coloca limites. O diabo na sua maldade, na sua fúria, mas ele não tem autoridade para fazer aquilo que dá na telha. O Senhor tem o controle. Claro, ele tem a sua ação em diversas áreas, mas ele não tem poder para fazer algo que seja superior à vontade de Deus. Amém? A Bíblia nunca apresenta o diabo como soberano. Em lugar nenhum na palavra de Deus você o vê como soberano. Soberano é Deus, é o Todo-Poderoso. Diabo é uma criatura, como nós somos criaturas. E nós estamos debaixo da graça e das misericórdias do Eterno para com a nossa vida. No entanto, se não houver da nossa parte um controle nas nossas ações, vamos abrir as chamadas brechas, espaços, nós vamos dar lugar, aí o diabo vai agir, ele vai tocar em você, ele vai semear um tanto de coisa na tua vida, seja elas talvez no âmbito da saúde, até mesmo financeiros, enfim, em outras tantas áreas, como ele fez com Jó. Com Jó ele tocou em todas as áreas da vida, mas quem estava no controle? Deus. O Senhor permitiu que ele tocasse em Jó até um determinado ponto. Ele tocou, tirou os bens de Jó, tirou a família, matou os filhos, destruiu a saúde, enfim. Ele colocou a vida de Jó de ponta cabeça. Mas a vida de Jó estava guardada porque Deus não permitiu que ele tirasse a vida. Amém? Amados, mais uma vez, o diabo é limitado. E ele não força ninguém a pecar. O diabo não te força a pecar, não força-me a pecar. O diabo não tem esse poder, mas ele tem o poder da sugestão. Ele sugere. E o que é a sugestão? Através das tentações, das acusações, do engano. É por isso que nós precisamos estar atentos à palavra de Deus. Atentos, vigiarmos, para que não sejamos enganados pelo maligno. 1 Coríntios capítulo 10, versículo 13. 1 Coríntios 10, 13. Diz a palavra: não sobreveio a vocês nenhuma tentação que não fosse humana. Veja, tentação que não fosse humana. Mas Deus é fiel e não permitirá que vocês sejam tentados além do que podem suportar. Ah, o diabo tentou, me levou a pecar, etc, etc. Como nós vemos pessoas jogando a culpa no diabo. Não, é porque elas não resistiram. Mais uma vez. Não sobreveio a vocês nenhuma tentação que não fosse humana, mas Deus é fiel e não permitirá que vocês sejam tentados além do que podem suportar. Pelo contrário, juntamente com a tentação, proverá livramento para que vocês a possam suportar. Não existe tentação insuportável. Não existe. O diabo não tem esse poder. Ele está limitado pelo Senhor. Efésios capítulo 4, versículo 27. Nem deem lugar ao diabo. Não deem oportunidade ao diabo. Não deem espaço ao diabo. Não deem, amados, vida ao diabo. Entenda dessa forma. Nem deem lugar ao diabo. 1 Pedro, capítulo 5, versículos 8 e 9. Nos diz o apóstolo: sejam sóbrios e vigilantes. Sóbrios, atentos, ligados. Amém? Sejam sóbrios e vigilantes. O inimigo de vocês, o diabo, anda em derredor como leão que ruge, procurando alguém para devorar. Resistam-lhe, firmes na fé, certos de que os irmãos de vocês, espalhados pelo mundo, estão passando por sofrimentos iguais aos de vocês. No final do versículo, o apóstolo Pedro diz que não apenas nós somos tentados, mas todos os demais irmãos que estão sobre a face da terra passam pelas tentações similares. No entanto, ele afirma: o inimigo de vocês, o diabo, anda ao derredor, mas que devemos resisti-lo. Amém, irmãos? O diabo é possível que você resista. Ele é limitado, inclusive limitado ao servo de Deus. A Bíblia diz que você tem autoridade sobre o inimigo. Veja, ele é poderoso, ele tem todo o poder sobre a face da terra, mas se tu és servo de Deus, você pode amarrá-lo, expulsá-lo, você pode subjugá-lo. E esta é a verdade da palavra de Deus. Mas é necessário entender que é a nossa responsabilidade nos prepararmos para tal e isto com santidade. E jamais oferecermos ao inimigo concessão, permissão, brecha, para que ele nos influencie. Amém? Se não há resistência, o inimigo vence. O Senhor diz que devemos resistir ao diabo. Ainda, nós não podemos ter uma vida descuidada, uma vida de portas abertas. A nossa vida precisa estar sempre debaixo do controle do Senhor. E por fim, nosso último tópico, 4. O caminho bíblico. O servo de Deus, ele precisa assumir, submeter-se a Deus, passar pelo processo do arrependimento e ser transformado pelo Senhor. Nós temos visto que, nesses últimos tempos, todo mundo joga a culpa de tudo no diabo. Se a política vai mal, aí é o diabo que está trabalhando. Se você não se dá bem na vida, foi o diabo. Se teu casamento vai por água abaixo, foi o diabo. Se você empobrece, perdeu seus bens, foi o diabo. Se você não ganhou na loteria, foi o diabo também. Enfim, tudo é culpa do diabo, por incrível que pareça. Mas eu quero afirmar para vocês, queridos, nem tudo é o diabo. Na verdade, é mais a carne do que o diabo. Veja ainda, quando nós erramos, todos nós erramos, nós temos que assumir o nosso erro. E esse assumir o erro nos leva ao arrependimento, uma mudança de vida, uma restauração. E o maior exemplo dessa situação, amados, nós encontramos em Gênesis capítulo 3, versículos 12 e 13. Ouça só o que está escrito. Então Adão disse, a mulher que me destes para estar comigo, ela me deu a árvore e eu comi. Então o Senhor disse a Eva, que é isso que você fez? Eva respondeu, a serpente me enganou e eu comi. Nesse texto, irmãos, há algo interessante. Nós vemos que foi transferido de um para o outro a culpa. Adão não assumiu a culpa pelo seu pecado, transferiu para Eva. Eva não assumiu a culpa pelo seu pecado, transferiu para a serpente. E E a serpente, essa aí, se lascou. Não tinha para quem transferir. Ela acabou sendo a culpada por a história. Mas, quando nós olhamos de uma forma mais racional, nós vemos que o que o diabo fez não foi plantar o pecado no coração de Eva, tampouco de Adão. Mas ele, na sua sabedoria, despertou primeiro o interesse, a curiosidade, e a partir do momento que o interesse e a curiosidade nasceu no coração da Eva, eis que a brecha se abriu. E o maligno foi semeando, ele foi plantando, ele foi injetando, influenciando, a ponto que Eva concluiu que a serpente tinha razão. E é isso que acontece na vida do crente. Primeiro, ele olha para o pecado, para uma prática pecaminosa. O que é que tem? Nada a ver. Abre o espaço. Na sequência, aparece um amigo. Vamos lá, não sei o quê. O que é que tem? Igreja, o que é que tem? Nada a ver. Aí o pecado é semeado no coração. E as consequências vêm. De quem é a culpa? Do amigo? Não, a culpa foi dele. A culpa é dele. Ele que abriu espaço. E foi isso que aconteceu na vida de Adão e Eva. Um disse que foi o diabo. Outros dizem, inveja. Outros ainda fizeram o trabalho. Negócio de trabalho. O que nós temos visto é, fizeram macumba para mim. Misericórdia. Parece que o Brasil é o país mais macumbeiro do mundo, que todo crente está emacumbado. Eu acho que não existe essa palavra, mas vamos aí. Todo crente está debaixo de uma macumba. Há uma revelação. Eu vejo que fizeram uma macumba para você. O cara não tem nada a ver. Meu Deus do céu, uma pessoa que não tem bens, uma pessoa simples. Meu Deus, como despertar o interesse de alguém gastar 1.000, 2.000, 5.000 reais para fazer um trabalho contra aquela pessoa? Mas tudo é atribuído ao maligno. Fizeram uma macumba para você porque eu vi o teu nome na boca do sapo. Porque isso, porque aquilo. Tudo é assim. Sabe por quê? Não assume o erro. Não assume o erro. Transfere o erro para o inimigo. A Bíblia diz que nós precisamos nos submetermos ao Senhor, uma vida de obediência. Tiago capítulo 4, versículo 7. Esse Tiago, irmãos, é o irmão de Jesus. Ele converteu-se após a morte de Cristo Jesus. Até então, ele não acreditava de forma alguma em Jesus, como os demais irmãos do Senhor. Tiago capítulo 4, versículo 7. Portanto, sujeite-se a Deus, mas resistam ao diabo e ele fugirá de vocês. Quando nós somos submissos ao Senhor, nós temos o poder para rejeitar os oferecimentos, as bandejas, as sugestões, as tentações, e o inimigo fugirá de nós. Submissão a Deus, submissão, obediência ao Senhor. Portanto, obedeçam a Deus, mas resistam ao diabo e ele fugirá de vocês. Ainda, arrependimento. Provérbios 28, 13. Diz a palavra, Salomão afirma, quem encobre as suas transgressões jamais prosperará, mas o que confessa e abandona alcançará misericórdia. Irmãos, o pecado precisa passar pelo processo. Primeiro, assumir o pecado, eu errei. Submeter-se ao Todo-Poderoso em obediência. Confessar o pecado ao Senhor. E aqueles que confessam o pecado, esses têm as suas vidas restauradas, restauradas. Amém? Muitas vezes as pessoas dizem, nós precisamos expulsar o demônio de fulano de tal, porque fulano de tal está dominado pelo diabo. Se ele, amado, não sujeitar de fato à vontade do Senhor, a libertação não vem, e este é fato. Ainda é necessário que haja uma transformação. E finalizando a palavra, nós precisamos de uma transformação profunda na nossa existência. Romanos capítulo 12, versículo 2. Romanos 12, versículo 2. O apóstolo Paulo escreve aos irmãos da igreja de Roma e afirma: e não vivam conforme os padrões deste mundo. Olha a carne mais uma vez. E não vivam conforme os padrões desse mundo, aquilo que nós valorizamos na nossa vida. Coisa da carne, velha natureza. Mas deixem que Deus os transformem pela renovação da mente, para que possa experimentar qual é a boa, agradável e perfeita vontade de Deus. Amém, irmãos? Esta é a realidade. Nem tudo é o diabo. Nem tudo. Um dos nossos maiores inimigos, imagino eu, ao meu ver, é a nossa própria carne. Porque é nela que começa todos os males. Se a carne, a nossa vida, está submissa àquilo que Deus quer, o maligno não terá lugar para agir na nossa vida. E ele não poderá fazer grandes coisas contra nossas vidas. Mas se nós estivermos com os nossos corações abertos, ele certamente entrará e fará grandes coisas. E as consequências não serão boas. Que nós possamos estar atentos a isso. Mais uma vez, eu quero ressaltar que não é uma apologia ao satanismo, nem tampouco uma defesa ao diabo. Mas despertando-nos para que nós possamos enxergar a profundidade do nosso próprio eu e como o nosso eu é mau. E quando nós abrimos espaço, aí entra sim a vez do maligno agir e ele traz grandes danos à nossa vida. Vamos orar pedindo a bênção de Deus sobre as nossas vidas. Meu Senhor, muito obrigado por essa palavra, Pai. Que Tu venhas mover na nossa vida, dando-nos a sabedoria, o discernimento, para que vivamos segundo a Tua vontade a cada instante, a cada minuto. Crie em nós um coração puro e reto, em nome de Jesus. Amém. Amém, irmãos? Nem tudo é o diabo. Muitas vezes é a nossa própria carne. Estejamos atentos.
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ela dará à luz um filho, a quem chamarás Jesus, porque ele salvará o seu povo dos seus pecados. Mateus 1:21.

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2: Irmãos, quando o Senhor nos chamou para fazermos a sua obra, Ele deixou-nos na palavra alguns exemplos que nós precisamos observá-los e colocá-los em práticas em nosso dia a dia. Nós vemos a manifestação do Senhor de uma forma intensa, poderosa, maravilhosa. E a cada momento que nós mergulhamos na palavra do Senhor, mais vamos ver nesses exemplos a manifestação do amor de Deus, a manifestação do amor de Cristo Jesus para com as nossas almas. E quando nós conhecemos o amor de Cristo, quando nós buscamos o amor do Senhor nas nossas vidas, com certeza, irmãos, com certeza, nós vamos ter experiências novas com o Mestre. Nós vamos ter experiências poderosas com o Senhor. E nós precisamos, irmãos, precisamos, queridos, buscar de Deus a sua presença. Buscar de Deus aquilo que pode nos encher, aquilo que pode nos fazer transbordar, aquilo que pode nos fazer emitir, derramar do nosso ser, para que aqueles que estão próximos a gente, para aqueles que são nossos próximos, sejam também abençoados tal qual nós somos abençoados. O Senhor não nos chamou para ficarmos calados, o Senhor não chamou você para ficar parado esperando alguma coisa acontecer, não, o Senhor não te chamou para isso, mas o Senhor te chamou para que você busque dele a bênção para a tua vida. E a partir do momento que você recebe essa bênção, você não pode guardá-la. Não pode, amado. Você não pode guardar a bênção de Deus. Mas é preciso que essa bênção se manifeste na tua vida. Se manifeste, transborde na tua vida. E quando há esse transbordar, o que há de fluir da gente é o amor de Cristo Jesus. O amor de Cristo. Porque é o amor do Senhor que deve encher o nosso viver. É o amor do Senhor que deve completar a nossa existência. Nós precisamos, irmãos, permitir que o amor do Senhor derrame sobre aqueles que estão próximos a nós. E nós vamos ler um texto para que nós possamos meditar no amor a Cristo Jesus. Veremos aqui o exemplo de uma mulher que amou a Jesus de uma forma intensa, de uma forma poderosa. Uma mulher que deu aquilo que mais caro ela tinha para Cristo Jesus. Ela entregou o seu tesouro para o Senhor Jesus Cristo. Essa mulher experimentou o Senhor e recebeu também de Deus a marca da sua presença. Recebeu também de Cristo Jesus o aval, a confirmação, a ratificação. Quando nós nos damos para o Senhor vem sobre nós e confirma a sua presença, ratifica as nossas ações. O Senhor faz dessa forma. E nós precisamos entender essas verdades e colocarmos em práticas em nosso dia a dia. Amém? Mas vamos abrir a Bíblia, vamos abrir a palavra do Senhor e vamos meditar na palavra. Mateus capítulo 26, a partir do versículo 7 até o 13º, nos diz a palavra do Senhor. Aproximou-se dele uma mulher trazendo um vaso de alabastro cheio de precioso bálsamo, e lhe derramou sobre a cabeça, estando ele à mesa. Vendo isto, indignaram-se os discípulos e disseram: para que esse desperdício? Pois este perfume podia ser vendido por muito dinheiro e dar-se aos pobres. Mas Jesus, sabendo disto, disse-lhes: por que molestais esta mulher? Ela praticou boa ação para comigo, porque os pobres sempre os tendes convosco, mas a mim nem sempre me tendes. Pois, derramando este perfume sobre o meu corpo, ela o fez para o meu sepultamento. Em verdade vos digo, onde for pregado em todo o mundo este evangelho, será também contado o que ela fez para a memória sua. Amém? Irmãos, era uma mulher que conheceu a Cristo Jesus. uma mulher que desenvolveu amizade com Cristo, uma mulher que conheceu a mensagem redentora, a mensagem salvadora, a mensagem restauradora de Cristo Jesus. E essa mulher se deixou se envolver pelo amor do Senhor. O amor do Eterno tomou essa mulher por completo. E esta mulher, irmãos, ela amou o Senhor de uma forma tão intensa, de uma forma tão maravilhosa, de uma forma tão profunda, a ponto de usar suas economias para comprar um perfume muito caro. Ela comprou um perfume muito caro com um objetivo apenas. Esse perfume era para derramar sobre Cristo Jesus. Essa mulher quebrou os limites, irmãos, quebrou os limites da sua vida, quebrou os limites talvez da sua família. Ela foi às últimas consequências, porque o seu coração pulsava forte, o seu coração batia com intensidade, porque o amor do Senhor, irmãos, quando adentra os nossos corações, quando o amor do Senhor é uma verdade dentro de nós, nós não temos limites para com o Senhor. Nós vamos às últimas consequências por amor a este Cristo, a este Senhor. Isso só acontece, amados, quando o nosso coração recebe a presença de Cristo Jesus. Quando o homem recebe a presença do Senhor verdadeiramente, quando ele abre o seu ser para o Todo-Poderoso, aquela mulher abriu a sua vida para Cristo. Ela não se importou com as consequências das suas ações. Ela não se importou com a situação na qual ela vivia, mas ela entendeu que o melhor que poderia fazer para Cristo era derramar sobre a sua cabeça um perfume caríssimo. Ela quebrou os limites. Ela foi até Jesus, ela aproximou-se do Senhor, ela disse para Cristo quanto o amava, ela demonstrou para Cristo quanto ela amava este Senhor, ela derramou sem dó, irmãos, sem dó sobre a vida de Jesus, sobre a cabeça de Jesus, sobre Jesus, esse perfume caríssimo. Quantas vezes, irmãos, nós somos miseráveis. Devíamos amar Cristo Jesus porque, em tese, nós recebemos dele o amor. Por que em tese? Porque a palavra nos afirma que é desta forma. Mas muitos não recebem de fato. Vive a aparência, vive a casca, apenas a casca. Mas como nós somos miseráveis? Porque nós temos conhecido o Senhor, você que me ouve, certamente você conhece a Deus, você tem experimentado aquilo que o Senhor tem feito na tua vida, mas você não deixa de ser miserável, você não deixa de ser miserável, porque aquilo que você faz para o Senhor é nada mais é do que a tua obrigação. Você faz o mínimo, você faz o desencargo de consciência. Você não vai além, você não tem coragem de dar passos maiores com relação a Cristo. Você se deixa amarrar pela situação, você se deixa amarrar talvez pela religiosidade. A religião, ela dita as normas e você acha que está muito bom em cumprir as doutrinas que são ditadas para você. Mas coragem para ir além, coragem para quebrar limites. Coragem para demonstrar amor verdadeiro para o Senhor, poucos nesses últimos tempos possuem. Poucos possuem. Queres um exemplo? Quantos têm quebrado o vaso de alabastro sobre Jesus com perfume caro, falando do seu amor para o próximo? Quantos têm cumprido a vontade do Senhor? Quantos têm ido? Quantos têm saído até a sociedade para demonstrar para este povo que está indo para o inferno que Jesus é a solução, que Jesus é a solução, mas você está ali preso dentro da doutrina, preso dentro da religiosidade, você foi doutrinado pela igreja, você foi doutrinado pelo sacerdote a fazer o mínimo possível. E geralmente o mínimo possível é estar no templo, é dizimar, é ofertar, é cantar os cânticos e é basicamente isso. Você acha que é isso que o Senhor quer de você? Você acha que isso é suficiente para agradar o Senhor? Não, meu amado, não é o suficiente. Você precisa ter coragem para ir além. Você precisa ter coragem para ir além. Você precisa ter coragem para ir um pouco mais à frente. Você precisa quebrar os limites. Vá, Vá em frente, demonstre o amor que o Senhor tem para com você. Volte esse amor para o Senhor. Volte em atos, em ações. Mostre. Mostre. Mas vale ressaltar, amados, que quando dispomos a quebrar os limites, a ir além, a demonstrar verdadeiramente o amor para com Cristo Jesus, quando dispomos a sair do nosso banco, a sair do nosso conforto, da nossa zona de conforto, a sair das doutrinas, da religiosidade, quando nós nos dispomos a ir um pouco mais à frente, amados, há de levantar-se toda uma oposição. Os opositores de Cristo, os opositores de Cristo hão de levantar-se contra você. Entenda isso e espere isso também. Com aquela mulher não foi diferente. Quando nós lemos o versículo 8 de Mateus capítulo 26, vamos constatar esta verdade. Nos diz a palavra: vendo isto, indignaram-se os discípulos e disseram: para que esse desperdício? Para que esse desperdício? Era um perfume caro, muito caro, precioso. Quando viram que esta mulher derramou sobre a cabeça de Cristo Jesus esse perfume, eles indignaram-se, ficaram revoltados, olharam para aquela mulher que estava quebrando limites, que através dessa quebra de limites mostrava o amor verdadeiro que tinha para com o Senhor. Olharam para ela e ficaram ali, indignados. Por que você fez isso? Por que você fez isso? O dinheiro que você jogou fora, entre aspas, o dinheiro que você jogou fora ao derramar esse perfume sobre a cabeça de Cristo, daria para alimentar os pobres, cesta básica, talvez. Mas aquela mulher não estava interessada em alimentar pobres, aquela mulher não estava interessada em cesta básica, aquela mulher não estava interessada em satisfazer a sociedade, aquela mulher estava interessada em satisfazer aquele que havia comprado a sua alma a preço de sangue. E ela não se limitou a ficar sentada no seu cantinho, mas ela queria mostrar para o Senhor, mostrar para Deus o quanto Jesus era importante na sua existência. Você tem mostrado para o Senhor o quanto Ele é importante para você? Tem mostrado? É. Tem mostrado o quanto Jesus é importante para você? Como é que você demonstra essa ação? Como é que você demonstra essa verdade?

forças do teu ser, você é retirado do lugar onde você está e você vai para o campo, e você vai para a manifestação desse amor para com Cristo Jesus na prática, e você vai falar que Cristo Jesus é o Senhor, e você vai pregar esse evangelho, e você vai manifestar a graça do Senhor, manifestar o poder de Deus. Mas tem alguma coisa, tem algo, mas há algo interessante. Quando nós quebramos o limite da religiosidade, do banco da igreja, da doutrina, levantam-se também os opositores. Os opositores, indignados com a pregação do evangelho, indignados com a tua demonstração de amor para com o Senhor, ficam indignados com a tua vida, levantam-se contra você, falam contra você, apontam o dedo para você. Em alguns casos, você é até colocado em segundo plano. Você torna-se mal visto dentro da congregação. Em alguns casos, essas pessoas que quebram limites por amor a Cristo Jesus tornam-se mal vistas dentro da congregação. São apontadas como rebeldes. São apontadas como pessoas que não merecem o crédito, que não merecem a amizade, que não merecem a oração, que não merecem a comunhão dos irmãos. Por quê? Porque não deixaram-se prender às doutrinas, porque não ficaram esperando a hora da morte chegar, mas entenderam que este amor que o Senhor manifestou para com as suas vidas é necessário que também seja derramado na vida das demais pessoas. E isso se faz quando você vai ao campo, quando você prega o evangelho. A tua igreja te proíbe pregar o evangelho? Só o ministério de evangelismo pode falar de Cristo? É, o pastor não deixa que você pregue o evangelho, que você vai ao campo ministrar a palavra. Tem alguma coisa errada com teu ministério, tem alguma coisa errada com teu pastor, tem alguma coisa errada com essas doutrinas, porque elas não são de Deus, na verdade, são anti-Deus. É, antibíblicas. A palavra do Senhor nos diz que nós devemos pregar. E esse pregar, irmãos, é a demonstração do amor verdadeiro de Deus para com aqueles que estão necessitados, carentes da salvação. Nós não podemos nos calar, irmãos. Aquela mulher, ela não conseguiu conter a necessidade de falar para Jesus o quanto ele era importante. Ela não conseguiu reter, irmãos, ela não conseguiu reter em si a graça de Deus. Ela precisou demonstrar a graça do Eterno e aquilo que estava ao seu alcance no momento, talvez até fora do seu alcance, porque era um perfume caro, mas aquilo que ela poderia oferecer era exatamente isto, era derramar o perfume sobre a cabeça do Senhor, era falar para Jesus o quanto és amado. Tu és amado, tu és o meu amado, tu és o meu amado. Nós não podemos, irmãos, ficar calados. Você que me ouve não pode ficar calado, não pode. Tu amas Cristo, amas ao Senhor. Eu quero afirmar para você o seguinte: é impossível amar e não fazer a obra. É impossível amar e não falar de Cristo. É impossível amar e não dar-se para o Senhor. Se você ama verdadeiramente ao Senhor, é impossível que você não se deixe envolver pela obra. É impossível que você não se deixe envolver pelo Espírito que te comissiona e que te envia ao campo, onde você há de testemunhar, testificar de Cristo Jesus. Esse é o amor do Senhor que nos invade. É o amor do Eterno que nos invade. Há de levantar-se opositores? Sim. As pessoas hão de falar mal a teu respeito. As pessoas hão de proferir palavras ruins a teu respeito. As pessoas hão de maldizê-lo? Sim. É desta forma. Com Cristo não foi diferente. Quem matou Cristo na cruz foi a igreja na qual ele estava dentro. Jesus vivia os mandamentos, praticava os mandamentos e os cumpria de uma forma perfeita. Mas a igreja que pregava os mandamentos olhou para Jesus Cristo e o rejeitou. A igreja que pregava os mandamentos olhou para Jesus e o rejeitou e o condenou à morte. É assim mesmo, meu irmão. É desta forma. Quando nós amamos a Deus tal qual Jesus amou ao Senhor,
E o amor de Cristo para com Deus não permitia que ele ficasse.

ficasse calado. E ele foi, ele falou, ele pregou, ele manifestou. Aqueles que muitas vezes estão dentro do sistema são os primeiros a nos perseguirem. A perseguição nem sempre vem das trevas. A perseguição nem sempre vem da sociedade. Mas a perseguição, em muitos casos, nasce dentro do seio da igreja, da congregação na qual você está. É assim mesmo. Se prepare para ser perseguido por amor a Cristo Jesus. Mas você não pode ficar quieto. Você não pode ficar quieto. Você não pode ficar preso à situação. Você não pode ficar preso à doutrina. Você não pode ficar preso à religiosidade. É necessário quebrar os limites. É necessário levantar-se. É necessário manifestar o amor de Deus na tua vida. É preciso ir. É preciso falar. Irmãos, o amor a Cristo produz dentro da gente zelo. Quando nós amamos verdadeiramente ao Senhor, quando nós amamos verdadeiramente a Deus, o nosso coração é tomado por um grande zelo, por um grande zelo. O nosso coração é tomado por um zelo que nós não podemos explicar. A nossa vida é tomada de uma forma que nós não podemos compreender. Você não há de compreender o agir do Senhor na tua vida, mas há apenas tornar-se-á instrumento nas mãos do Todo-Poderoso, instrumento útil, útil. No versículo 12 nós lemos: pois, derramando este perfume sobre o meu corpo, ela o fez para o meu sepultamento. Assim disse Jesus com relação a esta mulher. Mateus capítulo 26, versículo 12. Quando essa mulher derramou, meu amado, quando essa mulher comprou esse perfume caro, derramou sobre a cabeça de Cristo Jesus, ela estava ali demonstrando um zelo especial para com o Todo-Poderoso. Ela estava demonstrando o quanto amava o Todo-Poderoso. Nós somos amados. Nós somos movidos por um sentimento muito especial para com o Senhor. Quando nós amamos a Deus de fato, de verdade, nós somos movidos a oferecer a Deus o melhor que nós temos. Aquela mulher ofereceu o melhor que ela poderia ter. E nós somos movidos a oferecer o melhor que nós temos. E o que é que nós temos de melhor, meu irmão? O melhor que nós temos é o vaso de alabastro. O melhor que nós temos é o vaso que é o nosso corpo. E nós precisamos colocar este vaso em condições de ser usados pelo Senhor. Precisamos oferecer a nossa vida para o Todo-Poderoso. Oferecer a Ele, meu amado, a nossa existência. E vivermos a Sua vontade dia após dia. Nós precisamos nos entregar para o Senhor. Nós precisamos oferecer o nosso melhor para Deus. O que você faz, amado, o que você faz para o Senhor precisa ser o melhor. Você precisa oferecer o melhor para o Senhor. Você precisa oferecer o melhor da tua vida. O melhor do teu tempo. O melhor daquilo que você tem. É assim que o Senhor quer, foi assim que aquela mulher agiu, ela ofereceu o melhor que ela tinha. É a demonstração de amor para com Cristo. Muitas vezes nós temos oferecidos para o Senhor restos, restos. Nós oferecemos para Cristo restos. Se sobrar tempo, eu faço a obra do Senhor. Se sobrar tempo, eu faço aquilo para o Senhor. Se não me der fome, eu jejuo. Se eu não estiver com sono, eu leio a Bíblia. Se eu não estiver cansado, eu leio a Bíblia. Ah, sei lá, se eu não tiver nada para fazer, se eu não tiver nada melhor para fazer, eu vou falar do amor de Cristo. Nós oferecemos restos para o Senhor. Restos. Não é isto que Deus quer da gente. Deus quer o nosso melhor, Deus quer o teu melhor, Deus quer que você ofereça o melhor da tua existência. O melhor da tua existência é o tempo, é o primeiro tempo, é a primícia da tua existência. Você precisa encontrar tempo na tua vida, tempo na tua existência, para oferecer ao Senhor e colocar-se em condições de ser usado pelo Senhor. É o vaso de alabastro pronto para ser usado pelo Todo-Poderoso. Nós precisamos entender esta verdade, amados. Não oferecemos para o Senhor o resto da nossa vida. O que restou do tempo que dedicamos à novela, oferecemos para o Senhor. O que restou do tempo que nós usamos para a nossa
Para nosso descanso, oferecemos para o Senhor. O que restou do tempo que usamos para diversão, oferecemos para o Senhor. O que restou do tempo que oferecemos para o trabalho, esse dedicamos ao Senhor. Mas não é assim. É em primeiro lugar o reino dos céus. É em primeiro lugar a vontade do Senhor. É em primeiro lugar fazer aquilo que Deus quer, meu amado. Precisamos tomar posse dessa dimensão que Deus é. Deus deve estar em primeiro lugar. Precisamos tomar posse dessa dimensão, precisamos agir de fato, e este colocar o melhor para o Senhor é a demonstração do nosso amor para com Deus, é a nossa manifestação de amor para com Cristo Jesus. Amados, o que é que você tem oferecido para Deus? O que sobra? O que é que você tem oferecido para o Senhor? O que sobra? Não é assim que funciona, não é isso que Deus quer. Não é desse jeito que deve ser. Você tem que oferecer é o melhor para o Senhor. E o melhor que você tem hoje é a tua vida. É esse vaso, o vaso de alabastro. Ofereça para o Senhor, dedique para o Senhor, consagre para o Senhor. Deixe ser usado pelo Senhor. Quando você coloque o vaso nas mãos do Senhor, limites hão de ser quebrados. Limites serão quebrados. Limites, porque o Senhor te enviará, o Senhor te usará. Coisas novas há de acontecer na tua vida. Certamente toda uma oposição também será gerada. Pessoas vão de levantar-se para apontar o dedo para você, para falar mal de você. É, para te chamar de santarrão. Mas alegre-se, porque o Senhor nos diz que sem santidade é impossível vermos a Deus. Sem santidade é impossível vermos ao Senhor. Se te chamo de santarrão, é um bom sinal, porque sem ela é impossível que alguém veja a Deus. Todos precisamos ser santos. A santidade é uma qualidade na vida de cada um, na vida de cada um. Amar a Cristo Jesus, irmãos. Amar a Cristo Jesus é viver a vontade dele em detrimento da nossa própria vontade. Amar a Cristo Jesus é oferecer-se por completo para ele, é doar-se para ele. Amar a Jesus Cristo, irmão, te leva a fazer aquilo que ele quer na tua vida. Mas algo interessante acontece na vida daqueles que amam o Senhor. Algo interessante acontece na vida daqueles que dedicam ao Todo-Poderoso. Algo interessante acontece na vida daqueles que dedicam-se ao Todo-Poderoso. Com esta mulher não foi diferente. Com esta mulher não foi diferente. Ao lermos o versículo 13, há uma afirmação muito interessante. Cristo diz: em verdade vos digo, onde for pregado em todo o mundo este evangelho, será também contado o que ela fez para a memória sua. Essa mulher ficou marcada na história. Ela recebeu na sua vida, irmãos, a manifestação do amor de Cristo. Ela amou o Senhor, mas esse amor a Cristo produziu uma marca eterna na sua existência. Ela já se foi mais de 2000 anos atrás, ela já está no céu, com certeza. Mas algo interessante, irmãos, hoje estou falando desta mulher. Daqui a 500 anos, se houver mundo, hão de falar desta mulher. Se daqui a 1000 anos ainda houver mundo, falarão desta mulher, porque ela ficou na história, ela ficou na história, ela marcou, irmão, ela marcou a história, porque foi alguém que soube fazer a boa escolha. Ela preferiu amar o Senhor, ela preferiu amar o Senhor, estar na presença do Senhor, doar-se para Deus. E aqueles que assim agem, irmãos, e aqueles que assim agem, estes são marcados eternamente pelo Senhor. Tem você uma marca de Cristo na tua vida? Carregas no teu ser uma marca de Cristo? Ainda não? Precisas correr em direção ao Senhor. Você precisa ser marcado pelo Senhor. Você precisa ter a marca do Senhor na tua vida. E a marca do Senhor é o amor. É o amor. É amar o Senhor acima de todas as coisas. É buscá-lo e vivenciá-lo dia após dia. É preciso que isso seja uma verdade, irmãos, na minha vida, na tua vida, na vida daqueles que estão sobre a face da terra e que professam o nome de Cristo Jesus. Quando nós amamos o Senhor, nós somos marcados por Ele.
Nós recebemos uma marca que nos diferencia deste mundo. A marca é a manifestação do amor de Cristo. A marca é o derramar do amor do Senhor sobre a sociedade. É o derramar do amor de Cristo sobre aqueles que nos cerca. É, né, mostrar que Cristo Jesus é o Senhor e Salvador da nossa vida. E isso se faz quando há uma produção dos frutos do Espírito Santo de Deus na vida. Se você afirma que é servo do Senhor, faz parte de uma instituição religiosa, está no rol de membros de uma igreja, mas se os teus atos, as tuas ações, o teu dia a dia, não há manifestação dos frutos do Espírito Santo de Deus, certamente tem alguma coisa errada na tua vida. Não existe a marca, não existe a marca, não existe a marca de Cristo no teu coração, e você precisa buscar enquanto é tempo, correr atrás do Senhor, acertar tua vida com Deus, dedicar-se ao Senhor, quebrar os limites, e fazer a vontade daquele que nos chamou, e demonstrar que Cristo Jesus é o Todo-Poderoso. Se não há, irmãos, evidência da presença do Senhor na tua vida, se não existe evidências, se não há evidências do amor de Cristo na tua existência, tu precisas consertar a tua vida. Tem que consertar, meu irmão. Tem que correr atrás do Senhor. É preciso existir uma confissão de pecado, uma restauração, uma renovação, e isto só o Senhor pode fazer em você. O que enxergam nas tuas ações? Os teus atos, as tuas palavras, o que conseguem ouvir, o que conseguem enxergar nas tuas ações? São comuns àquilo que é de Cristo? Comuns à vontade do Senhor? Se porventura, amado, você não tem andado 100% com Cristo Jesus, é preciso correr o quanto antes e buscar do Senhor o perdão, a restauração, para que tu recebas no teu coração a marca do Senhor. E quando nós somos marcados pelo Todo-Poderoso, amados, quando nós somos marcados pelo Todo-Poderoso, é o amor do Senhor que nos leva a pregar a sua mensagem, é o amor do Senhor que nos tira do comodismo, é o amor do Senhor que nos tira do banco da igreja, é o amor do Senhor que nos faz sair de onde estamos e manifestarmos a Cristo Jesus como Senhor e Salvador às pessoas. E se porventura se levantarem opositores porque você tem a marca de Cristo, não se importe. Mataram Cristo Jesus. Mataram a Cristo Jesus exatamente porque ele procurou fazer a vontade do Pai, porque ele não se prendeu a uma situação religiosa, mas ele foi além da religião. Ele ouviu o mandado do Senhor, ele foi lá e cumpriu aquilo que Deus quer para a sua vida, e a consequência foi o levante de diversos opositores, e esses opositores o crucificaram. Não será diferente nas nossas vidas também. Quando nós amamos ao Senhor, irmãos, nós oferecemos o melhor que nós temos, o nosso corpo, o nosso vaso de alabastro. Esse vaso precisa ser quebrado para que o Senhor nos use da forma que Ele quer. Esse vaso precisa ser colocado à disposição do Senhor para que Ele use da forma que achar conveniente. Quando nós temos a marca do Senhor em nossos corações, agiremos como Ele quer e seremos como Ele quer. Procure agir como Deus quer. Procure ser um homem de Deus, procure ser uma mulher de Deus, um jovem cheio do Espírito Santo. Procure usar a tua vida de forma útil. De forma útil. Não seja um turista sobre a face da terra, mas seja alguém que aproveite seus dias para semear, para plantar e para colher de Cristo Jesus. Amém? Nunca esqueça, irmãos. Jamais esqueça, amados, jamais esqueça. É preciso quebrar os limites e oferecermos o melhor que nós temos para o Senhor, para que assim possamos ser marcados eternamente com seu amor e dele recebermos as bênçãos para vivermos sobre a face da terra. Que Deus abençoe a você, abençoe a tua casa, abençoe a tua família e que você cresça na presença do Senhor. Quebre limites, não se deixe aprisionar pelas doutrinas, pela religiosidade, pelo homem
mas ouça a voz do Espírito e deixe-se levar pelo Espírito Santo de Deus. Que a paz do Senhor esteja sobre a tua casa, sobre a tua família, é que eu declaro em nome de Jesus Cristo. Amém. 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

Quem tem ouvidos, ouça o que o Espírito diz às igrejas. O que vencer, de modo algum, sofrerá o dano da segunda morte. Apocalipse 2:11.

0: Aleluia.
1: Aleluia. Porque não há lugar melhor, Senhor, que a tua presença. E também não há nada nesse mundo, Senhor, que se compare a ti. Um só segundo sem a tua presença nos dá saudade.

Deixe o ímpio seu caminho, e o homem maligno seus pensamentos. Volte-se ao Senhor, que se compadecerá dele, e para o nosso Deus, porque é generoso em perdoar. Isaías 55:7.

Vem, Senhor, e manifesta a tua cura sobre o teu povo.

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2: Os que confiam no Senhor são como o monte de Sião que não se abala, firme para sempre. Sabemos de qual é esse texto, não é verdade? É gostoso falarmos esse texto. Ele traz ânimo para a gente. Os mais sensíveis ficam arrepiados com o poder, com o mover do Espírito Santo de Deus. Amados, nós vamos abrir a Bíblia no Salmo 125. Nós vamos ler apenas o versículo primeiro. Salmo 125, apenas o versículo primeiro. É um salmo que é atribuído a Davi. E ele fala o seguinte: os que confiam no Senhor são como o monte de Sião que não se abala, firme para sempre. Oh, glórias! Sabemos de qual é esse texto, não é verdade? É gostoso falarmos esse texto. Ele traz ânimo para a gente. Os mais sensíveis ficam arrepiados com o poder, com o mover do Espírito Santo de Deus. E Davi, sabiamente, ele conhecia o Senhor. Os que confiam no Senhor são como o monte de Sião, que não se abala, firme para sempre. Amados, o monte Sião está em Israel. Desde os tempos em que Davi escreveu, o monte Sião existe. No passar desses 3 milênios, o monte de Sião continua inabalável. É isso que Davi está falando para nós, amados, que nada pode abalar aquele monte. Mas o interessante é que ele aplica isto à nossa vida. Ele diz que aqueles que confiam no Senhor, você, aqueles, somos nós, é você mesmo, você que se acha nada, é você. O Senhor fala com você. Os que confiam no Senhor são como o monte de Sião. O Senhor, Ele pode te suster, Ele pode te fortalecer, Ele te dá sustento para que você fique de pé. É o Senhor, irmãos, que completa a tua vida. É o Senhor que faz coisas maravilhosas na vida daquele que crê. Essa foi uma verdade para Davi, é uma verdade para nós. É uma verdade para a vida daqueles que amam o Senhor, daqueles que um dia entenderam que Jesus era mais importante, que Cristo Jesus era tudo, e que resolveram abrir mão das suas vontades, abrir mão da sua própria vida e declarar a Jesus: Senhor, aqui está a minha existência, faça segundo o teu querer, Deus, eu sou o teu, eu quero viver para ti. E quando nós agimos assim, irmãos, o Eterno virá sobre a nossa vida, Ele nos encherá, nos batizará, nos dará força, nos fará caminhar, Ele nos fará trilhar por sobre as dificuldades, e seremos tal qual o monte Sião, seremos inabaláveis. Poderão vir as dificuldades, os problemas, poderão vir todas as tormentas da vida, aquilo que você imagina que é ruim, que é péssimo, poderá vir contra a tua vida, mas não te abalará, porque Deus estará com você. O Senhor é contigo, o Senhor é com aqueles que o amam. E o segredo é apenas amar o Senhor. Eis como é fácil. Não precisa fazer muita coisa. É só amar o Senhor, irmãos. É amar a Deus acima de todas as coisas. Amar o Senhor com todas as tuas forças, com todo o teu vigor, com todo o teu ser, com toda a tua alma. Ame o Senhor com tudo quanto você tem e experimente Deus na tua vida. Experimente a glória do Senhor, porque Ele fará coisas magníficas na nossa existência. Tudo isso, irmãos, é resultado de uma vida real. Precisamos viver Cristo Jesus de fato, não de forma superficial, mas de fato. Nós precisamos viver Jesus Cristo. Olha, irmãos, eu sei que muitas vezes, quando nós falamos de viver Jesus, parece superficial, não é? Parece algo que não faz parte da vida da gente. Mas, se porventura você não se sente vivendo Jesus, você tem que parar, tem que ver onde está o erro, E tem que falar para Deus: eu quero viver segundo a tua pessoa, eu quero ser cheio do teu espírito, eu quero ser cheio da tua glória, eu quero experimentar a tua glória. Irmãos, a palavra de Deus é para mim, é para nós. A palavra do Senhor é para aqueles que o amam. O Senhor tem promessas para todos aqueles que o amam. E é preciso que nós vivamos de fato Jesus com todas as nossas forças. E nessa noite, amados, eu quero expor para vocês quatro personagens da palavra. Eu quero falar um pouco a respeito de Noé. Palavras sucintas, palavras rápidas a respeito de Noé. Mas foi um homem que confiou no Senhor. Foi um homem que era comum, era um homem do povão, era um homem que vivia naquelas terras, era um homem que tinha uma experiência talvez um tanto quanto superficial. Por que superficial? Porque era diferente dos nossos dias. Hoje nós temos o Espírito Santo, que é o nosso Consolador. Você coloca o teu joelho no chão, o Espírito Santo move na tua vida. Nos dias de Noé não era dessa forma. O contato do homem com Deus era diferente, mas ele creu no Deus Todo-Poderoso, ele creu no Deus que fez os céus e a terra, ele tinha convicção que o Todo-Poderoso era real, era verdadeiro, e um dia o Senhor manifestou-se a Noé. O interessante, irmãos, é que Deus pode manifestar-se a você também, ele pode manifestar a mim. Deus não mudou. Passaram-se muitos milênios desde Noé até nós, mas Deus não mudou, Deus não mudou. E um dia o Senhor chegou até Noé e disse: olha, Noé, você vai fazer algo para mim. Gênesis capítulo 6, versículos 14 até o 22, ouçam: faz-me uma arca de tábuas de ciprestes, nela farás compartimentos e clafetarás com betume por dentro e por fora, deste modo a farás de 300 côvados, serão o comprimento, e de 50 a largura e a altura de 30, aproximadamente 137 metros de comprimento, do 23 metros de largura e 14 metros de altura. Farás ao seu redor uma abertura de um côvado de altura, 50 centímetros. A porta da arca colocarás lateralmente, farás pavimento na arca, um embaixo, um segundo e um terceiro, porque estou para derramar águas em dilúvio sobre a terra, para consumir toda a carne, que há fôlego de vida, debaixo dos céus. Tudo o que há na terra perecerá. Contigo, porém, estabelecerei a minha aliança, e entrarás na arca, tu e teus filhos, a tua mulher e as mulheres de teus filhos, de tudo que vive, de toda a carne, dois de cada espécie, macho e fêmea, farás entrar na arca para os conservares vivos contigo. Das aves segundo as suas espécies, do gado segundo as suas espécies, de todo réptil da terra segundo as suas espécies, dois de cada espécie virão a ti para os conservares em vida. Leva contigo de tudo que se come, ajunta-o contigo, certear para alimento a ti e a eles. Assim fez Noé, consoante a tudo que Deus lhe ordenara. Irmãos, nós já lemos isso, as crianças já cantaram, já lemos historiazinhas, contamos para os nossos filhos a arca de Noé. Mas quando nós vamos meditar um pouco mais detidamente, quando paramos para meditar um pouco nessa palavra, irmãos, nós vamos ver, vamos descobrir, vamos constatar que não foi tão fácil quanto nas historiazinhas. Não foi tão fácil. Mas Noé creu na palavra do Senhor. Eu quero afirmar para vocês, irmãos, que aquilo que Deus nos pede, muitas vezes aos nossos olhos é difícil, aos nossos olhos é complicado.

fará, ele abrirá portas e ele fará que a vontade dele se manifeste na nossa existência. Irmãos, se hoje, se o Senhor falasse para você o seguinte, faça uma arca, que ela tenha 137 metros de comprimento, 23 de largura e 14 metros de altura. Certamente você ia pensar nas dificuldades. Onde encontrarei madeira? Como vou aplainar as madeiras? Como farei as tábuas? Quanto de prego vou usar? E isto, você vai pensando nas coisas. Verá que hoje, mesmo hoje, é quase impossível para nós construirmos uma arca. É quase impossível. Imagino nos dias de Noé, as dificuldades. Só que ela precisava ser perfeita, precisava flutuar, e flutuou. Isso é Deus que faz, amados. Não foi fácil, foi difícil, mas Noé entendeu que melhor é obedecer ao Senhor. Mesmo aqueles que o conheciam escarnecendo, falando mal dele, chamando-o de louco, mesmo todas essas situações contrárias, tudo contrário, Noé persistiu porque ele confiava no Senhor. Ele era como o Monte Sião que já existia naquela época, que não se abalava, que não se abalava. Noé não se abalou com o pedido de Deus, mas Noé, com certeza, com alegria, com prazer, ele deixou-se tomar pelo Espírito Santo. O Espírito Santo capacitou, o Espírito Santo deu sabedoria, e ele construiu segundo aquilo que Deus pediu. Irmãos, não há impossíveis para aqueles que creem. Os que confiam no Senhor são como o monte Sião, que não se abala, aleluias. Mais à frente, amados, nós nos deparamos com Abraão. Abraão era um camarada que morava na Mesopotâmia, sua família, ela era sacerdotes. Eles eram sacerdotes, serviam a Deus pagãos. No entanto, o Senhor manifesta-se a Abraão e o Senhor fala para ele que era necessária uma mudança. Abraão entendeu a voz do Senhor. Abraão não foi como nós que colocamos em xeque a palavra de Deus, quando Deus fala para nós de forma tão clara, de forma incontestável. Não há como falarmos que não entendemos a voz do Senhor, mas Abraão não questionou. Será quem é que está falando? Não conheço esse Deus, não sei quem é ele. Não, Abraão não questionou. Abraão foi tomado pelo Espírito Santo, porque ele tinha um coração aberto. Um coração aberto para o Todo-Poderoso, e o Senhor o chamou, o Senhor falou com ele, e ele obedeceu o chamado do Senhor. Amados, o interessante é que nós temos uma Bíblia, nós temos pastores, temos apóstolos, temos bispos, temos um tanto de coisa. A palavra tem sido ministrada, mas nós não cremos, nós não queremos crer. Abraão, de uma família de sacerdotes pagãos, serviu a deuses estranhos, ele foi sensível à voz do Senhor, e o Senhor o fez pai de multidões. Gênesis capítulo 12, versículos 1 até o 4 diz: Ora, disse o Senhor a Abrão: sai da tua terra, da tua parentela e da casa de teu pai, e vai para a terra que eu te mostrarei, e de ti farei uma grande nação, e te abençoarei, e te engrandecerei o nome, sê tu uma bênção. Abençoarei os que te abençoarem, amaldiçoarei os que te amaldiçoarem. Em ti serão benditas todas as famílias da terra. Partiu, pois, Abraão, como lhe ordenara o Senhor, e Ló foi com ele. Tinha Abraão 75 anos quando saiu de Harã. Irmãos, loucura total. Quando nós lemos, a Bíblia é maravilhosa porque ela descortina diante de nós toda a verdade de Deus. Mas nós não somos maravilhosos. Nós lemos a verdade do Senhor, complicamos a verdade de Deus, não aceitamos a verdade do Mestre. Mas está aqui diante de nós. Quando nós vamos para a Bíblia, deparamos com Abraão, posteriormente chamado de Abraão, nós deparamos com Abraão, um homem que não conhecia o Todo-Poderoso, porém que ouviu a voz do Mestre, ouviu a voz de Jeová, e ele foi sensível à voz do Todo-Poderoso. Mas a tarefa de Abraão não era fácil, a tarefa de Abraão era muito difícil. É como se Deus houvesse falado para ele o seguinte: ouça, Abraão,
olha só, deixa a tua casa, a tua parentela, porque a partir de hoje eu quero que você saia deste lugar e que você vá, por exemplo, para São Paulo. Deixa tudo. Nós estamos a 1.300 quilômetros da capital paulista. Deixa tudo e vá para São Paulo. Deixa a tua família e vá para São Paulo. Deixa todas as coisas e vá para um lugar que está aproximadamente 1.300 quilômetros de onde você mora. Irmãos, é uma questão de fé, não é verdade? Abraão deixou todas as coisas. Mas por que ele deixou? Porque havia no seu coração confiança. Ele tinha convicção que era Deus, ele tinha certeza que era Deus que fazia a obra na vida dele. Amados, foi assim na vida de Abraão, e ele foi até Canaã, e Deus agiu de forma poderosa na vida daquele homem. Deus agiu de uma forma grandiosa, maravilhosa, e ele tornou-se pai de multidões, mesmo morrendo com apenas um filho, por incrível que pareça. E quem é o nosso pai hoje? Abraão. A Bíblia diz que nós somos filhos de Abraão. Ele é o nosso pai. E certamente, amados, no dia eterno, ele há de deparar-se com milhões e milhões de filhos diante dele. Tudo em decorrência da fé de um homem. Uma fé que mudou a história da humanidade. A fé que mudou a história da humanidade. Noé havia mudado pela sua fé a história da humanidade. Posteriormente veio Abraão, mudou a história da humanidade. Duas mudanças, porque foram homens que creram, homens que confiaram no Senhor. Os que confiam no Senhor são como o monte de Sião, que não se abala, firme para sempre. Oh, glórias! Esse salmo, amados, é atribuído a Davi. Alguns acham que não é de Davi, outros acham que é de Davi. Vamos ficar com Davi como autor do Salmo 125. No entanto, ele com certeza é autor do Salmo 23. Ouça que benção, irmãos. Salmo 23. Deixe-me abrir para que nós possamos ler rapidamente. O Senhor é o meu pastor, nada me faltará. Ele me faz repousar em pastos verdejantes, leva-me para junto das águas de descanso, refrigera minha alma, guia-me pelas veredas da justiça por amor do seu nome. Ainda que eu ande pelo vale da sombra da morte, não temerei mal nenhum, porque tu estás comigo, a tua vara e o teu cajado me consolam. Preparas-me uma mesa na presença dos meus adversários, unges-me a cabeça com óleo e o meu cálice transborda. Bondade e misericórdia certamente me seguirão todos os dias da minha vida e habitarei na casa do Senhor para todo sempre. Irmãos, o primeiro relato que há na Bíblia de um homem que foi segundo o coração de Deus é atribuído a Davi. Davi, um homem segundo o coração de Deus. Irmãos, tudo depende da fé, da nossa confiança. Eu sei que nós somos tendenciosos a olhar, por exemplo, para Noé, para Abraão, Davi, olharmos para outros, olharmos para os apóstolos e os vê-los de forma diferente, entendermos que eles eram diferentes. Nós é que somos diferentes. Esta que é a verdade. Eles não eram diferentes, eram pessoas naturais, pessoas normais, pessoas que conheceram Deus numa situação difícil. Davi, por exemplo, não experimentava a presença do Espírito como nós experimentamos hoje. Da mesma forma Abraão, da mesma forma Noé, eles não tinham continuamente a presença do Espírito Santo. Não havia o batismo no Espírito Santo, não havia o revestimento no Espírito Santo. O Espírito Santo vinha de forma não contínua sobre a vida deles. Mas, vez ou outras, o Senhor tomava e manifestava a sua glória. E mesmo assim, irmãos, esses homens pagaram o preço para servir o Criador. Nós vivemos o tempo da graça e, como diz a palavra graça, é porque é de graça. O Senhor está diante de nós, chamando-nos, diz o Senhor, vinde a mim todos que estáis cansados, sobrecarregados, e eu vos aliviarei. Diz ainda, ide por todo mundo, pregai o Evangelho, eu os encherei, eu os acompanharei, eu colocarei na tua boca a minha palavra, eu darei coragem, eu farei isso, eu farei aquilo. Tudo é o Espírito Santo que faz, nós somos apenas instrumentos.
e não temos a coragem de nos colocarmos à disposição do Senhor. Falta-nos o quê? Falta-nos a fé, porque aqueles que têm fé, esses vão até as últimas consequências, porque fé é viver a palavra. Não existe fé sem prática, a fé é prática. E quando nós lemos a história de Davi, nos deparamos com um rapazinho de aproximadamente 14, 15 anos, já chamado pelo Senhor. Já chamado pelo Todo-Poderoso. Era um rapaz que já conhecia Deus. Era um homem que tinha alegria na presença do Senhor. O seu prazer estava na lei do Senhor. Ele tinha prazer em cantar louvores, adorar o Criador. E foi nesse momento que Deus o encontrou. Encontrou no meio da adoração, encontrou no meio da comunhão. Deus o encontrou não brincando por aí, solto, jogado. Não, ele estava com a sua vida aos pés do Mestre, aos pés do Senhor. E nesse estado foi encontrado pelo Senhor. Irmãos, a fidelidade acompanhava Davi desde a juventude. E ele deixou-nos esse exemplo para nós que já somos mais adultos e também para aqueles que ainda estão na infância, na adolescência, na juventude. É um exemplo do Senhor, irmãos. Nós precisamos ser amigos de Deus, amigos do Senhor. Será que nós somos amigos de Deus? Misericórdia. Será que nós somos amigos do Senhor, irmãos? Disse Jesus, aquele que é meu amigo, guarda, faz, vive, anda comigo. Amém? A amizade a Cristo leva-nos a uma vivência da sua verdade no nosso dia a dia. Nós nos achamos amigos de Cristo, porém queremos viver da forma que entendemos. Amados, o Senhor não chamou-nos para entender nada. O Senhor não chamou-nos para sermos questionadores. O Senhor não chamou-nos para colocarmos Deus em cantos de parede. O Senhor chamou-nos para obedecê-lo. É diferente. É diferente. Todos aqui já foram funcionários, creio que numa parte da vida já foram funcionários, aqueles que hoje são patrão. Vamos pensar como os patrões antigamente. Mas quando nós éramos funcionários, quantas vezes questionávamos o nosso patrão o porquê de algumas atitudes? Mas o patrão não colocou você para questionar, ele colocou você para obedecer. Faça e temos que fazer. Não é desta forma? Ele sabe o porquê, nós não sabemos o porquê. Com Deus, amados, é a mesma coisa. Com Deus é a mesma coisa. O Senhor fala para você, faça, Giovanni. Faça, Loura. Faça, Ivonete. Faça, Amália. Faça, Celestino. Faça, Cosme. O Senhor fala para vocês, faça. Faça. Faça. Ponto final. Faça. Ah, mas Deus não vai dar certo, Deus tu sabes que eu sou carne, Deus tu sabes que eu sou fraco, Deus tu sabes que eu sou isso, Deus que eu sabe que eu sou aquilo, Deus tu sabe... Deus sabe que você vai para o inferno se você continuar na desobediência. Infelizmente, ou felizmente, não vamos entrar no quesito julgamento de Deus, mas aqueles que vivem na desobediência não herdarão o reino dos céus, e isso é fato. Irmãos, Davi não colocou em xeque a vontade do Senhor. Quando ele foi chamado por Samuel, falta um. Onde está o outro? Ele está no campo. Vai buscar o Davi. E Samuel derramou o chifre de óleo na cabeça de Davi. Davi não saiu questionando Deus, eu. Não. Ele viveu a vontade do Senhor. E foi usado pelo Senhor. Foi usado por Deus. Mas vale a pena ressaltar que muitas vezes olhamos para Davi e o vemos como um santo que tem aquela auréola na cabeça, aquela coisa brilhante na cabeça, que fica resplandecente. Davi andava no reino com aquele negócio resplandecente na cabeça. Inclusive, Davi não é santo, por incrível que pareça, não é?
não é santo, mas era um homem segundo o coração de Deus. Porém, parece que ele tinha uma auréola na cabeça. E onde quer que ele ia, aquele negócio estava brilhando. Não, amados, Davi era um homem tal qual nós. Um homem sujeito aos erros. Ele pecou, ele falhou. Mesmo conhecendo Deus, ele adulterou, ele errou. E o Senhor o reconheceu como homem segundo o seu coração. Sabe por quê, amados? O segredo é que ele tinha um coração sensível. E quando ele reconheceu seu pecado, arrependido, confessava o pecado e buscava de Deus o perdão, e o Senhor o perdoava. Ou seja, irmãos, Davi era semelhante a nós. Nós somos semelhantes a Davi. Nós somos semelhantes a Davi. E nós, se vivermos a vontade do Senhor, um dia vamos ouvir do Todo-Poderoso um homem segundo o meu coração, uma mulher segundo o meu coração. Sabe qual o segredo, amados? Os que confiam no Senhor são como o monte de Sião, que não se abala e são firmes para sempre. E para finalizarmos, amados, o exemplo de homens que creram no Todo-Poderoso. Vamos citar mais um rei de Israel, o rei Ezequias. Rei Ezequias não é um rei famoso. Nós não vemos por aí ninguém chamado Ezequias. Raramente você encontra um Ezequias. Eu não conheço nenhum Ezequias. Não é um nome tão popular. Mas foi um homem que Deus conheceu e abençoou de uma forma grandiosa. Segundo Reis, capítulo 18, a partir do versículo 1 até o 6. No terceiro ano de Oséias, filho de Elá, rei de Israel, começou a reinar Ezequias, filho de Acaz, rei de Judá. Tinha 25 anos de idade quando começou a reinar e reinou 29 anos em Jerusalém. Sua mãe chamava-se Abi e era filha de Zacarias. Ele fez o que era reto, eis o segredo. Ele fez o que era reto perante o Senhor, segundo tudo o que fizera Davi, seu pai. Olha Davi sendo citado. Removeu os altos, quebrou as colunas e deitou abaixo os postes ídolo. E fez em pedaços a serpente de bronze que Moisés fizera. Porque até aquele dia os filhos de Israel lhe queimavam incenso e lhe chamaram de Neustã. Confiou no Senhor Deus de Israel de maneira que, depois dele, não houve seu semelhante entre os reis de Judá, nem entre os que foram antes dele. Porque se apegou ao Senhor, não deixou de segui-lo e guardou os mandamentos que o Senhor ordenara a Moisés. Aleluias. Amados, o rei Ezequias, ele tomou posse de um reino destruído. Um reino mergulhado no pecado. Um reino idólatra. Vivendo o paganismo. O reino era o reino de Jerusalém, Judá. Vivendo o paganismo. O reino que Deus havia separado, a terra que o Senhor tirou Abraão e trouxe para aquele lugar, estava mergulhada no pecado, mas o Senhor levantou Ezequias com uma missão. O Senhor pode levantar homens com uma missão, mesmo que tudo esteja destruído. Mesmo que tudo esteja destruído. Talvez você olhe para os lados hoje e só vê pecado, e é fato. Nós olhamos hoje para a sociedade, infelizmente vemos o pecado. Olhamos para a igreja e vemos uma igreja comprometida com o mundo, comprometida com Satanás. Vemos uma igreja que não anda com Deus, tal qual Israel, tal qual Judá, não andavam com o Senhor, mesmo sendo chamado pelo Todo-Poderoso. E o Senhor levanta Ezequias, amados, um jovem, 25 anos de vida. E Ezequias experimentou Deus na sua vida, amou o Senhor acima de todas as coisas. Diz a palavra que ele fez o que era reto aos olhos do Mestre. Ele promoveu em Jerusalém um avivamento, em Judá um avivamento. Ele quebrou ali os deuses, destruiu os deuses, destruiu os deuses. E havia um Deus estranho naquele lugar, irmãos, um Deus chamado Neustã. Eram as cobras. Lembram das cobras lá no deserto, quando saíram do Egito? 900 anos depois, aquele povo ainda queimava um incenso, ou seja, adoravam
aquelas cobras. E quando Ezequias foi levantado, ele entendeu que aquilo era errado e ele destruiu, além das cobras, todos os demais altares que existiam em Judá. Existiam dois reinos naquela época, Israel e Judá, reino do sul e reino do norte. Ezequias foi o 13º rei de Judá. Ele reinou por 29 anos para a honra e para a glória do Senhor. Irmãos, foi um homem de coragem, porque ele enfrentou toda a sociedade, ele enfrentou todo um reino, ele enfrentou com certeza aqueles sacerdotes que eram importantes, que adorassem os deuses. Com certeza havia todo um sacerdócio que cultivava a adoração àqueles deuses, e ele enfrentou. Nós temos que enfrentar de frente o inimigo de nossas almas, amados. Nós não podemos baixar a cabeça para Satanás. Não baixe a tua cabeça para Satanás. Você ficará sem ela. Ezequias, ele deparou-se com um reino idólatra, um reino pagão. O reino de Jerusalém, o reino de Judá estava destruído, mas ele abraçou a Jesus, ele abraçou o Todo-Poderoso e ele deixou-se mover pelo Senhor. Foi um homem usado pelo Todo-Poderoso para que houvesse um avivamento, uma volta, que a adoração ao Criador, que a adoração a Jeová fosse restabelecida naquele lugar. Amados, todos esses exemplos, entre milhares de outros que nós poderíamos citar, foram homens que confiaram no Senhor e que foram como Monte Sião, foram inabaláveis. Não se deixaram abalar pelas situações difíceis. Não se deixaram abalar pela sociedade que apontava, que falava mal, que riam da cara deles. Não foram, amados, tocados pelo escárnio, porque eles amaram ao Senhor acima de todas as coisas. Eu quero afirmar para vocês o seguinte, irmãos. Se vocês acham que Noé, Abraão, Davi, Ezequias foram grandes homens, vocês podem ser maiores, vocês podem ser maiores, porque é Deus que nos capacita, é Deus que nos chama, é Deus que faz coisas maravilhosas na vida da gente. É Deus, amados, é Deus. E eu quero citar um exemplo particular, um exemplo da minha própria vida. Eu sou uma pessoa que nasci nessa cidade, nunca tive recursos na minha vida, mas o Senhor enviou-me à Índia. O Senhor enviou-me à África. Eu quero falar para vocês o seguinte. Nunca havia pensado em tais situações. E se eu olhasse, não acreditaria. Mas o Senhor faz dessa forma. Não que eu seja melhor do que vocês, não é essa a questão, mas é uma questão de colocar-se à disposição do Senhor, deixar-se mover pelo Todo-Poderoso, e Deus faz acontecer na vida da gente, igreja. Deus faz acontecer na vida da gente. É Deus que faz, igreja. Não somos nós. Basta que você coloque-se à disposição do Eterno e ouça o enviar do Senhor. Ouça o enviar do Senhor. Irmãos, eu dei esse exemplo particular para vocês verem que, mesmo na vida de alguém comum, Deus pode fazer grandes coisas. Deus pode fazer grandes coisas. Haja vista que, sobre os personagens da Bíblia, nós nos achamos superior a nós, diferentes. Mas eu não sou superior a ninguém, nem a vocês. E o Senhor age, e o Senhor abençoa, e o Senhor faz acontecer na vida da gente. Amém? Nunca imaginei na minha vida empregar na Índia, empregar em Moçambique, mas o Senhor permitiu. Batizar alguém naquele lugar nunca passou pela minha cabeça, mas o Senhor colocou quase 40 pessoas diante da gente para que fossem batizados. É isso que Deus faz. E que o Senhor seja honrado, que seja glorificado. Porque Elias Oliveira nada é, mas é Deus que é tudo na vida da gente. Amém? Salmo 125, versículo 1. Os que confiam no Senhor são como o monte Sião que não se abala, firme para sempre. Dificuldades, amados, vamos ter no nosso dia a dia. Esses citados, eles viveram dificuldades,
extremamente difíceis, momentos extremamente difíceis, mas venceram. Eu tenho vivido dificuldades, momentos difíceis, mas o Senhor tem dado-me a vitória. Você pode estar vivendo momentos difíceis na tua vida, dificuldades que você não entende o porquê. Não questione Deus, para de questionar. Mas entrega teu coração ao Senhor. Fale para Deus: aqui está o que resta da minha vida, Senhor. Aqui está o que resta da minha vida. Vinde a mim os cansados e sobrecarregados, e eu vos aliviarei. Entrega o que resta, porque é dos restos que Deus faz novas criaturas. Deus não faz novas criaturas de novas criaturas. Deus faz novas criaturas de restos, ou seja, de velhas criaturas. Amém, queridos? Irmãos, se nós olharmos para o Todo-Poderoso, esse ano vindouro será magnífico na vida da gente. Coisas inimagináveis o Senhor fará na nossa vida e através da nossa vida. Creia, creia e viva Deus com todas as tuas forças. Viva Deus. Os que confiam no Senhor são como o monte Sião, que não se abala, firme para sempre. Que vocês sejam como o monte Sião, firmes para sempre, para a honra e para a glória do Senhor. Amém? Vamos orar? Senhor, nós te glorificamos, Pai, por esta palavra. E eu quero clamar, meu Deus, que tu venhas mover na vida de cada um desses que aqui estão presentes. Para que entendam, Senhor, que o primeiro passo é colocar-se à tua disposição. É crer em ti, é confiar em ti, Senhor. Porque tu virás com a restauração, tu virás com o conserto. Virás com a solução, Senhor. Virás com a bênção, virás com o batismo. E grandes coisas farás na nossa vida. Oh Deus, move na nossa existência. Age na nossa alma, Senhor. Oh Deus, abençoa o teu povo. Esse é meu clamor em nome do teu filho Jesus. Amém, Senhor. Aleluias.

Pode ser que você não tenha nada nesse mundo, meu irmão. Mas se você estiver debaixo da promessa de Deus, você já tem tudo.

olhai, pois, que façais como vos ordenou o Senhor vosso Deus. Não vos desviareis nem para a direita, nem para a esquerda. Deuteronômio 5:32.

pontos fundamentais de fé da igreja. Amados, nós, quando chamados pelo Senhor para servi-lo, Ele trabalhou o nosso coração de uma forma tão grande, tão maravilhosa. O Senhor trabalhou o coração de cada um de nós, amados. Ele colocou dentro do nosso coração o desejo de estarmos na sua presença, de observarmos os seus preceitos, os seus princípios. E uma coisa interessante é que quando nós amamos de fato o Senhor, quando a nossa vida é dominada pelo Espírito de Deus, nós temos prazer naquilo que é do Senhor. Nós temos alegria, gente, naquilo que é de Deus. Uma alegria verdadeira, uma alegria real que é nos dada pelo Espírito Santo de Deus. É muito interessante, irmãos, porque a alegria que nós temos com o Senhor, ela é diferente da alegria que esse mundo aí fora oferece. A nossa alegria, ela é perene, é constante, ela não para. Eu sei que muitas vezes você está triste, está batido, eu também, isso acontece. Mas, quando nós olhamos para o Senhor e tomamos um posicionamento diante dEle, a nossa alegria é restabelecida, irmãos, é restabelecida. Muitas vezes nós nos entristecemos porque nós nos deixamos envolver pelas dificuldades do dia. São as preocupações, a ansiedade, o calor do dia a dia. E isso muitas vezes deveria estar de forma periférica na nossa vida, ao nosso redor, só que nós abrimos espaço e entra dentro dos nossos corações. Aí você se abate. Mas a partir do momento que nós tomamos consciência disso, e voltamos para o Senhor, Ele muda a nossa sorte, Ele restaura-nos, e Ele nos dá a alegria que nós precisamos. Mas irmãos, tudo isso é fruto de uma vida em observação da palavra de Deus. Tudo isso é possível porque nós temos observado aquilo que Deus tem para cada um de nós. E a nossa fonte de informação é a palavra do Senhor. E se você deseja crescer na presença de Deus, se você deseja ser uma mulher, um homem cheio do Espírito Santo, transbordante no Espírito Santo, com os dons do Espírito Santo dentro do seu coração, nós precisamos voltar para as verdades do Senhor, porque elas são fundamentais para que tenhamos uma vida real, uma vida de comunhão real com o Criador. E hoje, amados, queremos falar a respeito de alguns pontos da nossa fé, pontos que são importantes, e se nós não os observarmos, com certeza não teremos êxito na nossa caminhada. Mas se nós observarmos esses pontos, o Senhor virá sobre nós, nos envolverá e nos fará andar. Amém, igreja? E um dos pontos fundamentais da nossa fé chama-se Bíblia Sagrada. Irmãos, a palavra de Deus, ela é extremamente importante na nossa existência. Nós muitas vezes temos negligenciado a palavra do Senhor, não lemos o suficiente, lemos um pouquinho para desencargo de consciência às vezes. Ah, eu li quantos versículos hoje? Li 2 versículos. Legal, opa, li 2 versículos, estou de bem, estou na boa. Resolvi minha situação com a palavra de Deus. Mas não é assim, queridos. A Bíblia diz que nós devemos ter fome da palavra, fome do conhecimento de Deus. Nós precisamos cada dia mais ler a Bíblia, e de forma crescente, porque para conhecermos Deus, temos que ler a Bíblia. Para você saber o que Deus quer para a tua vida, tens que ler a palavra. Para você saber como andar certo nesse mundo louco no qual nós estamos, tens que ler a palavra. Ela é nossa regra de fé e prática, única regra de fé e prática. Os cristãos evangélicos, irmãos, reconhecem apenas a Bíblia como regra de fé e prática. As demais religiões por aí, além da Bíblia, reconhecem outras situações, reconhecem outros livros, outros pontos que são fundamentais para a sua fé. Mas a nossa fé está restrita à palavra de Deus. E nós, como cristãos que somos, nós estamos com a nossa fé fundamentada no Novo Testamento, que são os ensinamentos do Senhor para a igreja da Nova Aliança. E nós estamos debaixo da Nova Aliança, a Antiga Aliança, o Antigo Testamento. Quando Cristo veio, Ele instituiu a Nova Aliança, quebrou o jugo da lei e nos deu a graça de nos aproximarmos dEle e de ter uma vida de comunhão com Ele. É interessante o Antigo Testamento, porque até

0: É a vinda de Cristo Jesus, aquelas pessoas não tinham aquela comunhão direta com o Senhor. É interessante observarmos isso, até porque é fora da nossa realidade, mas eles não tinham a comunhão direta com o Todo-Poderoso. Quando eles precisavam receber a expiação pelo pecado, o perdão pelo pecado, eles iam até o tabernáculo, até a igreja, e ali o sacerdote sacrificava um animal em favor daquela pessoa. Assim os seus pecados eram perdoados, eram expiados. Além da observação de diversos preceitos que eram necessários para que eles pudessem ter uma vida que fosse segundo a vontade de Jeová. Mas quando Cristo Jesus veio, irmãos, ele abriu uma porta de comunicação direta com o Criador. Hoje você tem uma comunicação direta com o Senhor. Hoje, o Derivaldo, no seu quarto, no seu trabalho, onde quer que ele está, que esteja, onde quer que ele esteja, ele pode estar ali em ligação direta com o Criador. A Maria das Graças, da mesma forma. A Cleidimar, trabalhando ali nas suas teclas, ela pode estar ligada no Todo-Poderoso. O nosso irmão Cosme, dirigindo por essas estradas, ele pode estar ligado com o Senhor. É assim que funciona hoje, na Nova Aliança. Um contato contínuo com o Todo-Poderoso, um contato contínuo. É interessante como Deus é bom para conosco. E esses ensinamentos, eles estão aqui dentro, amados. É por isso que nós precisamos conhecer a palavra para sabermos como andar diante do Eterno, para sabermos quais os passos certos a serem dados. Em 2 Timóteo capítulo 3, versículos 16 e 17 diz: toda a escritura é inspirada por Deus e útil para o ensino, para a repreensão, para a correção e para a instrução na justiça, para que o homem de Deus seja apto e plenamente preparado para toda boa obra. Veja, queridos, que maravilha. O apóstolo Paulo já conhecia a realidade das Sagradas Escrituras e ele testifica a respeito disso. Ele diz que toda escritura é inspirada por Deus, ou seja, ela tem o mover do Espírito Santo do Senhor. É o Espírito Santo que trabalha através da Bíblia. Quando nós abrimos a palavra do Senhor, oramos antes e pedimos para que o Espírito Santo fale conosco, para que a palavra fale aos nossos corações, o Espírito Santo, ele faz com que a palavra seja viva, e ela entra pelos nossos olhos, e é guardada dentro da nossa mente. O Espírito Santo deposita dentro da nossa mente, a Bíblia chama de coração, coração, mente, deposita dentro da nossa mente a palavra do Senhor. Para que nós possamos viver bem sobre a face da terra, precisamos conhecer a Bíblia, irmãos. Temos que conhecer. Nós não podemos esquecer, queridos, esquecer a santa e bendita palavra de Deus. Mas quando nós olhamos para a Bíblia, nós não encontramos isso, porque o nosso Deus é o Deus de paz, é o Deus de amor. É o Deus que ensina a amar o próximo. Que ensina que você precisa cuidar da tua vida, zelar pela tua vida, pela sua saúde, porque teu corpo é templo do Espírito Santo de Deus. A Bíblia, irmãos, ela é extremamente necessária na vida da igreja, na vida da igreja. Se você quer crescer na presença do Senhor, leia a Bíblia e santifique a tua vida. Leia a palavra, traga a palavra para dentro do teu coração. Leia a palavra, irmãos. E se você quer andar certo, viva segundo aquilo que a palavra de Deus ensina. O texto diz: toda escritura é inspirada por Deus e útil para o ensino, útil para o ensino. Se você quer aprender a respeito de viver neste mundo, de como viver nessa terra, de fazer a vontade do Senhor, leia a Bíblia, porque o Espírito Santo de Deus há de trazer todo o ensinamento necessário. Diz ainda que é útil para a repreensão. A Bíblia, irmãos, tem a palavra de Deus que corrige aquele que necessita. Está vivendo no pecado? Se você ler a Bíblia, o Espírito Santo vai falar para você: você está no pecado, você precisa consertar a vida. Aí muitas vezes, como dizem no popular, fazemos vista grossa à palavra. Fazemos vista grossa, ou seja, você olha, ah, não é bem assim, não é para mim, ninguém me explicou aquela coisa toda, mas a palavra de Deus, irmãos, não precisa de professores. Nós já temos o Espírito Santo que é o nosso professor. É interessante que a palavra diz que ela foi escrita para os simples. Para os simples. Hoje nós temos um problema sério com a nossa Bíblia em português, porque a pessoa que traduziu e as traduções que vieram posteriormente fizeram num português muito culto mesmo, longe da nossa realidade, principalmente a versão Revista Corrigida. Você lê a Revista Corrigida e, se você não tiver cuidado, você não entende muito o que você está lendo. Português antigo e muito culto. Você vai para a Revista Atualizada, não foge muito, um pouco mais moderna, mas não foge muito. Você ainda precisa de um dicionário do seu lado para você descobrir o que significa algumas palavras. Você não consegue entender e trazer aquilo para dentro da sua vida. A Bíblia, irmãos, ela deveria ser escrita em uma linguagem que até uma criança muito nova entendesse. Nós temos a versão Nova Tradução na Linguagem de hoje, que se aproxima um pouco disso. Algumas pessoas não gostam porque ela é simples demais. O Júlio César lê e entende, o Filemon lê e entende, e se o Gabriel, que é o mais novo aqui, excetuando a Elisa, que ainda não lê, mas se o Gabriel lê, ele vai entender também, vai entender, porque a palavra é clara, ela é autoexplicativa. Então nós temos um problema com o português, que complica, mas a mensagem de Cristo, ela é simples, extremamente simples, e está ao alcance de todos que querem realmente viver o Todo-Poderoso. Nós não podemos, amados, com a desculpa do português complicado, deixar de ler a Bíblia. Nós não podemos deixar, não podemos. Procure uma versão mais simples e o Senhor vai falar ao teu coração. Então nós não podemos desmerecer a palavra de Deus, mas é preciso também quebrarmos algo, quebrarmos o misticismo relacionado à Bíblia. A Bíblia não é um livro místico, é um livro sagrado. Por que místico? Se você jogar para cima, ele não vai sair voando. Se você colocar fogo nele, vai queimar. Se jogar dentro da água, não boia, vai molhar e vai destruir. A Bíblia é um livro, irmãos. É um livro. Eu posso dizer assim, é um livro comum, papel e tinta. Mas a partir do momento que você faz isso, que você abre a Bíblia e que você lê, nesse caso ele torna-se um livro vivo. Palavras vivas vão sair de você. É por isso que não adianta colocarmos a Bíblia aberta em cima de um móvel no Salmo 91 ou outro texto qualquer. Não vai adiantar, não vai surtir efeito. Também colocarmos o texto bíblico na parede, o Senhor proteja a minha casa, coisa assim, sei lá, não vai proteger. A palavra de Deus não é mística, a palavra de Deus, ela é viva dentro dos nossos corações. A primeira coluna, claro, estamos falando a respeito da Bíblia, a palavra de Deus. A segunda coluna, fundamental para a nossa fé. A Bíblia diz, se Cristo não houvesse ressuscitado, vã seria a nossa fé. Sem valor seria a nossa fé. Nós queremos ler o texto de 1 Timóteo 2,5. Nos diz, pois há um só Deus e um só mediador entre Deus e os homens, o homem Cristo Jesus. Em outras versões diz que só existe um mediador entre Deus e os homens, Cristo Jesus. Então essa é a verdade, amados. Cristo Jesus, ele é o Salvador. Cristo Jesus é o único mediador. Cristo Jesus é aquele que nos abre o caminho e estabelece o caminho de unidade nossa com o Todo-Poderoso. Se nós queremos achegar-nos ao Senhor e termos uma vida de comunhão com o nosso Senhor e Salvador, nós precisamos que Cristo Jesus esteja dentro do nosso coração. É preciso entender essa verdade e viver essa verdade, irmãos. Viver a verdade do Senhor Jesus na nossa existência. Cristo Jesus, amados, é tudo para nós. Ele é a razão da nossa existência. Ele é a razão da nossa salvação. Ele é a razão da existência da igreja. Cristo Jesus é aquele que deu a sua vida para que nós pudéssemos hoje estarmos aqui reunidos para louvá-lo, para bendizê-lo e para exaltá-lo. E se Cristo Jesus não houvesse nascido, irmãos, nós que somos gentios, por que gentios? Porque nós não somos judeus, e todos que não são judeus são gentios. Quando a Bíblia refere-se a gentios, são pessoas que não nasceram em Israel. Então esses são gentios, e nós somos gentios. Se porventura os judeus não houvessem negado a Jesus, rejeitado a Jesus, olha, sinceramente, eu não saberia explicar para vocês o que seria de nós. Talvez estivéssemos mergulhado num paganismo profundo. Ou talvez o Senhor teria aberto outro caminho da nossa conversão ao judaísmo ou coisa dessa forma. Excetuando isso, irmãos, nós não teríamos como ter a salvação e como achegarmos e vivermos Deus. Mas o Senhor foi bom conosco, queridos. Os judeus eram detentores da promessa, mas os judeus jogaram fora a promessa, eles não aceitaram a promessa. Eles estão lá em Israel ainda esperando Jesus nascer, por incrível que pareça. Jesus está voltando, eles estão esperando Jesus nascer. É incrível isso, é incrível, amados. Mas quando eles rejeitaram a Jesus e pediram a morte de Cristo, algumas pessoas falam, mas quem foi que matou Jesus Cristo? Quem matou Jesus foram os romanos. O Império Romano era que dominava sobre Jerusalém, dominava sobre Israel. Mas quem pediu a morte de Jesus foram os judeus. Os romanos foram apenas aqueles que executaram Cristo, mas quem pediram a morte de Jesus foram os judeus. E os romanos não tinham motivos para assassinar, para matar, para executar Jesus, até porque Jesus não dizia respeito ao Estado, nem tampouco à religião que eles praticavam naquela época. Mas os judeus pediram a cabeça de Jesus, e foram até as autoridades, e ali eles pediram que Jesus fosse crucificado, e assim o fizeram, negaram Jesus Cristo. E hoje, como estão os judeus? Se um judeu morre hoje, vai para o céu ou vai para o inferno? O que é que vocês acham? Ou eles estão vivendo muito bem os 10 mandamentos, a lei, e conseguindo viver a lei conforme estão lá, e pela lei ser salvo, é possível, a Bíblia diz que é possível, mas, excetuando isso, não consegue ir para os céus. As pessoas dizem, Israel a terra santa, Israel a terra santa, o sonho de todos é em Israel, creio que vocês também, o sonho de todo mundo. Eu não tenho esse sonho não, vou ser bem sincero para vocês. Se chegasse para mim hoje, olha, você tem uma passagem para os Estados Unidos, outra para Israel, você vai para onde? Vou para os Estados Unidos. Eu vou ver um monte de coisa legal. De Israel eu vou ver deserto, um monte de judeu apóstata, ainda correndo o risco de levar uma bomba perdida. Então, fazer o que em Israel? Vamos lá ver os caminhos de Jesus. A Jerusalém de Jesus foi destruída diversas vezes. Dizem que a Jerusalém de Jesus está debaixo de escombros, por volta de 7 metros abaixo. Eles estão cavando lá, acham Jerusalém do tempo de Jesus. Ah, Jesus nasceu nesse lugar, hoje tem uma igreja católica lá. Jesus nasceu aqui. Eles supõem que Jesus nasceu ali. Suposição. Jesus morreu em tal lugar, foi crucificado em tal lugar. Suposição que Jesus foi crucificado naquele lugar. Nada em Israel com relação a Cristo Jesus é verdadeiro. Nada, irmãos, por incrível que pareça. Ah, vamos lá, porque Jesus pisou aqui, Jesus andou nessa rua, a rua que Jesus andou, carregou a cruz, não é mais aquela, já foi destruída não sei quantas vezes, foi destruída não sei quantas vezes, não condiz. Só que Israel, irmãos, eles detestam Jesus, não querem saber de Jesus, mataram Jesus na cruz, mas vive às custas de Jesus. O que mantém Israel é o turismo religioso. As pessoas vão lá e eles oferecem para aqueles que estão ávidos para ver onde Jesus andou, olha, Jesus nasceu aqui, Jesus fez aquilo ali, mas de fato, irmãos, com Jesus eles não querem nada, mas com os dólares das pessoas que vão, eles querem muito. Mas de fato, amados, ninguém sabe nada, não tem nenhuma referência dos locais onde Jesus nasceu, morreu, etc, etc. Mas por que isso? Jesus não era importante? Não, Jesus não era importante, esse que é o grande fato. Jesus não era importante. A religião judaica dominava. Israel, no tempo de Jesus, era dominada pelo judaísmo. Judaísmo ferrenho, terrível. Parecido com esses países do Islã. Jesus apareceu com uma mensagem que não tinha nada a ver com o judaísmo. Eles olharam para Jesus e falaram, esse cara é falso profeta. Foi por isso que Jesus não marcou, irmãos, não ficou marcado na história. Porque Jesus não era uma pessoa expressiva. Não era uma pessoa expressiva. E não havia interesse do judaísmo em marcar os locais onde Jesus nasceu, onde Jesus morreu. Para quê? Era mais um revoltado, mais um que se mostrava como Messias? Era inimigo da religião. Então não ficando, esses pontos não ficaram registrados por isso. Não havia interesse do judaísmo em deixar registrado. Mas depois com o turismo a coisa mudou e apareceram os pontos todos. E hoje a essa peregrinação tão grande para Israel. Mas, amados, Jesus é o nome que salva todos que invocam, inclusive os judeus. A pergunta inicialmente, se o judeu morrer hoje, vai para o céu ou para o inferno? Se morrer sem Jesus, não tem céus. A Bíblia diz que só há um caminho, só há um caminho. O caminho é Jesus. Atos capítulo 4, versículo 12. A salvação só pode ser conseguida por meio dele, pois não há no mundo inteiro nenhum outro que Deus tenha dado aos seres humanos por meio do qual possamos ser salvos. Tem dúvida? Impossível ter dúvida, a palavra é clara demais. Primeiro ponto, Jesus é o nome que salva todos que o invocam. Segundo ponto, a igreja deve orar somente ao Pai em nome de Jesus. João capítulo 14, versículos 13 e 14. E tudo quanto pedirdes em meu nome, isso farei, a fim de que o Pai seja glorificado no Filho. Se me pedirdes alguma coisa em meu nome, eu o farei. Se me amais, guardareis os meus mandamentos. É por isso que nós oramos em nome de Jesus. Todas as nossas orações, amados, precisam ser em nome de Cristo Jesus, porque essa foi a orientação de Deus para a sua igreja, a orientação de Deus para as nossas vidas, e nós não podemos fazer de forma diferente, amados. Hoje nós vivemos dias em que as pessoas querem fazer da forma que acham conveniente, tudo da forma que acham conveniente. É por isso que nós vemos a igreja tão louca como está nesses últimos tempos, cada dia uma novidade, cada dia uma coisa diferente. Dia desse eu estava vendo na televisão, por exemplo, os sete mergulhos de Naamã. A igreja colocou uma piscina no meio e aparece um louco que mergulha as pessoas na piscina. Gente do céu, misericórdia. Nós não precisamos disso, irmãos. Isso é misticismo. Você mergulhar numa piscina invocando a promessa de Naamã não faz nem sentido. Não faz sentido. Você teria que ir lá em Israel e trazer a terra de Israel também e colocar na sua sala, já que você quer Naamã completo na sua vida. Eu orar por vocês aqui é diferente de você tomar um banho numa piscina. Já pensou, coloca a piscinona aqui assim e fala: olha, hoje nós temos a campanha dos sete mergulhos de Naamã. Qual o seu problema? Primeiro mergulho, vai resolver um. Segundo mergulho, resolve o outro. Terceiro, aí você fica tão empolgado com essa história. Aí você vem para a igreja, toma um banho na igreja, sai molhado da igreja e sai sorrindo ainda. Mas não é assim que está na Bíblia. Não é assim, amados. Não é desta forma. A Bíblia diz que é pela fé que nós recebemos de Deus a bênção, não por rituais. Os rituais já não fazem parte da nossa igreja, da igreja do Novo Testamento. O único ritual, se assim podemos definir como ritual, é a unção. Diz lá a palavra de Deus que se alguém está doente, que chame, que unja. A unção é a marca do Espírito Santo de Deus. Nós não podemos chamar isso de ritual. A ceia do Senhor, que marca, comemoramos a morte, a ressurreição de Cristo e afirmamos que estamos ansiosos pela volta dele através da ceia. Então são coisas estas que são importantes para a gente, porque estão na palavra de Deus. Agora você colocar rosa ungida, rosa amarela para resolver isso, rosa para resolver outra situação, rosa vermelha para não sei o quê, colocar uma piscina aqui na frente, e outras coisas tantas que fazem por aí. Irmãos, essa não é a igreja de Jesus, não é a igreja. Hoje a igreja está fazendo isso, a igreja tira o foco de Cristo e coloca nos movimentos, nos rituais, nessas coisas todas. Mesma coisa no Natal, por exemplo, o diabo tirou o foco de Jesus e colocou no Papai Noel, colocou numa árvore. Aí se você não coloca uma árvore em casa, parece que está faltando alguma coisa. Aí se você não tem um Papai Noel pendurado na porta da sua casa, Papai Noel, Natal sem Papai Noel, Papai Noel sem Natal, sei lá, é tão assim estranho. O que o maligno fez? Tirou Jesus de cena, colocou o Papai Noel e tudo aquilo que hoje faz parte do Natal. Da mesma forma a igreja tem feito, amados. A igreja tem tirado Jesus de cena, povo dos céus. Eu tenho falado que Jesus, ele é um coadjuvante. Coadjuvante é aquele ator de segunda. Tem o primeiro e o cara que está ali para dar o suporte, não é? Jesus é o cara que dá o suporte na igreja hoje. Porque o principal são os rituais. E os rituais é que atrai as pessoas. A igreja que vive pela fé, que vive a fé pura da palavra, ela parece igreja morta. Não é atrativa. Mas se você coloca um saco de sal aqui, você leva um pouquinho de sal para purificar a sua casa, já pensou purificar a casa com sal? Quando Jesus é que purifica, o sangue de Jesus é que purifica, onde está o foco? No sal, não no sangue de Jesus. Aí você leva a rosa e coloca dentro da sua casa, bênção de Deus está dentro de casa. A toalhinha, a famosa toalhinha, eu fui na casa de alguém, quando cheguei lá, tinha na testa da pessoa uma toalhinha. Nós fomos no monte uma vez, quando chegamos no monte, a pessoa tirou a toalhinha, colocou na frente dela e estava orando. Então, olha só, as pessoas estão focando nessas coisas. E isto, irmãos, é crescente, porque isso atrai as pessoas, sem contar que rende financeiramente, não é? Você vai dar um mergulho na piscina de Naamã, nada melhor que você dar uma oferta junto, porque uma coisa é atrelada à outra. Para que a tua fé seja verdadeira, você tem que ofertar junto. A igreja não tem as imagens na parede, mas tem tanta coisa que são tão importantes quanto Cristo, se não mais importante. Então, amados, a igreja tornou-se idólatra, literalmente idólatra. Literalmente, gente. Se você não estiver amarrado com um desses sinais de fé, você não consegue alcançar a bênção que você precisa. E uma questão que é terrível também nas igrejas chama-se dízimos e ofertas. Essa também é terrível. Aqui nós cremos em dízimos e oferta. Nós temos uma visão diferente a respeito de dízimos e oferta. Mas nós cremos, porque a igreja precisa. E nós vemos na Bíblia que é comum ofertar fidelidade, fidelidade a Ele que gera santidade consequentemente, não é? É assim que você recebe a bênção de Deus. Você quer ser abençoado? Seja fiel, seja santo. Deus vai abrir todas as portas que você precisa, Deus vai te abençoar em todas as áreas da tua vida, coisas maravilhosas vão acontecer na tua existência, porque Deus é fiel para com aqueles que são fiéis a Ele. É promessa do Senhor, não são teus reais. Eu acho que as pessoas pensam, irmãos, que 100 reais para o Senhor Jesus faz diferença, só que ele esquece que foi Deus que criou as jazidas de diamante, todo o ouro do mundo foi Deus que fez. Esse universo que é dele, olha a riqueza do universo, é dele, ele quer 100 reais nossos, oh Deus explorador, não é? Não é assim, gente, mas a partir do momento que você ama o Senhor, os seus 100 reais, esse faz a diferença, aí é diferente. A partir do momento que você é santo, que você consagra-se ao Senhor, Deus olha para a tua oferta, Deus olha para o teu coração sensível à sua voz, e Deus te abençoa. Você precisa ver a diferença. Você deu porque você amou o Senhor. Você deu porque você é ambicioso, porque você é interesseiro, porque você quer alguma coisa de Deus. É diferente, amados. É assim que está na palavra de Deus. É assim que está na Bíblia. Então o Senhor nos diz, amados, que nós precisamos focar a nossa vida no Senhor, nossos olhos no Senhor. Jeremias capítulo 17, versículo 5. Assim diz o Senhor: maldito o homem que confia no homem, faz da carne mortal o seu braço e aparta o seu coração do Senhor. Veja, hoje as pessoas estão confiando no homem, estão crendo mais no homem do que em Deus. Crê mais no homem do que em Deus. Se eu passar a mão no camarada, pronto. Se eu receber alguma coisa, nem que seja o cuspe dele, que a Bíblia diz que isso são coisas dos últimos tempos. Pesquisa no YouTube e você fica assustado com o que está correndo na igreja. É cada loucura, gente. É cada loucura que é inacreditável, é inacreditável. Você acredita porque você está vendo no vídeo e você vê que é vídeo caseiro, não é vídeo montado. Aqueles vídeos dizem que é feito na igreja mesmo. É muito comum as pessoas receberem uma unção na igreja, uma dessas unções, ou ficar ali cheio do Espírito, naquele transe. Aí depois que termina o culto, ou termina aquele mover, você vai até a pessoa e fala: você fez isso, você fez aquilo. Ela diz assim: ah, eu fiz, foi? Eu não vi nada. Eu não vi nada. Ah, você subiu em cima da cadeira, você quase pulou no, na lâmpada lá. Eu não vi nada disso. Você fez aviãozinho na igreja e ficou assim, a unção do avião, não vi. A Bíblia diz o seguinte, irmãos, que o dom, o Espírito, que o dom, o Espírito está sujeito ao profeta. Quem tem dom aqui sabe que você, se você tem um dom de língua, você está falando de língua, mas você está vendo tudo, você está pensando, você está raciocinando. e você fala alto e fala baixo. Se você tem visão, está ali vendo, mas se você quiser parar a visão, você está consciente. O Espírito Santo, ele não torna a pessoa possessa, o Espírito não torna a pessoa possessa. Em nenhuma das ações, não existe uma ação sequer do Espírito Santo que tire a tua razão, não existe. A pessoa não perde a sua faculdade mental, não perde. Se houver isto, você foi possesso por um espírito que não era o Espírito Santo. Mas, amados, esta é a palavra. A Bíblia é a nossa única regra de fé e prática. Deixa a Bíblia dominar a tua vida. Deixa o Espírito da Bíblia dominar a tua vida. E depois vamos focar os nossos olhos, focar os nossos olhos em Cristo. Porque é Ele que nos abençoa, é Ele que nos faz prosperar, é Ele que nos salva, é Ele que nos dá a oportunidade de chegarmos aos céus e estarmos eternamente ali na glória. Amém, igreja? Sejamos, portanto, atentos, amados, à palavra de nosso Senhor e Salvador Jesus, porque nosso objetivo é que possamos chegar aos céus. E quando nós citamos exemplos, não queremos nos justificar diante da igreja, porque aqui é assim ou assim ou assim. Porque nós cremos da forma que nós vivemos aqui. E nós não precisamos justificar, porque nós somos justificados na palavra de Deus. Amém? Que Deus abençoe cada um dos irmãos.
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Lembra-te também do teu Criador nos dias da tua mocidade, antes que venham os maus dias e cheguem os anos em que dirás: não tenho prazer neles. Eclesiastes 12:1.

Tendo ouvido falar a respeito de Jesus, veio por detrás entre a multidão e tocou-lhe o manto, porque dizia: se tão somente tocar-lhe as vestes, ficaria curada. E imediatamente cessou a sua hemorragia e sentiu no corpo estar já curada do seu mal. Marcos 5, 27 a 29.

gostaria agora que todo o povo de Deus declarasse com as suas mãos para cima, dizendo que Deus é bom.

Deus é bom em todas. Nas palmas em nome de Jesus. 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
2: Conversa nas tardes. Conversar com você a respeito de internet, da rede mundial de computadores, para que você tenha a tua atenção redobrada, viu gente? Que nós possamos ter a atenção redobrada com relação à rede mundial de computadores. É preciso muito cuidado, principalmente com MSN, redes sociais e compras. Compras nem tanto, porque o cara compra errado, porque deseja comprar errado. Nós temos o Mercado Livre, mas o Mercado Livre você já sabe como é. O mercado é livre, não é verdade? Então quando você faz uma compra no Mercado Livre, provavelmente você está ali 50% de chance de dar certo, 50% de chance de não dar certo. E como localizar o possível vendedor? Como localizar? Vez ou outra você entra no Mercado Livre, vê um produto, aí você vê depois os comentários que a pessoa não entregou e dezenas de comentários que as pessoas pagaram e não receberam o produto. Então é muito comum acontecer esse tipo de coisas no Mercado Livre. É preciso ter muita atenção, viu gente? Ao comprar no Mercado Livre, se você deseja fazer uma compra pelo Mercado Livre, você tem que se resguardar de todas as formas que for possível. Olhando a pontuação, comentários, talvez pelo Mercado Pago, que tem um pouco mais de segurança, enfim. Você tem que se resguardar de todas as formas. Para fazer compras em sites desconhecidos, você faz uma pesquisa nos comparadores de preço, tipo Buscapé da Vida, e você descobre que determinado site tem aquilo que você quer com um preço, mas um preço legal, um preço bom. Aí você vai até o site dar uma olhada. Quando chega no site, não tem um telefone, não tem uma forma de contato, não tem a cidade de procedência do site, não tem nada. E mesmo assim tem muitas pessoas que vão e compram. Claro, está se arriscando, né gente? Está se arriscando, está querendo jogar fora a sua grana. Porque se porventura você não receber o produto, como é que você vai reclamar? Onde é que você vai encontrar alguém que vai te ouvir? Não existe. A compra pela internet é válida. É muito válida, mas você precisa escolher os sites que possuem um nome seguro, um nome forte. E nem todas as boas oportunidades que aparecem na internet são válidas, são verdadeiras. Então, ao fazer compras na internet, vamos lá, vamos prestar atenção. Uma das recomendações é procurar saber se o site tem CNPJ, consultar o CNPJ ou buscar informações no Google, entre outros mecanismos de busca. Digita ali o nome do site, e se o site for daqueles complicados, certamente há algumas reclamações registradas em algum lugar. Então nós precisamos nos cercar de todas as atenções, nós precisamos nos cercar de todos os lados para que não sejamos roubados. Você faz uma compra, você até sabe, essa empresa é de Recife, eu estou no Espírito Santo, como é que eu vou até Recife? Olha só, eu estou no Espírito Santo, vou sair, vou até o Pernambuco para fazer uma reclamação, para cobrar de alguém que talvez até não exista. Então nós precisamos ter esse tipo de cuidado, esse tipo de zelo para com a nossa grana. Outro aspecto que nós precisamos estar assim muito atento, irmãos, muito atento mesmo, são com as redes sociais. Muita atenção com as redes sociais. As redes sociais é um negócio um tanto quanto perigoso. Primeiro, a rede social passa uma certa segurança, uma falsa segurança. Você já prestou atenção nisso? Você já observou? Você entra no Facebook, por exemplo, parece que você está em casa. É uma falsa segurança. Aí você passa informações, passa dados, você posta fotos, até de forma assim um pouco à vontade. Você coloca no Facebook muitas vezes fotos em situações que você não usaria normalmente, nem tampouco sairia à rua daquela forma. Principalmente quando a moça é bonitinha, ela gosta de tirar fotos de biquíni, aquela coisa toda. mas eu não vejo essas moças andando aqui na praça da cidade de biquíni. Mas colocam numa praça pública que é o Facebook, o Orkut, entre outros. É preciso estarmos atentos a isso, gente. Não nos expormos. Não nos expormos. A Bíblia já afirma que devemos vigiar, que devemos ser vigilantes. Essa vigilância se aplica em todos os aspectos da nossa vida. Em todos os aspectos. Em todos os aspectos. Nós precisamos vigiar. Nós precisamos vigiar para não sermos roubados, para não sermos tocados pelo inimigo. Nós precisamos vigiar para que o homem mau não toque na gente. Então, todas as informações que você colocar na internet, fique sabendo que ela é pública. São informações públicas. Todos terão acesso. Facebook, gente. Preste atenção no Facebook, por favor. Vamos estar atentos. Vamos ver o que é que você está postando. Dados pessoais. Há pessoas no Facebook que dão até o ponto de referência para a localização da sua casa. Além de passar a rua, o número, ainda informa o ponto de referência. E para facilitar, ainda postam fotos da casa. Não tem como ladrão errar, não é? Não tem como ladrão errar. E pior, irmãos, tem aqueles que são levados pela vaidade, levados pela carne, e gostam de ostentar riquezas, gostam de ostentar o seu sucesso. E ali postam fotos mostrando que possui dinheiro, mostrando que possui status. É um convite à bandidagem, não é? É um convite à bandidagem, principalmente com todo o endereço disponível, com todas as informações disponíveis. Sejamos atentos, amados. Sejamos atentos. E sejamos atentos para depois não chorarmos sobre o leite derramado. Outro aspecto são as amizades que você constrói. Entenda o seguinte, gente. O Facebook, ele é uma ferramenta, uma plataforma de comunicação social. No entanto, ele não certifica as informações que ali estão. Ou seja, ele não endossa as informações. Você pode estar falando com alguém, você pode ter alguém como seu amigo, falar com alguém no chat do Facebook e essa pessoa se apresentar como alguém muito bem na vida, alguém legal, talvez um pastor, um apóstolo, um sacerdote, e você lê aquilo, você vê as fotos que ele posta, fotos da igreja, fotos dele vestido, pregando aquela história toda. E talvez tudo é falso. Tudo é falso. A foto é de outra pessoa, a igreja é de outra pessoa, o nome é de outra pessoa. Na verdade, aquela pessoa que você acha que é teu amigo nem existe. Nem existe, é um perfil falso. Informações falsas. É o que mais nós encontramos por aí, gente. É preciso estarmos muito atentos quanto a isso. E você muitas vezes traz essa pessoa que você não conhece para dentro da sua casa. Quantas vezes, gente? Ah, Elisa Oliveira, eu vou aí. Ah, fulano de tal, eu vou na sua casa. Ah, é meu amigo. Aí, tá no Facebook há não sei quanto tempo. Mas todas as informações que você tem a respeito dessa pessoa foram passadas por ele próprio. Você não tem uma fonte de informação terceirizada. Uma fonte de informação fora desse contexto que você está vivenciando. Você não tem. Você não conhece o pastor do cara. Você não conhece a família do camarada. Você não sabe o que ele faz da vida de fato. O que você tem nas mãos é aquilo que você leu no Facebook. Então estejamos atentos, amados. Muito atentos a isso. Porque estamos vivendo dias de extrema violência. Dias extremamente complicados. E a palavra de Deus já nos afirma que nesses tempos do fim seria desta forma. E as pessoas estão aproveitando aquilo que tem as mãos para fazer o mal. Nós estamos aqui, por exemplo, no MSN. Quanta gente no MSN? No Facebook tem mais quase 4 mil contatos no Facebook. Quantos conheço pessoalmente? 5, 6. Talvez 5, 6 pessoas conheço pessoalmente no meu Facebook. Mas todos são considerados como amigos. todos me tratam como amigos. E até prova o contrário, são realmente meus amigos. Mas nós precisamos estar atentos a todas essas coisas, a todas essas situações. No MSN, nosso MSN é um tanto de gente no MSN. Pessoas que nós falamos todos os dias. Mas pode ser que essa pessoa que você fala todo dia não exista. Não exista. Já aconteceu comigo uma vez isso. Alguém se apresentou de uma forma e posteriormente descobri que era outra pessoa que também me conhecia, que criou um perfil falso. E ela atuava nos dois, não é? Um era o verdadeiro, era realmente dessa pessoa, e o outro era fictício. Era fictício. Então isso acontece muito, gente. Então você vai se cercando, você vai procurando saber se a pessoa realmente existe, se é aquilo que ela fala. E tudo isso é com muita vigilância, com muito cuidado, com muita atenção, para que nós não venhamos a ser enganados nas redes sociais e na internet. Eu vejo a internet como uma ótima forma de comunicação, um ótimo meio de comunicação, um excelente meio de comunicação. É através da internet que eu falo com você, é através da internet que nós alcançamos as pessoas, aconselhamos as pessoas, edificamos vidas. Mas também no decorrer desse tempo todo, são 11 anos, nós estamos em 2012, já são 11 anos de Missão Vivos. No decorrer desse tempo todo, o que já apareceu de mentiroso não está nem escrito, viu gente? O que já apareceu de mentiroso não está escrito. Vocês que nos conhecem, vocês sabem que nós não pedimos ofertas, ocasionalmente nós fazemos referência a ofertas, mas eu já recebi computador, eu já recebi máquina fotográfica, eu já recebi notebook, eu já recebi um tanto de coisa, tudo apenas nas promessas. É uma turma de mentiroso que quer fazer média com você, não sei porquê, não tenho nada para oferecer a ninguém. Então essas pessoas te prometem até mesmo aquilo que você não pede. Ah, pastor, vou te enviar um notebook. Está precisando de um notebook? Vou te enviar. Você pode aguardar aí que eu já estou comprando um notebook e vou te enviar. Gente, umas 3 ou 4 promessas dessas já recebi. E até hoje esse notebook não apareceu. Ah, vou te enviar um computador, pastor. Vou te enviar um não sei o quê. Sempre acontece essas boas almas. Essas almas caridosas. Essas almas caridosas que quer te ajudar, não é? Oferta, oh, estou te enviando uma oferta. Oh, almas caridosas. Mas tudo falsidade, irmãos. Eu costumo falar que internet, nós precisamos não confiar de forma cega. É preciso confiar com segurança, não é? Você precisa ter segurança para confiar. Nós não podemos fechar os olhos e confiar em tudo. Por exemplo, eu não confio muito em promessa de internet. Eu, sei lá, a pessoa me faz uma promessa aí. Ah, deixa cumprir, não é? Deixa cumprir. Se for, amém. Se não for, já é o esperado. Se acontecer, glórias a Deus, estamos no lucro. Glórias a Deus. Se não acontecer, já era mais ou menos a expectativa que tínhamos de mais alguém querendo fazer média ou, sei lá, querendo fazer uma boa ação, não sei pra quem, não é? Então é preciso ter muito cuidado, amados, com a internet. Relacionamentos. Estou falando com uma pessoa aqui, eu não vou citar o nome dela. Pastor, eu conheci o meu esposo no Facebook, em um site de um ministério de música cristã, de um cantor americano. Isso quando eu estava em Portugal e ele aqui na América. Meu esposo, depois disso, foi até Portugal 2 vezes, e quando eu estava a tirar o visto, ele me dando assistência e ambos orando, o meu pastor em Portugal. Assim, e ambos orando, ela e o pastor em Portugal. E ele orando na América, e para a honra e glória de Deus, eu posso dizer que Deus fez esse milagre na minha vida. Amém, acontece isso, glórias a Deus. Não vou citar o nome da irmã, mas nesse fato aqui, glórias a Deus. Bom demais. Ela se resguardou. O noivo dela foi até Portugal, conheceu o pastor, etc, etc. Oraram. Enfim, o pastor deu toda aquela assistência. Ação correta do pastor. Muito boa mesmo. E hoje ela está casada, morando na América, Está muito bem. Mas quantas pessoas se deram mal nessa história? Quantas? Quantas pessoas conheceram alguém pelos sites de relacionamentos, redes sociais? Viu ali as fotos, o cara bonitão, um carro, casa bonita. Aí a mocinha se apaixona. Se apaixona e se dá mal pra caramba, né? Se dá mal pra caramba. Ou vice-versa. Você entra aí nessas redes sociais, o que tem de irmãzinha pelada nas redes sociais não tá nem escrito. Tudo de biquíni, né? As irmãzinhas, tudo de biquíni nas redes sociais. E as pessoas muitas vezes se deixam enganar por essas situações, irmãos. Então é preciso ter muito cuidado com a internet, viu, gente? Muito cuidado. Não sejamos precipitados com a rede mundial de computadores. Não sejamos precipitados. Amém? Tudo quanto você for fazer nessa rede mundial, faça com muito cuidado. Com muito cuidado. Com muito cuidado. Com muita atenção. Procure resguardar-se de todas as formas possíveis. Amém? Trazer alguém para tua casa, procure antes conhecer essa pessoa. De preferência, ter informação dos pastores. Ah, Elias Oliveira, vou na sua casa. Ou, fulano de tal, vou na sua casa. Peça referência do pastor. Peça referência da igreja. Se você tem um relacionamento na internet, dias desses eu estava falando com uma irmã, lá do Acre, inclusive. Ela tinha um namorado aí no sul do Brasil. E esse namorado, com poucos meses, queria ir para o Acre para oficializar o namoro. Mas todas as informações que ela tinha foram passadas por ele. Eles não tinham amigos em comuns, não tinham outras pessoas que pudessem atestar sobre a verdade daquela pessoa. Eu até sugeri para ela, não, ligue para esse teu namorado, peça o telefone do pastor, e peça a alguém que seja teu amigo, tua amiga, de outra região, de outro estado, no qual o DDD seja diferente do DDD do Acre, e que ligue para esse número que foi informado, para ver quem é que atende. Porque também é isso, irmãos. Ah, não, eu tenho o telefone do pastor, já liguei com o pastor, já falei, talvez seja a mesma pessoa. Te passou um telefone, você ligou, ele viu o DDD, se apresentou como pastor, conversou com você, ou alguém, um comparsa dessa pessoa, conversou com você, te deu ótimas referências, tudo mentira. É bom que, dentro do possível, que seja certificado aquilo que nós temos, as informações que nós temos, para que você não venha quebrar a cara. E lembre-se, relacionamentos é com base em oração. É preciso orar primeiro. É preciso buscar de Deus a direção. Ah, Elias Oliveira, encontrei alguém que é o amor da minha vida pela internet. Ore primeiro, busque, procure conhecer esta pessoa, vê se é servo de Deus, se está em oração também. Depois dessas situações todas, irmãos, é que vocês vão pensar num relacionamento e posteriormente num casamento. Não pode ser assim, tudo solto não, gente. Vamos estar atentos, da mesma forma que tem um tanto de bandido solto aí no mundo físico, aqui no mundo virtual, o que tem de bandido não está nem escrito, viu? É bandido de todas as formas possíveis e imagináveis. Estejamos, portanto, atentos para que nós não venhamos a nos dar mal. Depois, arrependidos, já não há como consertar a situação. Amém? Esse é o conselho que eu dou para vocês que estão aí diariamente na internet, com as redes sociais. Por favor, olhe as informações que vocês passam, as fotos, a ostentação. Tem pessoas que informam até que está saindo do banheiro. Agora com esses telefones, esses smartphones, iPhone da vida, os Androids da vida, o trequinho ali, ele é meio automático, não é? Você vai no banheiro, ele já aparece a mensagenzinha lá no Facebook: estou no banheiro, saí do banheiro, fui trabalhar, estou voltando do trabalho, estou em tal lugar. Esse tal desse Facebook, quando ele está interligado no celular, ele tem vida própria, não é? Ele te informa, informa teus passos aí, você fica monitorado, legal mesmo. Fica atento a isso, gente. Cuidado com as informações que você passa. Vamos ser um pouco mais atentos nas informações que estamos passando pelas redes sociais. Amém? Lá na minha rede social tem algumas fotos do Elias Oliveira, essa face morena, quase angelical. E algumas fotos da minha esposa, e ficou por aí também, viu, gente? Informações muito poucas. Eu uso mais o Facebook e também o Twitter para nós convidarmos as pessoas para estarem ligados com a gente e também para divulgar nossas mensagens. Então fique atento, amém? Vigie bastante, porque esse é um dos mandamentos. Ok, povo do Senhor?

respira e fala comigo assim, ó. Deus não abre mão de você. Ele não abre mão da sua vida. Ele te ama. Pode ser melhor para o nosso Deus, não pode? Aleluia.

Bem-aventurado o povo que conhece o som festivo, que anda ao Senhor na luz da tua face, que se regozija em teu nome todo dia e na tua justiça é exaltado. Salmos 89, 15 e 16.

que desde a antiguidade não se ouviu, nem com ouvido se percebeu, nem com os olhos se viu um Deus além de ti, que opera a favor daquele que por ele espera. Isaías 64:4.

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1: Nós vamos ouvir a respeito do Deus que tudo pode. Irmãos, nós servimos um Deus que não tem limites. Um Deus que pode mudar a nossa história, um Deus que pode mudar por completo a história do Brasil, a história do mundo, a história do universo. O Deus Todo-Poderoso, Ele é o nosso amigo. É o Senhor Jesus que, mesmo sendo tão grande e tão extraordinário, Ele tem zelo de nós, Ele cuida de nós, Ele é próximo àqueles que são próximos a Ele. É o Deus poderoso que olha para você e te chama pelo nome. Ele chama Edeildo, Ele chama Lúcia, Ele chama Edilson, Ele chama Débora, Ele chama irmã Zezé, Ele chama o Filemon. Ele conhece a cada um de nós e Ele trata-nos de forma pessoal. Esse é o nosso Deus, amados. E quando as situações ficam difíceis, nós temos que buscar a sua direção, e Ele mudará a nossa história. Marcos capítulo 10, versículos 17 até o 31, vamos ler esse texto? Eu lerei na versão Nova Tradução da Linguagem de hoje. Nos diz a palavra: quando Jesus estava saindo de viagem, um homem veio correndo, ajoelhou-se na frente dele e perguntou: bom mestre, o que devo fazer para conseguir a vida eterna? Jesus respondeu: por que você me chama de bom? Só Deus é bom e ninguém mais. Você conhece os mandamentos? Não mate, não cometa adultério, não roube, não dê falso testemunho contra ninguém, não tire nada dos outros, respeite seu pai e a sua mãe. Mestre, desde criança eu tenho obedecido a todos esses mandamentos, respondeu o homem. Jesus olhou para ele com amor e disse: falta mais uma coisa para você fazer. Vá, venda tudo o que tem e dê o dinheiro aos pobres, e assim você terá riquezas no céu. Depois venha e me siga. Quando o homem ouviu isso, fechou a cara, e porque era muito rico, foi embora triste. Jesus então olhou para os discípulos que estavam em volta dele e disse: como é difícil os ricos entrarem no reino de Deus. Quando ouviram isso, os discípulos ficaram espantados, mas Jesus continuou: meus filhos, como é difícil entrar no reino de Deus. É mais difícil um rico entrar no reino de Deus do que um camelo passar pelo fundo de uma agulha. Quando ouviram isso, os discípulos ficaram espantadíssimos e perguntavam uns aos outros: então quem é que pode se salvar? Jesus olhou para eles e disse: para os seres humanos isso não é possível, mas para Deus é, pois para Deus tudo é possível. Aí Pedro disse: veja, nós deixamos tudo e seguimos o Senhor. Jesus respondeu: eu afirmo a vocês que isso é verdade. Aquele que por causa de mim e do Evangelho deixar casa, irmãos, irmãs, mãe, pai, filhos ou terras, receberá muito mais nesta vida, receberá 100 vezes mais casas, irmãos, irmãs, mães, filhos, terras e também perseguições, e no futuro receberá a vida eterna. Muitos que agora são os primeiros serão os últimos, e muitos que agora são os últimos serão os primeiros. Pai eterno, nós te louvamos pela tua graça e pela tua misericórdia. Nós te exaltamos, ó Deus, porque tu és bom, porque tu és maravilhoso, porque a tua graça para conosco é inimaginável. Tu és o Deus que nos amou primeiro, que cuida de nós, que zela por nós, Pai. Tu és o Deus que está pronto a nos abençoar, a nos envolver, a nos fazer caminhar. Oh Deus, guarda-nos e proteja-nos. E nesta noite, Pai, nós queremos pedir que Tu venhas dar-nos a palavra, para que nossos corações saiam deste lugar alimentados, para que Teu nome seja honrado e glorificado. É o que nós clamamos em nome do Teu Filho Jesus. Amém, Senhor. Aleluias. Amados, o texto refere-se ao jovem rico. O texto refere-se a alguém que queria estar com Cristo Jesus, porém era um homem que conhecia a palavra, era um homem que conhecia as sagradas escrituras, que guardava até a lei. Mas Jesus olhou para ele e disse: olha jovem, falta-lhe algo, é preciso abrir mão da tua vida em favor de mim. Na verdade, era isso que Jesus estava falando, em outras palavras. E todas as vezes que nós queremos nos achegar ao Senhor, queremos estar com o Todo-Poderoso, algo precisamos fazer. Nós precisamos abrir mão da nossa vida para que a glória do Senhor se manifeste na nossa existência. Isso, na verdade, irmãos, é vendermos o que nós temos, é vendermos os nossos bens, é desfazermos as nossas riquezas, para que a riqueza do Senhor seja entronizada em nossos corações, para que a glória do Senhor se manifeste de uma forma poderosa nas nossas vidas. Porém, a palavra de hoje não é a respeito desse jovem rico, mas sim a respeito do poder, da graça, do cuidado de Deus, do zelo do Senhor para com as nossas vidas. Porque nós servimos, irmãos, um Deus que muito pode fazer por nós. Nós servimos um Deus que tudo pode fazer por nós. Nós servimos um Deus que não há nada que seja impossível, nada que seja demasiadamente grande que Ele não possa jogar no chão e refazer e mudar por completo. É um Deus que pode mudar a tua história. É um Deus que pode te dar um nome novo. É um Deus que pode encher o teu coração de alegria. É um Deus que pode mudar a tua história. É um Deus que pode abençoar a tua vida de uma forma tão maravilhosa, tão grande, que olharão para você e não te reconhecerão, porque Ele te fará nova criatura. Esse é o Deus, amados, é o Deus do impossível, é o Deus que nós amamos, é o Deus que nos ama, é o Deus que cuida de nós, é o Deus que acampa seus anjos ao redor de cada um que ama a Ele, de cada um que o ama com todo do seu coração, com todas as suas forças. E nós louvamos a Deus porque nós podemos falar e podemos bater no peito sem medo de errar, que nós temos amado o Senhor, que nós queremos estar cada dia mais próximo a Ele, que nós queremos experimentar a sua mão, experimentar o seu poder, experimentar a sua glória, ver o seu poder manifestado na nossa existência. Esse é o Deus que olha para você, é o Deus que não permite que erres o caminho, é o Deus que cuida de você de dia, de noite, no final de semana, no dia de festa. É o Deus que está ao teu redor, é o Deus que zela pela tua vida. Amém? Esse é o Deus que nós amamos, amados. É o Deus do impossível, é o Deus que pode mudar por completo a nossa sorte, mudar a nossa rota de vida e fazer-nos cada dia mais vencedores, vencedores em tudo quanto façamos. Amados, o Deus que pode todas as coisas mudar, o Deus que pode todas as coisas fazer, esse está ao alcance de cada um de nós. Basta que nós nos acheguemos a Ele e falemos a Ele e clamemos a Ele pela sua graça e pela sua misericórdia, e Ele virá e Ele te abraçará e Ele mudará a tua vida para que o nome dEle seja honrado e glorificado no teu viver. Amém? E nós sabemos, amados, que as dificuldades, os momentos difíceis, os problemas, esses nascem para todos. Todos nós temos as dificuldades, todos nós temos os problemas, todos nós temos uma série de situações que insistem nos perseguir.

O pecado é uma das piores que pode existir. Não existe cadeia pior, porque a cadeia do pecado, ela é patrocinada pelo diabo. É o diabo que amarra as pessoas, muitas vezes ao vício, muitas vezes às formas erradas de agir, muitas vezes te faz voltar atrás na caminhada, te derrota na jornada, você não consegue prosperar naquilo que faz, a tua vida é de mal a pior. Quando nós, amados, quando o homem está amarrado pelas cadeias do diabo, ele não consegue a libertação sem que haja a intervenção direta do nosso Senhor, do Todo-Poderoso. Eu quero afirmar para vocês que pastor, padre, apóstolo, bispo, diácono, presbítero, ninguém pode quebrar as cadeias de Satanás que estão na vida dos homens, exceto Jesus Cristo. Só o Senhor pode romper, só o sangue de Cristo pode quebrar, só o sangue de Cristo pode romper as cadeias que prende o homem nas trevas, que prende o homem no pecado. E muitas vezes nós não conseguimos a vitória, nós não conseguimos vencer, e a nossa vida vai de mal a pior, porque nós estamos amarrados às más práticas, amarrados ao pecado, amarrados a toda sorte de coisas ruins. E como é que vamos vencer? Como, amados? Não é possível vencermos sem que haja uma mudança de vida. Mas quando nós entendemos que essa mudança é necessária, abrir mão das nossas riquezas pessoais. Talvez você olhe para mim e diga: ah, mas eu só tenho uma bicicleta de pneu careca ainda, que riqueza eu tenho? Irmãos, a pior riqueza que nós carregamos não é a financeira, não é você andar de carrão, ter apartamentos, navios, iates e vai por aí. Essa é uma riqueza passageira. A pior riqueza que nós temos, amados, é aquela que nós carregamos dentro do coração. E essa riqueza, irmãos, ela está no coração daqueles que não têm nem mesmo onde morar, mas também está no coração daqueles que tudo possuem nesta terra. É a riqueza, muitas vezes, da vaidade, do orgulho, do não querer abrir mão daquilo que eles acham importante para que o poder do Senhor se manifeste. É, irmãos, nós não queremos voltar para o Senhor e deixar as nossas práticas. Quantas pessoas que você olha para elas e as vê no pecado, as vê miseráveis, tristes, abatidas, sofrendo, e você sabe que é o pecado, que é a amarra do diabo na vida da pessoa, e você chega e diz: olha, Jesus vai mudar a tua vida, Jesus quer te dar uma vida nova, Jesus quer te restaurar, Jesus quer mudar a tua sorte, Jesus quer mudar a tua existência. Aí você olha para a pessoa e ela diz: ah, agora não, quantos, não tem nada na vida, estão sendo escravos das trevas. Aí você fala do amor do Senhor, do Jesus que pode mudar a tua sorte, do Jesus que pode restaurar a vida da pessoa, e ela olha para você e diz: ah, ainda não, sabe como é que é, eu não sei se ainda é tempo, e aquela coisa toda. Sabe o que é isso, irmãos? É a ação do mal. Se eu perguntar a vocês aqui, quem gosta do cão? Oh, glórias a Deus, ninguém gosta, não é? Mas quem curte o cão? Aí ninguém levantou a mão novamente, mas eu quero falar para vocês que aquele que mente, curte o cão. Aquele que bebe, curte o cão. Aquele que rouba, curte o cão. Aquele que vive no adultério, gosta pra caramba dele. Aquele que faz, enfim, vai por aí, a lista é grande. Você vê como são as coisas? Parece que não, mas é assim que funciona. É assim, irmãos. O maligno, amados, ele coloca as coisas para prender as pessoas ao pecado. E muitas vezes nós vemos que as pessoas estão presas ao pecado, estão ouvindo a mensagem de salvação, mas não querem abrir mão da sua amizade, não querem abrir mão das suas práticas erradas, não querem deixar as trevas, porque gostam das trevas, porque o seu prazer não está na lei do Senhor, na qual deveriam meditar de dia e de noite, mas estão nas trevas do pecado e nas práticas erradas,
Nessas, com certeza,

0: Muitos estão mergulhados de dia e de noite. Amados, precisamos que o Senhor venha nos libertar. E o Senhor é o Deus do impossível. É o Deus que pode mudar a nossa sorte. É o Deus que pode te restaurar. O Deus é o Deus que pode te libertar do pecado, libertar de toda a prática errada. E o Senhor quer fazer o impossível na tua vida. Basta que você acene positivamente com a sua cabeça para o Senhor. É tipo assim: Deus, eu quero a tua presença, entra na minha vida, ó Deus, olha aqui a minha existência, muda, me liberta, Senhor, restaura-me, Deus, cura-me, Deus, porque eu quero uma nova vida contigo, eu quero viver os teus passos, eu quero ser um homem, uma mulher cheia do teu espírito, eu quero experimentar o teu poder na minha vida. Temos que orar, irmãos, temos que clamar ao Todo-Poderoso, e Ele com certeza virá e nos abençoará. Amém? Versículos 28 e 29, dizem-nos a palavra. Aí Pedro disse: veja, nós deixamos tudo e seguimos o Senhor. Jesus respondeu: eu afirmo a vocês que isto é verdade. Aquele que, por causa de mim e do Evangelho, deixar casa, irmãos, irmãs, mãe, pai, filhos ou terras, receberá muito mais ainda nesta vida. Amém? É preciso pagar o preço. Jesus fala para você: é preciso pagar o preço. É preciso pagar o preço, irmãos. Se eu quero, amados, experimentar Deus na minha vida, se eu quero ter uma vida de comunhão com o Todo-Poderoso, se eu quero viver Deus, experimentar o poder do Senhor, ver a glória do Todo-Poderoso, estar com Ele no dia eterno, eu tenho que pagar um preço, irmãos, eu tenho que pagar um preço. Foi o preço que aquele homem não quis pagar. E temos que abrir mão de nossas riquezas, nós temos que abdicar as nossas riquezas e abraçar o Senhor. Quando Pedro olhou para aquela situação, ele disse: olha, Jesus, nós deixamos tudo e seguimos o Senhor. Pedro foi e disse: nós deixamos tudo e seguimos o Senhor. Qual é o teu tudo? Qual é o teu tudo? Amém? Qual é o teu tudo? Vale ressaltar que Pedro e os demais discípulos, eles abandonaram por completo a vida secular que tinham. Abandonaram seus trabalhos, suas casas, e partiram para o campo missionário para pregar o Evangelho, para falar do amor de Cristo Jesus. A abdicação desses homens foi completa. E quando Pedro disse: deixamos tudo e seguimos o Senhor, é porque eles abriram mão de tudo quanto tinham para seguir o Todo-Poderoso. E nós, amados, até que ponto nós temos feito alguma coisa para demonstrar ao Senhor que nós o amamos e o seguimos? Até que ponto? Até que ponto, igreja? Até que ponto? Mais à frente, Jesus, de uma forma muito clara, expõe: eu afirmo a vocês que isto é verdade. Aquele que, por causa de mim e do Evangelho, deixar casa, irmãos, irmãs, mãe, pai, filhos ou terras, ou seja, queridos, nada pode ser empecilho na nossa vida com Cristo Jesus. Nada pode ser empecilho. Nada, nada. Nada pode nos deter, nada pode nos deter. Povo de Deus, nada pode te deter nessa caminhada, nada pode te parar nessa caminhada. Não deixe que as coisas pequenininhas da vida te façam parar, não deixe. Não seja um fracassado diante dos olhos do Senhor. Não seja. O reino dos céus não é formado por fracassados, mas por vencedores. E às vezes, queridos, nós amamos tanto o Todo-Poderoso. Amamos tanto, mas tanto, tanto, tanto, tanto, tanto, tanto, tanto, tanto, que quando o tempo esfria, nem a igreja nós temos coragem de vir. Nós amamos tanto a Deus, mas tanto, um amor roxo, aquele amor roxo, roxo pelo Senhor, que nós não temos coragem de convidar alguém para estar na casa do Todo-Poderoso. Nós temos um amor tão intenso, tão forte para com o Senhor, a ponto de nada fazermos para louvar e glorificar o Mestre. Afinal de contas, que amor é este? Que amor é este que nós temos para com o Senhor? Irmãos, que amor é este? Eu quero falar para vocês, amados, que tanto eu quanto cada um de vocês que estão aqui e outros que não estão aqui por esse mundo afora, vamos um dia nos apresentar diante do trono do Todo-Poderoso. E a Bíblia diz que nós seremos, de certa forma, julgados. E o Eterno há de apresentar diante de nós, sei lá, talvez dessa forma, apresentará diante de nós a nossa vida. Você contemplará as tuas ações. E as tuas ações passarão pelo crivo da justiça de Deus. Passará pelo julgamento do Senhor. Portanto, queridos, nós temos que viver de uma forma que seja digna de Deus, para que assim possamos alcançar a graça de sermos chamados filhos do Senhor. Precisamos, amados, amar o Senhor acima da nossa casa, amar o Senhor acima de nosso pai, de filhos, dos nossos bens, de irmãos, de mãe, enfim, nós precisamos amar o Senhor acima de todas as coisas. Dizem por aí que a família é a base de tudo. É popular falarmos isso, não é verdade? A família é a base. Mentira. Não é. A base é Jesus. A base é Jesus. Jesus é a base de tudo. E sob Jesus, a rocha verdadeira, construiremos a nossa casa. Aí sim, a família será abençoada. Porque a família sem Jesus, que base ela tem? Que base? Que ensinamento ela tem? A família sem Jesus, o que é que ela pode fazer para honrar e glorificar o Todo-Poderoso? Mas quando nós temos Cristo Jesus como base, a rocha, nós podemos construir sobre Ele e certamente jamais seremos abalados, porque Ele é o Deus do impossível, é o Deus que pode mudar, que pode transformar. E eu quero falar para vocês, amados, a partir do momento que nós deixamos tudo tal qual Pedro deixou todas as coisas e abraçamos o Senhor, Ele virá, Ele te envolverá, Ele moverá na tua vida, Ele agirá na tua existência, Ele te abençoará, Ele te dará toda sorte de bênção sobre a tua vida. E diz o texto que receberá muito mais ainda nesta vida. Receberá muito mais ainda nesta vida. Essa é a palavra do Senhor, irmãos. Esta é a verdadeira fórmula da prosperidade que é tão pregada hoje em dia. A fórmula da prosperidade é: ame o Senhor acima de todas as coisas, buscai o Senhor acima de todas as coisas, coloque o Senhor no centro da tua vida e o mais eu te darei. E o mais eu te darei. É a fórmula da prosperidade. Queres prosperidade? Ame o Senhor com toda a tua vida, com todo o teu ser, e veja o que Ele fará na tua vida, em todas as áreas da tua vida, em todas as áreas da tua existência. Mas seguindo o texto, irmãos, no versículo 30, diz ainda Cristo Jesus: receberá muito mais ainda nesta vida, receberá 100 vezes mais casas, irmãos, irmãs, mães, filhos, terras e também perseguições. Oh, Jesus, perseguições também? É, perseguições. E continua: e no futuro receberá a vida eterna. E no futuro receberá a vida eterna. Irmãos, este é o Deus do impossível. Esse é o Deus que pode mudar a tua sorte. Esse é o Deus que pode mudar a tua existência. Esse é o Deus que pode te fazer prosperar. Esse é o Deus que pode te fazer crescer. Esse é o Deus que quer, acima de tudo, trazê-lo para diante do seu trono. Colocar a mão, a bênção dele. Colocar a bênção dele sobre a tua cabeça, para que tu sejas abençoado, para que tu sejas cheio da graça e do poder e do Espírito Santo de Deus. Esse é o nosso Senhor, irmãos. Esse é o Todo-Poderoso. Esse é o Senhor do impossível. É interessante, amados. Talvez você hoje olhe para a sua vida e diga: nada tenho nesta vida. Nada tenho. Nada tenho. Talvez você não tenha um transporte em uma casa, você não tenha expectativa, você que é solteiro. Você que é solteiro, talvez não tenha expectativa de casar-se. Talvez você que é solteiro não consiga visualizar um futuro próspero. Não consegue, você que já tem uma certa idade, você que já tem uma certa idade não consegue ver mudanças na tua vida no futuro. Sabe por quê, irmãos? Porque olhamos não segundo o Espírito Santo de Deus. Porque a nossa fé está pequena. Porque quando nós colocamos o nosso coração no Senhor, Ele toma conta da nossa vida e é Ele que nos abençoa. E a Bíblia de Deus é cheia de promessas para cada um daqueles que o amam. É cheio de promessas. E promessas em todas as áreas. Esse texto, por exemplo, Cristo diz: receberá 100 vezes mais casas, irmãos, irmãs, mães, filhos, terras. Amém? É bênção de Deus. Ou seja, as bênçãos do Senhor, elas não estão apenas no campo espiritual, mas também te fará próspero nas tuas atividades, no teu viver. Basta que você ame o Senhor acima de todas as coisas, que você venda teus bens, que você venda teus bens e deposite aos pés de Cristo Jesus. É assim, queridos, mas é uma questão de fé. Nós precisamos crer para que isso aconteça, para que isso seja uma realidade. É o Deus do impossível, é o Deus que te ampara, é o Deus que te guarda, é o Deus que te abençoa. Mas Jesus, amados, mas Jesus, de uma forma muito transparente, diz: e também perseguições, e também perseguições. Quando nós olhamos as promessas que dizem: receberá 100 vezes mais casas, terras, filhos, ficamos até felizes. Oh, isso faz-nos associar riquezas nessa terra. Mas quando seguimos a leitura e diz: e também perseguições, aí você pula de banda, como diz alguém, você sai de lado. Perseguições, perseguições, nós não queremos pagar o preço por amar a Cristo Jesus. Irmãos, entenda o seguinte: Satanás é teu inimigo, ele tem um ódio mortal por você, ele te quer ver morto, e ele espera por você um dia, está te esperando. Chega Jesus e te oferece a salvação, a libertação, quebra as tuas algemas, as tuas correntes com as quais você está acorrentado ao inimigo das nossas almas. Jesus vem, te liberta, te dá uma nova vida. Você acha que esse teu inimigo vai curtir essa situação? Vai olhar para você e falar assim: vá em paz, vença na vida, ele é bom, vá com ele mesmo. Não, amados, ele vai levantar-se para te resgatar da pior forma possível. E ele vai fazer tudo que está ao seu alcance para fazer você voltar atrás. E se a tua família não estiver na base, que é Cristo Jesus, se tua família não estiver aos pés do Senhor, ele vai puxar o teu tapete, ele vai romper, vai estraçalhar a tua casa. Se a tua empresa não estiver aos pés de Cristo Jesus, você vai quebrar. Se você tiver alguma coisa e não estiver aos pés de Cristo Jesus, ele vai retirar de você. Ele vai roubar a tua saúde, vai roubar o teu carro, vai roubar o teu filho, vai destruir a tua moral, vai te jogar no chão, pisar em cima de você. Não pense que é diferente não, irmãos. É para assustar mesmo. Mas fazer o quê? A Bíblia diz que é dessa forma. E quando nós não estamos firmados na rocha, virão as perseguições. E a nossa perseguição não virá do sangue e da carne de homens, mas virá dos espíritos imundos lá do inferno. É a base bíblica, irmãos. A nossa luta não é contra homens, mas contra as potestades, os espíritos que reinam neste mundo. Assim está em Efésios. Nós precisamos estar atentos a esta verdade. E a perseguição será implacável. É por isso, irmãos, que nós precisamos voltar para o Senhor, abraçar Jesus Cristo, falarmos para o Eterno: Senhor, aqui está a minha vida, muda a minha sorte, restaura-me, cura-me, porque eu quero te servir, eu quero ser um homem, uma mulher alicerçada na rocha, com a vida construída sobre a rocha, e quando bater as águas, não serei abalado, não serei abalada, porque a minha vida é edificada em Cristo Jesus. É assim que o Senhor faz, amados. Queremos isso? É. Aquela história, né? Todos querem. Queremos pagar o preço. Estamos dispostos a pagar o preço para recebermos a libertação e as bênçãos de Cristo? Aí poucos estão dispostos. Poucos, poucos. Não é tempo, não é agora, ainda sou jovem. Ah, o ano que vem, daqui a 10 anos, sei lá, qual a desculpa? Sou pobre, estou doente, estou mal, estou cansado, isso, aquilo, outro. Mil desculpas nós temos para negar a entrada de Jesus em nosso coração. Mil desculpas. Para fechar o coração para Cristo, nós somos bons. Como somos bons? E para abrir, é só falarmos: Cristo Jesus, aqui está a minha vida, é tua. Cuide dela, estou dando para ti, muda a minha sorte. Evidentemente que isto, como diz a palavra, é abrir mão de irmãos, irmãs, mãe, pai, filhos ou terras, é abrir mão das riquezas, é abrir mão do nosso primeiro lugar, para que Jesus ocupe o nosso primeiro lugar. Aquele jovem que nós lemos o texto, aquele jovem rico do texto bíblico, este não topou abrir o seu coração para o Senhor Jesus. Ele preferiu curtir o mundo, andar no mundo, ser segundo o mundo. Abandonou o Senhor Jesus, foi embora. E nós, amados, o que é que temos feito? Se ele porventura tivesse: Jesus, aqui estão as minhas riquezas, aqui estão as minhas riquezas, move na minha vida, restaura-me, certamente o impossível de Deus teria acontecido naquele momento. Teria acontecido, irmãos. Na minha vida, o impossível de Deus um dia ocorreu. Na vida, na vossa vida, eu tenho certeza absoluta que muitos que estão aqui, também o impossível de Deus um dia ocorreu. Mas outros precisam ainda abrir mão das riquezas para que o impossível de Deus possa ocorrer, para que a libertação que só Jesus pode oferecer seja uma verdade na vida. Que nós, amados, estejamos dispostos a abrir mão dos prazeres dessa terra, daquilo que nos prende, que nos acorrenta, às práticas que são comuns às trevas. Que nós possamos ter essas correntes quebradas, e só o sangue de Jesus pode quebrá-las, só o sangue de Jesus pode libertá-las. E um dia, irmãos, quando nós assim tivermos a nossa vida totalmente libertas, nos diz a palavra, ainda no versículo 31, muitos que agora são os primeiros serão os últimos, e muitos que agora são os últimos serão os primeiros, e estaremos ali na glória com o Todo-Poderoso, e usufruiremos a graça do Eterno por todo sempre. E teremos aqui nessa terra, enquanto aqui estamos, a paz do Senhor, o cuidado de Deus, e estaremos na glória eternamente com Ele, vivendo aquilo que Ele tem preparado de melhor para cada um de nós. E o melhor foi preparado pelo Rei do Universo, que é o Criador dos céus e da terra. O mesmo que fez o universo é aquele que olha para você, que te ama e que chama você pelo seu nome, que cuida de você de uma forma muito pessoal. Amém? Que nós possamos estar prontos para recebermos em nossos corações o impossível de Deus. Entendermos que tudo é possível ao Criador e Ele está pronto a nos abençoar, desde que nós assim desejemos, desde que assim queiramos e busquemos no nosso dia a dia. Amém? Amém? Aleluias. Nós vamos nesse momento orar. Depois nós vamos louvar o nome santo de Deus. Que no decorrer dos louvores, os amados possam refletir bem, analisar quais são as riquezas que te prendem às trevas. Quais são as riquezas? As tuas riquezas, deixe-me citar exemplos. As tuas riquezas são os vícios, são as mentiras, as más ações, as más companhias, e vai por aí. Deu para entender quais são as riquezas das quais você não quer abrir mão? Quais são as tuas riquezas? E que você, no decorrer dos louvores, peça para o Senhor mudar a tua sorte. E logo após os louvores, nós vamos orar por você. E se você quer hoje, nessa data, fazer um compromisso com Cristo Jesus, certamente o Deus do impossível entrará na tua vida, mudará a tua sorte e escreverá o teu nome no livro da vida de uma vez por todas, de uma vez por todas. Amém? Fique atento, portanto, ao convite do Senhor nesta noite. Vamos colocar de pé para a honra e para a glória do Eterno. Deus amado, nós te louvamos pela tua graça, pelo teu cuidado, Senhor. Nós te louvamos pela tua misericórdia, pelo teu amor, pelo teu zelo, pelo teu poder, pelo teu cuidado para com as nossas almas, Pai Eterno. E queremos clamar, meu Senhor Jesus, que nesta noite tu venhas mover no coração para que muitos façam compromisso contigo, que abram seus corações e permitam, Senhor, que sejam libertos pelo teu sangue, Pai. E que possam ver o Deus do impossível agindo nas suas vidas. E possam assim glorificar o teu santo e bendito nome. Deus amado, faça a tua vontade em nossas almas. É o que nós clamamos em nome de Cristo Jesus. Aleluias. Amém.
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Assim diz o Senhor Deus de teu pai Davi: ouvi a tua oração e vi as tuas lágrimas. Eis que eu te sararei. 2 Reis 25.

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1: Nós vamos orar, vamos pedir a bênção de Deus para que essa palavra de hoje, ela fique gravada em nossos corações e que edifique-nos para que nós possamos seguir em frente cada dia mais. Amado Deus, muito obrigado pela oportunidade tão especial de estarmos mais uma vez na Tua presença. Quero clamar que Tu venhas mover as nossas vidas para que tenhamos experiências que sejam sempre grandiosas contigo, Senhor. Fala aos nossos corações nesta noite. Declara as castas malignas que de uma forma ou outra queiram interferir, atrapalhar, arrancar, Senhor, a nossa atenção. Quero declarar que todas essas coisas caiam por terra em nome de Jesus, para que somente o Teu nome seja honrado e glorificado neste lugar, em nome de Jesus. Amém, Senhor. Amém, irmãos. Hoje eu quero chamá-los a atenção para três mães, uma história. Três mães, uma história. Mas, inicialmente, quero falar a respeito de um casal que não nasceram, que não tiveram mães. Vocês sabiam que, na história da humanidade, duas pessoas não nasceram, não tiveram mães? Claro, trata-se de Adão e Eva, consequentemente, obviamente, eles foram criados pelo Senhor. Na humanidade, apenas esses dois que não nasceram de um útero de uma mulher. No entanto, nós vemos que a palavra do Senhor chama-nos atenção para a mulher, para a bênção de procriar, para a bênção de dar continuidade àquilo que o Senhor determinou. Haja vista, irmãos, que esta é a vontade do Senhor e nós precisamos observar esta verdade e deixar-nos guiar por ela. Orarmos pelas nossas mães, clamarmos para que o Senhor venha mover em seus corações, para que elas possam sentir-se alegre e compreender a missão. Com certeza é uma missão procriar, é uma missão colocar filhos neste mundo. Se porventura nós temos missionários, é porque houve uma mãe. Se nós temos pastores, tem uma mãe por trás. Se nós temos pessoas que fizeram grandes obras em nome de Cristo Jesus, todos nasceram de uma mãe, consequentemente. E isso é uma bênção, uma determinação de Deus para que nós possamos olhar e vermos quão bom, quão maravilhoso Deus é, porque a graça do Eterno é assim, irmãos. Nós poderíamos nascer de qualquer forma. Se vocês olham os animais, nem sempre há uma mãe especificamente. No entanto, nascem por aí e andam. Mas o Senhor, no seu cuidado, Ele quis, através de uma mãe, mostrar o seu amor para com as nossas vidas. Da mesma forma que a Amália cuida da Thaís com tanto amor, com tanto zelo, leva atrás, dá banho, enfim, assim é o cuidado do Senhor para com as nossas almas. Veja o cuidado do Eterno. Às vezes nós não temos a atenção chamadas para o cuidado do Senhor, mas quando nós olhamos o exemplo que está diante de nós, como fomos cuidados, como o Senhor zelou de nós através de uma mãe, vamos ver também o quão bom Ele é e a sua misericórdia para com as nossas vidas. E tudo isso, irmãos, não é para enaltecermos o ser humano, mas sim para glorificarmos o nome santo de Deus. É o cuidado do Eterno que se manifesta e em todas as coisas, honrado, louvado, adorado seja o Senhor. Exaltado seja o Criador, glorificado seja o nome do Todo-Poderoso. Nós louvamos ao Senhor pelo cuidado tão grande e tão maravilhoso para com as nossas almas. E quando nós observamos a palavra do Senhor, nós vamos deparar com exemplos que com certeza estão na palavra para que nós possamos observá-los e tirar desses exemplos lições que sejam poderosas e profundas para nossas almas. Hoje abordarei a respeito de três mães que marcaram a história da humanidade. Veja que interessante. A mulher tem o poder de marcar a história da humanidade. Nem sempre o homem tem esse poder, mas a mulher tem. E nós veremos hoje, irmãos, exemplos de mulheres que, em decorrência da sua fidelidade, do seu amor para com o Senhor, da sua graça, do cuidado, do seu amor, deixou-se tocar e envolver pelo Espírito Santo de Deus e fizeram grandes coisas, obras marcantes, obras extraordinárias. E eu quero que vocês estejam atentos a esta palavra de hoje, que nos seus momentos, talvez de tristeza, possa olhar e ver que Deus ama, que Deus cuida, que o zelo do Senhor está para com as nossas vidas, que a misericórdia do Senhor é uma verdade para com as nossas almas. Inicialmente, eu quero chamá-los a atenção para o exemplo de Joquebede. Joquebede, nome bonito para colocar numa filha, Joquebede. Amém? Essa mulher, irmãos, talvez alguns aqui não conseguiram linkar quem é Joquebede, mas essa mulher, ela tem um lugar na história porque do seu ventre nasceu Moisés. Joquebede é a mãe de Moisés, e também de Arão e de Miriam. É uma mulher, amados, que o Senhor usou para marcar a história da humanidade, para colocar talvez um antes e um pós Joquebede na história da humanidade, principalmente a nossa história como servos de Deus. Foi dessa mulher que o Senhor fez nascer Moisés. Uma mulher, irmãos, que passou por momentos difíceis da sua vida, momentos complicados, mas ela não abriu mão da sua confiança. Ela esperou no Senhor, ela confiou em Deus, porque ela tinha convicção plena que a graça do Deus dos seus antepassados estava sobre a sua vida. Que a graça de Deus de Jacó, de Deus de Isaac, de Deus de Abraão estava sobre a sua vida. E quando nós observamos o agir do Senhor, vemos que essa mulher foi agraciada de uma forma tão grande e tão profunda. Foi uma mulher, irmãos, que nos momentos difíceis, ela confiou no Senhor e deixa o exemplo não apenas para as mães, mas para cada um de nós. Que nos momentos difíceis, é preciso confiarmos no Eterno, já que a mão do Senhor está sobre aqueles que o amam, sobre aqueles que olham e confiam na sua graça e na sua misericórdia. Êxodo capítulo 2, versículos 1 até o 10. Ouça com atenção. Êxodo capítulo 2, a partir do versículo 1 até o 10. Ouça só o que está escrito. Foi-se o homem da casa de Levi, casou-se com uma descendente de Levi. E a mulher concebeu e deu à luz um filho. E vendo que era formoso, escondeu-o por 3 meses. Não podendo, porém, escondê-lo por mais tempo, tomou um cesto de junco, calafetou-o com betume e pinche. E pondo nele o menino, largou-o no carriçal à beira do rio. Sua irmã ficou de longe para observar que lhe haveria de suceder. Desceu a filha de Faraó para se banhar no rio, e as suas donzelas passeavam pela beira do rio. Vendo ela o cesto no carriçal, enviou a sua criada e o tomou. Abrindo-o, viu a criança, e eis que o menino chorava. Teve compaixão dele e disse: este é menino dos hebreus. Então disse sua irmã à filha de Faraó: queres que eu vá chamar uma das hebreias que sirva de ama e te cria a criança? Respondeu-lhe a filha de Faraó: vai. Saiu, pois, a moça e chamou a mãe do menino. Então lhe disse a filha de Faraó: leva este menino, cria-mo, pagar-te-ei o teu salário. A mulher tomou o menino e o criou. Sendo o menino já grande, ela o trouxe à filha de Faraó, do qual passou ele a ser filho. Essa lhe chamou Moisés e disse: porque das águas o tirei. Amém? Irmãos, quando nós olhamos a história de Joquebede, nós vemos alguns aspectos que são marcantes. E nós, hoje, como servos do Senhor, vocês mães, mulheres de Deus, precisam observar também. Inicialmente, nós vemos que esse povo estava no Egito já aproximadamente 430 anos. Momentos difíceis naquela pátria que não era a pátria. Apesar de haverem nascido no Egito, mas eles eram hebreus. Era o povo de Deus, o povo que entrou naquele lugar, um povo que carregava sobre si uma promessa poderosa do Senhor. Aleluias! E chegou um momento, irmãos, que Faraó resolveu castigar aquele povo de uma forma muito intensa. E determinou que todas as crianças do sexo masculino que nascesse, que fossem assassinados, não poderia continuar com vida. E nós sabemos que Joquebede, ela conseguiu guardar Moisés por algum tempo, mas Moisés cresceu e já não era possível. E vemos, irmãos, que levada pelo agir do Senhor, pelo mover do Espírito Santo de Deus, porque eu não creio que Joquebede tomou essa atitude apenas por achar que era a solução, mas eu acredito que havia ali o agir do Senhor, e nós precisamos acreditar no agir de Deus na nossa vida. Nós sabemos que essa mulher, de uma forma inusitada, de uma forma difícil, talvez a única solução plausível, a única solução que ela tinha às mãos, era jogar Moisés no rio. Porque logo abaixo, talvez, pensava ela, quem sabe, conjecturando, seria encontrado e seria salvo, e assim o Senhor permitiu que fosse. A palavra diz que Moisés foi colocado num cesto, irmãos, e lançado o rio abaixo. Mas a mão do Senhor estava sobre aquela situação. O jacaré não comeu Moisés, mas a filha de Faraó o encontrou. Iniciava ali, irmãos, o plano de redenção de Deus. Veja como o Senhor age. Coisas aparentemente sem significado, coisas aparentemente que você não consegue visualizar, algo mais sério, algo mais profundo, mas ali, naquele momento, iniciava um grande trabalho de redenção. Era o Senhor que iniciava um trabalho de restauração, de renovação. Certo, demoraria ainda umas 8 décadas para que isso iniciasse mais, para que isso viesse à existência, mas ali estava o início. Mas para que tudo isso fosse uma verdade, foi necessário que houvesse uma mulher que confiasse no Senhor, que acreditasse no Todo-Poderoso, que entendesse quão bom, quão maravilhoso era servir o Senhor acima de todas as coisas. E sabemos, amados, qual o final dessa história. Sabemos que Moisés foi levado para o palácio. 40 anos no palácio, 40 anos no deserto e mais 40 anos no deserto. 120 anos. Mas foi preciso que Joquebede desse passos iniciais. O interessante nessa história, e deixa narrado para nós um exemplo, é que Miriam foi até a princesa e disse: olha, eu tenho uma babá para o seu filho, eu tenho uma babá hebreia para esta criança. E a princesa, certamente movida pelo Senhor, disse: chama-a para que ele possa cuidar desta criança. Irmãos, e a babá era a própria mãe, como vocês sabem. Mas o que marca nesse ponto é que Moisés ficou aos cuidados de Joquebede aproximadamente apenas 5 anos, não mais do que isso. Alguns acham que até uma idade mais nova, mas no máximo 5 anos. Mas Joquebede não perdeu tempo. Nesses 5 anos em que ela cuidou do seu filho Moisés, agora o filho da princesa, Moisés foi, de uma forma intensa, irmãos, doutrinado pela palavra do Senhor. Joquebede ensinou os princípios de Deus a Moisés, com 5 anos de idade. E diz a palavra, quando ele voltou para o palácio, ele carregava em si também a sua formação hebreia, porque ele tinha consciência de quem era, de fato, o Deus dos hebreus, consequentemente, o seu Deus. Talvez nós possamos até olhar para essa realidade e acharmos, mas com 5 anos, como é que uma criança possa assimilar? Irmãos, os tempos eram diferentes. não eram dias como os de hoje. As crianças tinham sua mente preparada para receber a instrução desde uma idade muito tenra. O foco era aprender a palavra. O que enchia a mente não era a futilidade da vida, mas a palavra viva de Deus. E Joquebede sabia disso. E ela ensinou a Moisés, amados, tudo quanto ele precisava. E certamente no decorrer da sua história, ele procurou conhecer um pouco mais a respeito do Deus do seu povo. Mas Joquebede não foi apenas agraciada com Moisés. A palavra diz que ela também foi mãe de Arão, que era o filho mais velho, e também Miriam, mais velha do que Moisés. Arão foi o primeiro sacerdote, o sumo sacerdote daquele povo. E Miriam, uma profetisa e também líder entre aquele povo. Veja o que a fidelidade faz. Veja como o Senhor age. Isso é para que nós possamos aprender que quanto mais, amados, declaramos e dedicamos o nosso coração ao Senhor, mais o Senhor faz por nós. Nós temos que aprender a dependermos do eterno a cada instante, a cada minuto. Esta foi uma mulher que soube aproveitar os seus dias para que o Senhor a usasse de uma forma intensa, de uma forma poderosa. E ela experimentou o agir de Deus. Ela viu a glória do Senhor sobre a sua vida. A segunda mãe, três mães numa história, a segunda mãe que eu quero chamá-los a atenção, esta é extremamente conhecida, Ana, a mãe de Samuel. Ana, a mãe de Samuel. 1 Samuel, capítulo 1, versículos 10 e 11. 1 Samuel, capítulo 1, versículos 10 e 11. Diz a palavra: levantou-se Ana com amargura de alma, orou ao Senhor e chorou abundantemente. E fez um voto dizendo: Senhor dos exércitos, se benignamente atentares para a aflição da tua serva, e de mim te lembrares, e da tua serva te não esqueceres, e lhe deres um filho varão, ao Senhor darei por todos os dias da sua vida, e sobre a sua cabeça não passará navalha. Três mulheres e uma história. Joquebede, mulher fiel, e ela viu a glória de Deus. Moisés, o homem que Deus levantou para libertar aquele povo do Egito. Mais à frente, alguns séculos depois, nós deparamos com Ana, essa mulher, irmãos, que tinha o desejo profundo de dar luz a filhos, de ter um filho. Ela era estéril, diz a palavra que era estéril, esposa de Elcana, mas estéril. E essa mulher, irmãos, ela resolveu, diante do Senhor, tomar uma decisão radical. Às vezes nós precisamos de decisões radicais na nossa vida. Servo de Deus, às vezes, precisam parar e tomar decisões radicais na vida. Essa mulher, irmãos, quando esteve ali com o sacerdote Eli, ela fez um voto ao Senhor. Ela declarou ao Todo-Poderoso que se porventura ela ficasse grávida, a possibilidade de ser mãe, ela dedicaria seu filho exclusivamente para o Senhor todos os seus dias, todos os seus dias. Às vezes nós nos perguntamos, mas para que Ana queria então um filho se ela seria privada do convívio com seu filho? Para que ela queria um filho? Irmãos, o Senhor muitas vezes coloca em nosso coração desejos que nós não entendemos, coisas que nós não compreendemos. Ana desejava ardentemente um filho. Ela queria um filho. Talvez ela não compreendesse o porquê, como fazer aquele voto, por que fazer aquele voto. Se ela queria de fato um filho, já que naqueles dias uma mulher estéril não era bem vista pela sociedade, ela não era vista como abençoada, mas ter um filho e não usufruir da comunhão com o filho. Mas o Eterno, irmãos, tinha um propósito e o Senhor trabalha em conjunto com aqueles que são fiéis. Se você colocar-se à presença do Senhor diante do Todo-Poderoso, prepara-te, porque o Senhor há de trabalhar junto com você. Ele há de usá-lo de uma forma grandiosa. Nós, às vezes, não vamos compreender alguns porquês. No entanto, cabe a cada um de nós apenas observar aquilo que Deus quer. Quando nós olhamos a história de Ana, ela fez um voto diante do Todo-Poderoso: Senhor, eu quero um filho, e se porventura eu receber esse filho, eu o retornarei para ti, eu o consagrarei a ti, eu o dedicarei a ti, para que ele te sirva de uma forma grandiosa. Duas lições nós podemos tirar desse exemplo de Ana. Primeiro, criar filhos para o Senhor, como Joquebede criou Moisés para o Senhor. Ana criou filhos para o Senhor. Segundo, deixar-se mover pelo Espírito Santo do Eterno, porque o Senhor é que sabe o melhor para cada um de nós. E quando a palavra chama-nos atenção, irmãos, vemos que essa mulher orou, era uma oração perseverante, uma oração de fé, uma oração sincera. Ela dependia, ela mostrava a sua dependência de Deus. E o Senhor respondeu a sua oração, irmãos. E ela ficou grávida, mesmo sendo estéril, ela ficou grávida. Nascia Samuel. Ela voltando até Eli, ela trouxe Samuel e o dedicou completamente ao Senhor. Após o desmame, Samuel tinha aproximadamente 5 anos de idade quando foi entregue a Eli. O Senhor estava ali, irmãos, preparando um dos maiores profetas que já passou, que já pisou sobre a face da terra. Um homem que foi usado por Deus de uma forma grandiosa, de uma forma poderosa. Um homem que foi tomado pelo Senhor. Um homem que trabalhou em Israel a ponto de conduzir aquele povo a fazer a vontade do Eterno. Diz a palavra que ele, além de profeta, foi juiz, foi sacerdote. Foi aquele levantado pelo Senhor para instituir a monarquia em Israel, ungindo Saul e posteriormente Davi como reis em Israel. Tudo isso, irmãos, porque uma mãe clamou ao Senhor, uma mãe dedicou seu filho ao Todo-Poderoso, uma mãe confiou no cuidado do Senhor para com seu filho. O interessante é que os filhos de Eli, Ofni e Finéias, eles não eram do bem. Aquele convívio íntimo com Ofni e Finéias, mas ele não se deixou contaminar, irmãos, porque havia recebido da sua mãe, recebido de Ana, a instrução necessária para esperar e confiar poderosamente no Senhor. Louvado seja o Senhor pela vida de Ana, essa mulher que foi usada pelo Senhor, que confiou em Deus e que colocou sobre a face da terra uma criança que também marcou a história da humanidade. Nós podemos falar que houve um tempo antes de Samuel e pós Samuel. Da mesma forma que houve um tempo antes de Moisés e pós Moisés. Três mães e uma história. E a nossa terceira mãe, Maria. Maria, mãe de Jesus. Eu sei que muitas vezes nós não falamos muito de Maria. Nós não falamos muito a respeito dessa mulher, irmãos, que foi poderosamente usada pelo Senhor. Foi poderosamente usada por Deus. Uma das coisas que nós precisamos estar atentos era para a juventude de Maria. Quando Maria, irmãos, foi visitada pelo anjo, e nós lemos isso em Lucas capítulo 1, a partir do versículo 26 até o 38, Lucas capítulo 1, a partir do versículo 26 até o 38. E vamos ler esse texto para que nós possamos nos situar, entendermos melhor o que aconteceu naquele momento. Ouça só o que está escrito. No sexto mês, foi o anjo Gabriel enviado da parte de Deus para uma cidade da Galileia chamada Nazaré. Uma virgem desposada com certo homem da casa de Davi, cujo nome era José. A virgem chamava-se Maria. E entrando o anjo onde ela estava, disse: Alegra-te muito favorecida, o Senhor é contigo. Ela, porém, ouvia essas palavras, perturbou-se muito e pôs-se a pensar no que significaria essa saudação. Mas o anjo lhe disse: Maria, não temas, porque achaste graça diante de Deus. Eis que conceberás e darás à luz um filho, a quem chamarás pelo nome de Jesus. Esse será grande e será chamado Filho do Altíssimo. Deus, o Senhor, lhe dará o trono de Davi, seu pai. Ele reinará para sempre sobre a casa de Jacó e seu reinado não terá fim. Então disse Maria ao anjo: Como será isto? Pois não tenho relação com homem algum. Respondeu-lhe o anjo: Descerá sobre ti o Espírito Santo e o poder do Altíssimo te envolverá com a sua sombra. Por isso também, o ente santo que há de nascer será chamado Filho de Deus. E Isabel, sua parenta, igualmente concebeu um filho na sua velhice, sendo este já o sexto mês para aquela que dizia ser estéril. Porque para Deus não haverá impossíveis em todas as suas promessas. Então disse Maria: Aqui está a serva do Senhor, que se cumpra em mim, conforme a tua palavra. E o anjo se ausentou dela. Amém, irmãos? Queridos, Maria tinha aproximadamente entre 12 e 14 anos de idade. Maria era uma pré-adolescente. Estava iniciando a sua vida, mas já era uma mulher. O Senhor já olhava para esta jovem e via o compromisso que ela tinha para com Deus. Maria não era tomada por forças místicas. Maria não tem o poder de fazer uma porta abrir-se, de apagar a luz. Maria não tem o poder disso, não tinha o poder daquilo. Maria tinha apenas a presença do Senhor sobre a sua vida. Ela não era uma super jovem. Não era. Mas era uma jovem que temia o Senhor. Uma jovem que tinha seu coração em Deus. E quando Maria, irmãos, escolhida pelo Senhor para ser a mãe terrena de Cristo, para que através dela Cristo viesse à existência como homem, certamente o que pesou foi a sua vida de compromisso com Ele. E isso é preciso que seja visto. Maria certamente era uma jovem pura, que temia o Senhor, que vivia segundo aquilo que a lei determinava. Era uma mulher envolvida, uma jovem envolvida com a religião, envolvida com os preceitos, com os princípios de Deus, a ponto de destacar-se entre as demais. E a palavra diz que o Senhor a escolheu para que ela fosse mãe do nosso amado Jesus. Mas aquilo que inicialmente tinha cara de privilégio, tinha também um preço. E o preço não era tão doce quanto parece. Na verdade, era bem amargo. Quando Maria ficou grávida, é preciso entender, irmãos, que ela estava prometida a José. Existia naqueles tempos um compromisso tipo assim: o casamento era realizado, uma espécie de noivado, e que tinha peso de casamento. Para que houvesse um rompimento, era preciso um divórcio. No entanto, era um tempo de preparo, uma espécie de noivado, em que não conviviam maritalmente. Não viviam um casamento na realidade. Cada um na sua casa, cada um na sua família, até chegar ao ponto em que eles passariam a viver maritalmente. Foi nesse período, irmãos, em que o Senhor manifestou-se a Maria. Vale ressaltar-se que naquela época, os jovens a partir de 12 até os 14 anos, as mulheres entre 12 e 14 anos, já casavam-se. Era o tempo de casamento. E os jovens a partir dos 16 até os 20 anos, também casavam-se. As famílias eram formadas por jovens, por adolescentes, muito jovens mesmo. Porque havia maturidade, irmãos. Havia compromisso, uma visão diferente de mundo. Maria certamente tinha essa visão a ponto do Senhor a escolhê-la. Certamente não foi fácil para essa jovem. Haja vista que de uma hora para outra, Maria aparece grávida, a barriga começa a crescer e aquela situação toda, mas ela não vivia maritalmente. Ela não tinha comunhão com José. Talvez até o conhecesse, já vista que provavelmente eram familiares, mas não conviviam maritalmente. E certamente foram momentos difíceis para a família, para ela, para José. Tanto é que José tentou fugir, quis deixar aquela situação, quis sair, mas o Senhor tinha propósitos, e os propósitos de Deus nem sempre acontecem da forma que nós achamos conveniente e ou entendemos como corretos. O Senhor agiu na vida da Maria, irmãos, e a palavra diz que essa mulher concebeu e dela nasceu Jesus Cristo, o nosso Senhor. Mas um aspecto interessante, em que muitas vezes é distorcido: Jesus não nasceu com superpoderes, Jesus não tinha poder, Jesus era o Filho de Deus, ele brilhava no escuro, ele flutuava, ele fazia isso, fazia aquilo. Não, Jesus era uma criança, natural, como a Thaís é uma criança, da mesma forma, um bebê. E foi necessário que ele passasse por todas as etapas até que chegasse o tempo da glória do Senhor manifestar-se sobre ele. E a palavra diz, irmãos, que nesse período, certamente, ele foi doutrinado pelos seus pais, tanto Maria quanto José, o ensinou a andar no caminho do Eterno. Ensinou a Torá, ensinou as leis, ensinou como ele devia observar e vivenciar aquilo que era do céu para a vida do ser humano. E a palavra diz, amados, que Jesus aprendia e crescia. E chegou o ponto, certamente havia uma sabedoria, já que não existia pecado, a mente de Jesus era pura, era mais fácil para assimilar os princípios de Deus, com certeza. Chegou o momento que ele, diante dos grandes, conversava, interrogava e até ensinava. E isso com apenas 12 anos de idade. Veja como o Senhor faz. Mas tudo isso, amados, é preciso entender que houve alguém que pagou o preço, que abriu mão da sua própria vida para que a vontade do Eterno se manifestasse. Não pense que era glória, Maria está grávida, quem é? O Messias está nascendo. Não, não existia esse glamour. Hoje nós olhamos para trás e vemos isso. Mas entenda, era um dia após o outro. Uma jovem de aproximadamente 12, 13, 14 anos, 13 anos, aparece grávida. E aí? Não foi fácil. Momentos difíceis. Mas era a mão do Senhor. Maria não abriu mão do Senhor. E com essa palavra de hoje eu quero chamá-los de atenção para que nós, tanto as mães quanto nós, possamos estar atentos ao agir do Senhor sobre as nossas almas. Porque Deus tem um projeto para fazer através da tua vida. Deus quer agir através da tua existência. Mas é preciso nos colocarmos de uma forma que o nome santo do Senhor seja exaltado, seja honrado e seja glorificado. E a partir do momento, irmãos, que nós observamos essas verdades, o Eterno virá, moverá na nossa existência de uma forma grandiosa, e nós seremos instrumentos úteis nas mãos do Senhor. Amém? Nós vimos a respeito de três mães uma história. Vimos a respeito de Joquebede, também momentos difíceis na sua vida, complicados, mas ela persistiu, não abriu mão de Deus, e ela certamente contemplou, provavelmente tenha contemplado a libertação do povo ali do Egito. Ana viu Samuel crescer, viu o poder de Deus manifestar-se através dele, viu que foi bom ser fiel ao Todo-Poderoso. Maria diz a palavra que até os últimos momentos de Cristo, ela estava viva. Ela viu Jesus crucificado, certamente viu ressuscitado, e ela tinha convicção que era o Filho de Deus, o seu próprio Salvador. Tudo isso é para que nós possamos aprender que, quando entregamos as nossas mãos ao Senhor, entregamos a nossa vida, nos deixamos guiar pelo Espírito do Eterno, Ele virá e moverá de uma forma sobrenatural na nossa existência. Amém? Que estejamos preparados para que o Senhor transforme ou escreva a nossa história da forma que Ele quer, como escreveu a história dessas mulheres e as deixou registrada para que nós possamos lê-la e aprendermos com elas. Amém, amados? Que o Senhor fale continuamente aos nossos corações, para que assim nós possamos prosseguir e nos deixar mover pelo Espírito Santo do Senhor. Amém? E vocês que são mães, o Senhor tem propósito em vossas vidas, creia nisso. Vamos orar. Amado Deus, muito obrigado por esses momentos agradáveis, continuamente na Tua presença. Momentos nos quais ouvimos o Teu Espírito. E prepara-nos para que nós possamos ter momentos verdadeiros, comunhão real contigo, Senhor. Fala sempre ao nosso coração, em nome de Jesus. Amém. Amém, irmãos? Três mães, uma história, uma vida e talvez muitas histórias. Que assim seja com você.
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Muito bem, amados, muito bem, muito bem, muito bem. Agora são 9 horas 23 minutos, chegando por aqui agora. Vamos passar algum tempo junto até as 11 horas, meditando na palavra, louvando, exaltando o Criador, declarando a Jesus que Ele é a nossa esperança, a nossa paz, a nossa alegria, nossa salvação, o nosso Redentor, que Jesus é tudo pra gente e o mais importante é nos colocarmos diante dEle para fazermos a vontade dEle acima de todas as coisas, não é? Glórias a Deus por isso. Louvado seja o Senhor pela sua graça e pela sua misericórdia para conosco. A você que está ligado aqui pelo vivos.com.br, muito bom dia, que Deus abençoe e fortaleça a tua vida, que você possa sempre olhar para Cristo esperando nele, porque é do Senhor e do alto que vem o nosso socorro, e isso hoje, ontem, aliás, isso ontem, hoje, e assim será amanhã, e assim será amanhã também, ok? Eu sou o pastor Elias, estou na cidade de Montanha, no estado do Espírito Santo, e se porventura você deseja falar comigo, é só dar um grito no WhatsApp. Você pode chamar-me pelo 27-997-03-1331, 27-997-03-1331. Dá um grito aí que será um prazer contestá-los, será um prazer falar com você, será um prazer louvar e adorar o nome santo do Senhor contigo nessa manhã abençoada. Manhã gostosa aqui no Espírito Santo, temperatura em elevação por volta de 26 graus, mas deve chegar aos 30 e poucos graus hoje por aqui, hein? Vai esquentar. Mas é o tempo, né, gente? Agora pra frente, vai esquentando. Muito bem, é você ligado no vivos.com.br. A todos vocês, muito obrigado. Deixe-me abraçar a pastora Sônia, que está sempre por aí. Deus abençoe a pastora Sônia. Também a diaconisa Jaqueline está sempre ligada com a gente. Um abraço, diaconisa, se estiver aí na área. Deus abençoe a tua vida, que você tenha momentos de comunhão com o Todo-Poderoso nessa manhã. Um abraço em toda a sua casa. Meu querido presbítero Antônio de João Pessoa, na Paraíba. Um abraço especial para o presbítero Antônio. E também para o meu querido cooperador José, lá em Iperó, São Paulo. Tá por aí, cooperador? Geralmente está ligado com a gente também. Um abraço ao irmão, um abraço à irmã Luciana, sua filha Lívia, toda a sua casa. Que o Senhor sustente as vossas vidas, que vocês possam sempre seguir em frente. Ei, glórias! Estamos aqui nessa manhã, manhã de Deus para nossas vidas. Mas vamos orar? Eu acho que não orei aqui no início. Acho que não, hein? Vamos orar então? Não orei. Vamos orar pedindo a bênção de Deus por esses momentos que vamos passar juntos por aqui. Meu Deus, muito obrigado por essa manhã, esse dia abençoado, pelo fôlego de vida. Muito obrigado por esses que já estão conectados com a gente, onde quer que eles estejam. Muito obrigado pelo teu cuidado tão grande para com as nossas almas. Prepara-nos, Pai, para que nós possamos experimentar do teu favor, da tua graça, da tua misericórdia. Que possamos ver, Senhor, o teu agir na nossa existência. Ensina-nos a esperar em ti, a confiar em ti, a olhar para ti e seguirmos em frente nessa caminhada. Quero clamar a tua bênção sobre esses que estão com a gente. Que o teu cuidado, Senhor, que a tua misericórdia alcance cada um destes, em nome de Jesus. Abençoe nossos irmãos, em nome de Jesus. Abençoe nossa nação, em nome de Jesus. Amém. Aleluias. Aí o cooperador José está por aí, não é? Acertei em cheio por aqui. Um abraço, cooperador. Deus o abençoe. Foi o único que levantou o dedo, então eu acho que é o único que está por aí também. Mais um abraço especial para o meu querido cooperador José, lá em Iperó, São Paulo. Positivo que é a PQRV por aí, não é isso? É ele e a irmã Luciana. É a família, é o casal muito amado, muito precioso. Cooperador da Assembleia de Deus, lá em Iperó, São Paulo. Sempre que é a PQRV por aí. Quando não fala alguma coisa, está corujando a frequência. Quando não fala alguma coisa, está corujando por aí, mas está sempre em QAP e QRV. Obrigadão, meu irmão. Deus abençoe a tua vida, abençoe teu dia. Que possamos prosseguir nessa jornada em direção aos céus. Lá pelas 10 horas, vamos continuar falando a respeito do que contamina o homem. Vamos dar prosseguimento. Ontem nós falamos o primeiro tópico. Não basta uma religião de aparência. Nós vamos para o segundo tópico hoje. O coração é a fonte daquilo que revelamos, daquilo que mostramos, daquilo que somos. Eis o coração, não é, gente? Eis.
essas palavras de Deus estão ficando muito sérias, presbítero José. Aliás, cooperador José. Eu sempre confundo o nosso irmão José. Eu chamo de presbítero, mas eu acho que cooperador é até mais útil aí na obra, né, do que ser presbítero. Não entendo muito essa hierarquia. Vou usar o termo hierarquia, a hierarquia religiosa da Assembleia de Deus. Mas esses dias até o nosso irmão cooperador José explicou, só que eu já esqueci. Eu esqueci, ele explicou aí, não é? A hierarquia. Mas um abraço, meu irmão. Mas está sempre aí com a gente, louvando, adorando, exaltando o nosso Senhor e Salvador, e sinto-me honrado pelo carinho que ele tem para comigo. Um abraço também na nossa irmã Luciana. Ele tem ali aquela foto da família no WhatsApp. Uma família bonita, não é? Uma família bonita. Deus continue abençoando. Mas que Deus abençoe grandemente a vida do irmão. Amados, nós vamos louvar? Ah, sim, aí a partir das 10 horas nós vamos dar continuidade. Vamos ver se nós falamos aqui mais um tópico desta palavra que tem como título O que realmente contamina o homem? O que de fato contamina o homem? Com base em Mateus capítulo 15, versículos 17 a 20. Mateus capítulo 15, 17 a 20. Mas vamos louvar, vamos adorar, porque o nosso amado Jesus é bom, a graça dele dura para sempre, o cuidado do Senhor é para conosco, o zelo de Deus é para com as nossas almas. Que você possa olhar para Cristo e deixar se mover pelo Espírito Santo do Senhor, tá bom?

Muito bem, amados, 9 horas e 38 minutos, é você ligado aqui no vivos.com.br, é teu irmão Elias, a cidade é montanha, norte do Espírito Santo, aqui na fronteira Jacuminas e Bahia, Oxente Menino, o Trembão. Nós estamos a 20 quilômetros das fronteiras baiana e mineira, bem na fronteira. A cidade mais próxima de Minas, 35 quilômetros, a cidade mais próxima da Bahia, 100 quilômetros, mais ou menos por aí. Mais um abraço especial a todos vocês que estão conectados aqui pelo vivos.com.br. Deus abençoe grandemente as vossas vidas, que possamos crescer cada vez mais na presença do Eterno e vivermos Cristo com todas as forças da nossa vida. Deixe-me abraçar também a nossa irmã Silvana, geralmente está por aí, lá nos States. Pastora Sônia já levantou o dedo, estou por aqui, já falou presente. Também o presbítero, aliás, o cooperador José, lá de Iperó, São Paulo, ele estava explicando a hierarquia assembleiana. Estava explicando aqui para mim, eu estava brincando com ele aqui, não é? meu querido presbítero, sinto-me na liberdade de brincar com você. Mas de forma alguma menosprezando essa situação, tá? Não é isso. Até porque eu entendo, irmãos, me desculpe vocês que entendem diferente, mas olha, a minha compreensão em relação a as hierarquias que existem na igreja, elas são apenas hierarquias na prestação de serviço, somente isso. Eu entendo dessa forma. Vamos lá. Tipo assim, eu vou pegar aqui a hierarquia assembleiana como exemplo. A Missão Vivos não tem muita hierarquia. Lá, no caso, é diácono, presbítero, pastor. Bem simples assim, tá bom? E as outras coisas, evangelista, coisa assim, mas não entra nessa questão de hierarquia, porque o diácono pode ser evangelista, o presbítero também, o pastor também, enfim. Mas, biblicamente falando, nós não temos apóstolo porque, sei lá, os apóstolos andaram com Cristo, viram Cristo, sentiram Cristo, tocaram em Cristo. Paulo, que não foi do tempo, Paulo converteu-se 30 anos após a morte de Cristo aproximadamente. Ele, mesmo assim, viu Jesus, acho que foi 30 anos após a morte de Cristo, não estou errado aqui. Não, acho que não foi estudo não. Mas Paulo converteu-se após a morte de Cristo. Mesmo assim, ele viu Jesus, ele fala que viu Jesus, aquela coisa toda. E em relação a hoje, não tem mais esse contato direto com Cristo, então eu acho que não se aplica. Hoje eu vejo que esse título de apóstolo que as pessoas usam, tem um bispo, mas o bispo é similar a pastor, não é? Similar a pastor. Mas é quase tudo a mesma coisa. Presbítero é similar a pastor. Bispo é aquele pastor que cuida de uma região. Enfim, esse tipo assim. Mas o que nós temos visto hoje em relação ao apostolado, com suas raras exceções, que isso foi inventado pela igreja neopentecostal, não é, gente? Esse negócio de apóstolo, se eu não estou equivocado, foi inventado pelo neopentecostalismo. Aí apareceu o apóstolo Valdemiro, apareceu o apóstolo não sei quem lá, e virou moda. Eu acho que o cara que deu o pontapé inicial nos apostolados da vida, eu acho que foi o Valdemiro. Se não foi o Valdemiro, mas ele foi um grande incentivador dessa casta de apóstolo que nós temos visto nos últimos tempos. Mas o que chama a minha atenção com relação ao apostolado atual, olha, é que é uma classezinha, com perdão você que está me ouvindo e é apóstolo, mas que você seja exceção. Porque é uma classezinha de falso profeta que só a misericórdia de Deus, gente. Os apóstolos atuais precisam conhecer no mínimo a Bíblia. Conhecer no mínimo a Bíblia. Meu Deus do céu, que povo raso de Bíblia. E traz um tanto de fake news religiosa, espiritualmente falando. São as heresias, não é? E prega um tanto de coisa estranha, aquela coisa toda, oh meu Deus. E para completar, apareceu até apóstola. Deixa eu ver qual é o feminino de apóstola. Agora, por exemplo, bispo tem bispa. Mas o feminino de bispo não é bispa. Episcopisa, não é? Deixa eu ver aqui. Feminino de apóstolo. Deixa eu ver aqui. Qual é o feminino de apóstolo? Deixa eu ver aqui. Ah, tá certo. É apóstola. E eu aqui, hein? Achando que era uma forçação de barra. Mas o feminino de apóstolo é apóstola. Ah, eu estava achando que era forçação de barra, igual bispo, bispa. Deixa eu ver aqui, feminino de bispo. Feminino de bispo. O feminino de bispo é episcopisa. Episcopisa.
Quem é você? Eu sou episcopisa. Ninguém fala. As pessoas vão para o popular, forçando a barra, e mandam ver um bispa. Ah, mas também está registrado no vocábulo ortográfico da língua portuguesa. Está registrado também, então está valendo as bispas da vida. Ah, meu Deus do céu. Está valendo aí, então. Tem um registro aí no vocabulário ortográfico da língua portuguesa, o tal do Volpe. Já consta bispa, já fizeram aquele acréscimo aí na língua portuguesa. Então não é mais episcopisa necessariamente, mas também bispa, que é o popularzão aí. Mas o que eu tenho visto, irmãos, é que as pessoas usam esses títulos assim, com suas exceções, mas é um lance de ego, não é isso? Um lance de ego. E isso é muito perigoso, tá? Muito perigoso mesmo. Mas, voltando para as hierarquias da vida, seja cooperador, diácono, presbítero, pastor, e vai por aí, bispo, que vem depois do pastor, e o apóstolo, acho que vem depois do bispo, nessa hierarquia atual, o que eu vejo, irmãos, é que são apenas homens que deveriam estar a serviço da obra de Deus sem a valorização do título eclesial em si ou do ofício eclesial em si. Amém? Se a pessoa é diácono, que seja o melhor possível. Presbítero da mesma forma, cooperador também, evangelista, enfim. Essas coisas são apenas uma identidade, talvez visual, mas que não deveriam pesar, que não deveria pesar como pesa nesses últimos tempos na vida das pessoas. Eu acho um absurdo, irmãos, eu acho um absurdo. A pobre alma que carrega o título de pastor se achar superior aos irmãos que sentam lá no banco da igreja. É por isso que eu não gosto daquela visão das pessoas sentadas no altar enquanto os pobres mortais sentam nas cadeiras duras. Esse dia eu estava vendo um vídeo, não sei de que igreja era, mas isso é muito comum nas igrejas atuais, seja elas tradicionais, não tradicionais. Na presbiteriana sempre tem aquele corpo que senta lá na frente, o corpo de presbítero, coisa assim. Na batista também, nas pentecostais, então é relativamente comum as pessoas sentarem ali no chamado altar. Igreja evangélica não tem altar, mas aquele lugar da frente. Olha, irmãos, eu acho totalmente fora do contexto bíblico, seja qual for o ramo da igreja, seja tradicional ou seja pentecostal. Eu não consigo entender como as pessoas se dão a esse direito de se acharem maior do que aqueles que sentam lá nas pobres cadeiras e estarem num lugar elevado na igreja, geralmente é um lugar elevado. Eu não entendo esse negócio não, tá bom? Eu não entendo esse negócio não. Eu, olha, sinceramente, um dia desses me chamaram para ministrar uma palavra numa igreja aqui, e falou: ô, pastor, vem para cá, senta aqui na frente. Eu falei: ô, irmão, eu declino do convite, vou ficar por aqui mesmo, posso ficar por aqui? Aí ele fez: ó, tudo ok, pode ficar. Ô, meu irmão, eu não me sinto bem, sinceramente. Se eu fosse sentar lá na frente, não sentir-me-ia bem de forma alguma, sei lá, é como se eu estivesse sobre aqueles que estão ali, quando na verdade quem deve estar sobre eles é Cristo Jesus, Cristo que é o soberano. Cristo que é o soberano. Entendeu? Então nós temos que ter esse cuidado muito grande, porque corre-se o risco da vaidade entrar no coração, e o coração é altamente enganoso. O coração é altamente enganoso, gente. Dia desses, como eu estava falando antes, eu vi um vídeo que a cadeira do pastor era uma cadeira diferente, uma espécie de trono, sei lá, cara, que coisa diferente assim. Tinha as cadeiras lá das autoridades na frente, eu estou aqui criticando, irmãos, isso aqui é uma crítica, tá bom? Entenda isso como crítica. É uma crítica, pastor? É uma crítica. Estou criticando. Tinha umas cadeiras da frente, mas a cadeira do pastor, não sei se é pastor presidente o que era, era uma espécie de trono. Isso é diferente, aquele negócio lá. Era uma cadeira diferenciada, nem sei de explicar, uma cadeira bem diferenciada, da cara que era um trono. Me fez lembrar, quando eu vi o vídeo, me fez lembrar daqueles filmes de rei, de coisa assim,
Que a cadeira do rei é sempre aquela cadeira assim, rebuscada, coisa assim e tal, não é? Entendeu? Gente do céu, será que isso não é pecado? Será que não é dar honra demais ao homem em detrimento de Cristo Jesus, que nem sempre é honrado à mesma altura? Outro aspecto, irmãos, o nosso querido está falando, alguns acham ruim de ser chamado de obreiro falando de tal. Ah, não, deixa eu ver aqui. Ah, sim, alguns presbíteros, geralmente presbítero, pastor, diácono, né, eles fazem questão de serem tratados pelo seu ofício. Vou colocar a palavra ofício, que na verdade nem o é, mas se o cara é presbítero e se você não o trata como presbítero fulano de tal, isso faz me lembrar, uma vez eu fui numa igreja, irmãos, e na saída do culto, eu não chamei o pastor de pastor, porque eu conheci o pastor. Eu conheci o pastor e eu... falando e tal, tudo bem, a paz. Meu irmão, esse pastor não ficou muito satisfeito não, tá? Não ficou muito satisfeito porque ele queria ser tratado pastor falando e tal. Ah, sei lá, cara, isso parece vaidade, não é? Parece vaidade, rapaz. Jesus, ele colocou-se como servo, lavou o pé empoeirado daquela galera, serviu. Sei lá, eu acho que é uma mudança, uma visão deturpada em relação a esses quesitos, a essas situações. E é preciso um cuidado muito grande com elas, muito grande mesmo. Olha, eu sou bem sincero, meu. Lá na igreja tem pessoas que me chamam de pastor e tem pessoas que não me chamam de pastor. Olha, para mim é a mesma coisa. Tem irmão que lá fala, Elias para cá, Elias para lá. Oh, meu Deus do céu. Eu às vezes eu me sinto até melhor quando a pessoa não me trata com essa deferência, me chama assim coloquialmente, ô Elias, ô, tudo bem? Às vezes eu me sinto melhor, gente, papo sério mesmo, não é brincadeira não, tá? Não é falsa modéstia não. Não é falsa modéstia. Às vezes quando a pessoa me chama de pastor, dias desses eu estava conversando com minha esposa, eu falei, eu acho tão estranho que a pessoa me chamar de pastor, sei lá. Aí ela falou, você tá como pastor, o pessoal vai te chamar de pastor. O interessante é que aqui na rua, ninguém me conhece mais, não é? Aí eu passo na rua, ô pastor! E nem sei quem é a pessoa, ô pastor! É pastor! Ah, você até perdeu sua identidade, agora você é pastor. Gente, eu sou do contra. Ah, meu Deus do céu! Mas é sério, meu irmão, eu acho estranho, viu? Sinceramente, não é falsa modéstia, não é para impactar, é que eu acho estranho, tá? Eu acho que se a igreja chegasse e todo mundo me tratasse com o meu prenome, eu acho que eu sentir-me-ia melhor. Mas valendo, é assim mesmo, tá bom? Mas o que nós não podemos deixar é entrar no coração aquela vaidade de ser diácono, de ser presbítero, de ser pastor. E aquela coisa toda, porque, meu irmão, se entrou a vaidade, saiu o Espírito Santo de Deus e o cara fica só a casca de pastor, mas o Espírito Santo não está mais no coração. Jaqueline apareceu por aí. Um abraço, Jaqueline. Deus abençoe. A Jaqueline está ali nos afazeres domésticos, está lavando roupa. Que Deus abençoe a tua vida, Jaqueline. Que a paz, o cuidado, o zelo do Senhor esteja com você, com seu esposo Jefferson e também com a Manuela. E outros mais que estão por aí. Portanto, meu querido cooperador José, façamos a obra de Deus, não é, gente? Porque é algo interessante o Senhor falou para nós, que todos nós somos sacerdotes, sacerdócio real. E como sacerdotes que está acima dessas classificações, e como sacerdotes, nós reportamos de forma direta ao Senhor. Oh, glórias! Como sacerdotes que somos, alguns são presbíteros, outros diáconos, pastores. E agora, nessa nova onda, uns são bispos, outros são apóstolos, outros são apenas pessoas que sentam nas cadeiras para louvar, bendizer e orar. E esses são os maiores do que os outros. Existe uma classe dentro da igreja, irmãos, que ela é praticamente esquecida, mas deveria ser, entre aspas, a mais valorizada, chamada de intercessores. Intercessores.
Essa é uma classe importantíssima na igreja. Meu Deus do céu, como é importante. Como é importante. Como é importante. É o intercessor, irmãos, que move, entre aspas, com suas orações, o espiritual. É o intercessor que clama pelas bênçãos de Deus. É o intercessor que clama pelo pastor, pela igreja. Mas essa é uma galerinha que passa desapercebida. Ninguém nem vê os pobres mortais, não é? Mas estão ali com seus joelhos no chão, clamando. Clamando para que Deus faça a obra. Quer uma classe importante na igreja? Intercessores. Estes são de fogo. Amém? 9h54. Vamos ouvir mais um louvor? Vamos. Depois vamos ver se a gente dá prosseguimento àquele estudo de ontem. São 9h54. É você ligado aqui no vivos.com.br. Eu sou teu irmão Elias, louvando, adorando, exaltando a Deus com vocês até às 11 horas. Vamos lá? Aumenta o som do seu celularzinho e deixe o Espírito Santo ministrar o teu coração através do louvor.

0: E agora são 10:09, 10:09 nessa manhã abençoada. Hoje é quinta-feira, dia 8 de outubro. 8 de outubro já, hein? O mês está acabando, gente. O mês está acabando. Nas orações, não esqueçamos de orar pela nossa nação, orar pelo nosso Brasil. Amém? É preciso orarmos para que Deus tenha compaixão da nossa pátria, para que sejam levantados homens e mulheres cujos corações sejam um pouco mais maleáveis ao Senhor do que o que nós temos visto na atualidade. Amém? Votemos, portanto, para a honra e para a glória do Senhor.
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0: Vamos para a nossa palavra de hoje? Vamos dar continuidade. O que realmente contamina o homem? Mateus capítulo 15, versículos 17 a 20, aliás. Não compreendeis que tudo que entra pela boca desce para o ventre e depois é lançado em lugar escuso? Mas o que sai da boca vem do coração, e é isso que contamina o homem, porque do coração procede maus desígnios, homicídios, adultérios, prostituição, furtos, falsos testemunhos e blasfêmias. São estas as coisas que contaminam o homem, mas o comer sem lavar as mãos não contamina. Amém? Senhor, muito obrigado por essa manhã tão abençoada, manhã na qual nós podemos nos derramar diante do Teu altar, experimentarmos do Teu favor, do Teu cuidado e do Teu zelo, Senhor. Fala as nossas almas para que nós possamos ver e sentir a Tua presença e entendermos quão bom, quão maravilhoso Tu és. Fala aos nossos corações, em nome de Jesus. Amém. Muito bem, amados, ontem nós vimos parte dessa palavra, fizemos a introdução e vimos o primeiro tópico: não basta uma aparência religiosa. Nós temos visto que muitas vezes as pessoas estão vivendo apenas uma aparência. Estão dentro da igreja, porém longe de Deus. Conhecem a Bíblia, mas não obedecem à palavra de Deus. Não adianta conhecer a Bíblia e não obedecê-la. Talvez os maiores teólogos que nós temos na atualidade sejam os teólogos da Igreja Católica. É um povo que fazem ali diversos anos de teologia e mesmo assim conhece a Bíblia e mesmo assim não segue os princípios bíblicos. Portanto, conhecer a palavra de Deus é necessário sim, mas obedecê-la com certeza. Falo de santidade, mas o coração está dominado pelo mal. Levantam mãos no culto, aquela coisa toda, todo aquele mover, mas não vive uma vida real com Cristo Jesus. Crente dentro da igreja, fogo puro, saiu da igreja, só misericórdia. Cantam, amém, mas não amam de fato a Jesus. Cantam o amor ao Senhor, mas não amam de fato a Cristo Jesus. Falam de perdão, mas cultivam inimizades e às vezes dentro da própria igreja. Há igrejas, irmãos, que há pessoas dentro do corpo da igreja que são inimigas entre si. Outras não suportam o pastor, não vai com a cara do pastor. Ah, meu Deus do céu, misericórdia. Corações magoados. Sem contar aqueles que são inimigos, não dentro da igreja, mas fora, né? No meio da sociedade, cultivam inimizades. Você não pode proibir de alguém ser teu inimigo. Fazer o quê, não é? Fazer o quê? Ah, você é meu inimigo. Fazer o quê? Você tenta contornar a situação, tenta resolver, mas... se o cara insiste em considerá-lo como inimigo, está fora da tua alçada e você não deve nada nesse caso. Mas o crente tornar-se inimigo, seja de quem for, até do Lula,

até do Lula, aí a coisa pega, não é? Nós não podemos cultivar inimizades, mágoas e coisas assim desse tipo. Outro aspecto que nós temos visto nessa crentaiada de aparência dos últimos tempos, a crentaiada de plantão que vive a aparência nos últimos tempos, é que dizem conhecer a palavra de Deus, mas defendem princípios contrários à palavra. Isso é crente de aparência, irmãos. Eu vou citar de forma bastante explícita aqui. O pessoal que vota em partidos socialistas e comunistas. Essas ideologias políticas são totalmente contrárias à palavra de Deus. Aí esses dias eu estava vendo alguém justificar nas redes sociais. Ah, mas o Lula é amigo da igreja. O Lula não é comunista. O Lula não é socialista, etc, etc, etc. Gente do céu, como as pessoas torcem todas as coisas, não é? Torcem tudo. Gente, porque o Joaquimzinho da Silva não é inimigo da igreja? Sim, dentro desses partidos tem pessoas que não são inimigas da igreja? Claro que tem. Que não quer a igreja fechada. Mas os princípios são maiores do que aquilo que eles defendem. Se porventura você ingressa num desses partidos, é porque você defende a ideologia partidária, mesmo que você não tenha essa ideologia, mas você pega a carona nela. Isso é crente de aparência, irmãos. Crente de aparência. Servo de Deus, não se ajunta com esse tipo de prática. Nossa segunda palavra de hoje, nosso segundo tópico, o coração é a fonte daquilo que revelamos. O coração é a fonte daquilo que revelamos. Mateus capítulo 15, versículo 18. Mateus 15, 18. Mas o que sai da boca vem do coração, e é isto que contamina o homem. Mas o que sai da boca... Eu estou com um pigarro aqui, irmão, estou com a voz rouca também. Mas o que sai da boca vem do coração, e é isto que contamina o homem. Irmãos, esse texto é o centro dessa palavra de hoje. O que realmente contamina o homem? O que realmente contamina o homem é aquilo que sai da boca, que sai do coração, que sai, mais uma vez, que sai da mente. Amém? Fruto dos pensamentos. São essas coisas que contaminam o homem. Porque a boca, irmãos, ela fala aquilo que você pensa. A boca não é um ser de vida própria, tipo assim, a minha boca tem vida própria e ela fala o que dá na telha. Não. A tua boca, você pode até não dominá-la, mas a tua boca fala aquilo que domina a tua mente. Se você tem uma mente corrompida, você vai falar sempre coisas corrompidas. Se você tem uma mente mundana, você vai falar mundanês. Se você tem uma mente corrompida, cheia de princípios impuros, a tua boca será sempre impura, sempre palavrões, palavras de calão, palavras voltadas para as impurezas, seja elas sexuais. Você fala daquilo que domina, que enche o teu coração. A boca joga para fora aquilo que está no depósito, armazenado dentro da sua mente. E são essas coisas que contaminam o homem. E ela revela o que de fato nós somos. O que de fato nós somos. Quando você conversa com alguém, logo nas primeiras palavras, você sabe se essa pessoa tem o Espírito Santo ou não. É revelador, as palavras são reveladoras. E nós, como servos de Deus, precisamos vigiar bastante essa questão para que as nossas palavras possam nos identificar, nos fazer identificados com Cristo. Tem que ser assim, irmãos, não pode ser de forma diferente. Por mais que você queira que seja de forma diferente, mas não pode ser. Mateus capítulo 12, versículo 34, Cristo afirmou e falou isso ao sacerdócio. Olha quem era o foco da palavra de Cristo. Aliás, a direção. Olha para quem Cristo estava direcionando essa palavra. Cristo disse: raça de víboras, como podeis falar coisas boas sendo maus? Porque a boca fala
do que está cheio o coração. Quem eram esses camaradinhos? Era o povo que estava à frente do poder religioso da época. Era o sacerdócio. Mas quando eles falaram, Cristo viu quem eram essas pessoas. Viu a falsidade. E essas situações que nós temos muitas vezes visto em nossos dias. Portanto, irmãos, as nossas palavras sempre revelam o que está dentro do nosso coração. Pode ter certeza absoluta disso, não é diferente. É evidente, irmãos, que eu estou me referindo aqui não um tratamento no dia a dia, que é um tratamento coloquial, muitas vezes você brinca com uma pessoa. Não, não é nesse aspecto. Não são as coisas, entre aspas, naturais, mas aquilo que marca o teu caráter, aquilo que marca, aquilo que passa a tua identidade. Porque uma pessoa pode ser muito cheia do Espírito Santo e ser muito dada, conversar com todo mundo, brincar com todo mundo. Amém? Sim, pode ser cheio do Espírito Santo e assim. Não é muito meu feitio, tá bom? Eu sou mais fechado. Mas o que a palavra está falando é a respeito daquilo que ela revela de si, do seu caráter. Amém? São as palavras que apontam para aquilo que está dentro do coração. E nós precisamos ter um cuidado muito grande com relação a essas coisas. Amém? Muito grande mesmo. É vigiarmos. E se porventura, se necessário, é reeducarmos o nosso ser, trazendo o cativo à presença de Cristo para que a glória do Eterno possa sobressair sobre a nossa vida. Amém? A palavra diz, do coração procede, Mateus 15, 19, do coração procede maus desígnios, homicídios, adultérios, prostituição, furtos, falsos testemunhos e blasfêmias. Do coração procede, olha a afirmativa de Cristo, do coração procede. Amém? Ou seja, irmãos, antes que as ações, palavras, essas coisas todas apareçam, primeiro foi gerado no coração. É por isso que do coração procede. Tudo primeiro é gerado no coração. Mais uma vez, coração, mente. Coração, mente. Amém? Antes do adultério existir, por exemplo, o cara que é adúltero, antes do adultério existir, primeiro ele deixou-se corromper pelos desejos impuros. Olha aí. Corromper pelos desejos impuros. Primeiro foi concebido o adultério na mente. Aquela disposição interior em adulterar. Amém? Tudo procede primeiro dos pensamentos. Os pensamentos são alimentados. Da mesma forma, a mentira. Ninguém mente apenas por mentir. Ah, estou mentindo. Não. Ele mente porque ele quer encobrir uma verdade ou torcer uma verdade ou coisa assim. Mas, geralmente, as pessoas mentem sabendo que estão mentindo. A mentira não é algo secreto. Elas sabem que estão usando de falsas palavras para que, de uma forma ou outra, justifique alguma coisa. Amém? Ou seja, do coração procedem. Primeiro a mentira é concebida dentro da mente. Isso também se aplica a divisões de igreja, irmãos. Divisões de igreja. Como é que a divisão da igreja aparece? Com suas raras exceções. Mas geralmente é o grupo A contra o grupo B que defende as mesmas coisas, porém não aceitam o que o grupo A está apontando. Aí dividem. Deixa-me dar exemplo aqui para vocês. Eu vou usar a denominação A e a denominação A. A denominação A é pentecostal, fala línguas, etc, aquele coisa toda. Tudo. Só que dentro da igreja surge uma espécie de rincha ou complicação, ou não vai com a cara do pastor, ou isso ou aquilo. Aí há um motim, aparece o grupo B dentro da igreja, que defende os mesmos princípios do grupo A, mesma coisa. Qual a decisão? Vamos rachar a igreja. O grupo B torna-se inimigo do grupo A e vice-versa, racham a igreja e vão para a próxima esquina e abrem uma nova igreja. Mas por que rachou?
Mas por que não chegaram num denominador comum, num ponto em comum? Porque entrou, irmãos, aqui dentro, isso que diz a palavra. Mas o que sai da boca vem do coração, e isso aqui contamina o homem, contaminado por interesses, e muitas vezes interesses financeiros. Interesses financeiros. E essas pessoas más, com suas mentes deturpadas, elas mobilizam um grupo dentro da igreja, lançam um grupo contra o outro, racha a igreja, e vão fazer na outra igreja as mesmas coisas que faziam na anterior. Ou seja, não foi um racha doutrinário, não foi um racha teológico, mas foi apenas um racha por interesses pessoais. O que é isso? Essas pessoas revelam o que está dentro do coração. E o que está dentro do coração não é o Espírito Santo de Deus. Eu já falei, irmãos, que igrejas que nascem de rachas, elas precisam voltar atrás e pedir perdão, talvez aos que ficaram. Talvez não vão mais congregar juntos, mas precisam voltar atrás, chegar àqueles irmãos, capitulando-se, jogando-se no chão, clamar que sejam perdoados, porque geralmente quem sai da igreja é o que levanta os motins, não é isso? Que são aqueles que levantam os motins. E pedir perdão, irmãos, para que tenha a bênção de Deus. Não tem como, gente. Não tem como. Não tem como uma igreja... Vou citar aqui uma igreja assembleia, por exemplo. Nosso irmão cooperador José está aí com a gente. Não tem como uma igreja chamada assembleia, que toda assembleia é a mesma coisa, com raras exceções, alguns pontinhos diferentes, mas toda assembleia que eu conheço é a mesma coisa. Exceto essas assembleias que hoje tem cara de macumbeiros, né? Tem cara de candomblé, coisa assim. Mas a assembleia mais tradicional são todas as mesmas coisas. É tudo a mesma coisa, a mesma doutrina, mesmo princípio, mesma forma de governo, etc, etc. Só que muitas vezes levanta-se dentro da igreja aquele grupo mau, entende? Que não estão ali para somar e tampouco deixar se mover pelo Espírito Santo, mesmo que digam, eu sou movido pelo Espírito Santo, cheio do Espírito Santo de Deus. Está certo, irmãos, que eu não posso generalizar, não é? Mas vamos colocar dessa forma. Aí esses irmãozinhos, eles causam tumulto, dividem a igreja, saem inimigos, vão para a esquina, abrem uma igreja e o Espírito está lá, pegando fogo. Mas que coisa é essa? Que Espírito Santo é esse? Não mudou nada. Só mudou o endereço. Mas saiu debaixo de maldição, de confusão. Guiados por líderes que mostram através das suas ações que o Espírito Santo não está na vida deles. Vê como são as coisas? Talvez você conheça uma igreja que nasceu assim. Talvez você faça parte de uma igreja que nasceu de uma confusão. E você fala, o Senhor está com a gente, o Senhor está com a gente. Será? Já fizeram as pazes? Os irmãozinhos que passam na rua se cumprimentam? Ou está tudo cheio de mágoas, feridos, etc.? É, irmãos, o negócio é mais sério do que parece. Mas, pastor Elias, a Igreja Missão Vivos também é divisão. Não, nós não somos divisão, glórias a Deus por isso. Nós não carregamos sobre nós esse título de igreja fruto de divisão. A Igreja Missão Vivos nasceu de um contexto familiar. Glórias a Deus por isso. Nós participávamos de uma igreja. Eu não exercia o cargo de pastor nessa igreja. Só que isso é muito tempo atrás, uns 15 anos, acho, 10, uns 15 anos, sei lá. E eu não existia cargo de pastor, não, de boa. Mas chegou um ponto que eu não estava concordando com aquilo que a igreja pregava. Não tinha como você conciliar aquelas pregações, aqueles princípios com a Bíblia. Aí eu falei para minha esposa, olha, Tenilza, não dá, você pode ficar de boa aí, que essa é uma igreja... Ela já frequentava a igreja há muito mais tempo do que eu.
Eu fui para lá depois que eu conheci a Tenilza. Olha, não dá para mim. Você pode ficar aí de boa, mas eu não venho mais aqui nessa igreja, tá? Vou me ausentar. E simplesmente não fui mais na igreja. Aí ela disse, se você não vai, eu também não vou, não. Se você não vai, eu também não vou. E apenas deixamos ir na igreja. Agora, então, já que você vai ficar também, você não vai também, então vamos fazer o nosso culto doméstico, a gente faz o culto aqui em casa. Até o Senhor nos dar uma direção. E começamos a cultuar na sala, e assim nasce a Igreja Missão Vivos. Ou seja, você vê que não tem aí nenhum tipo de resquício. Tipo assim, eu não saí inimigo de ninguém, nós não saímos inimigos de ninguém, apesar que o pessoal lá ficara relativamente inimigo da gente, né? O crente é um negócio do outro mundo, viu, gente? O fato de nós nos afastarmos da igreja, nós não fomos procurados por ninguém, também não éramos pessoas baderneiras na igreja, apenas deixamos de ir. Mas esse fato fez com que as pessoas nos evitassem, por incrível que pareça. E depois que nós começamos a fazer o culto em casa, e saímos da sala e fomos para a nossa garagem, aí parece que o negócio ficou mais complicado. Sei lá, é estranho, não é? Mas nosso coração não saiu marcado pelas mágoas e coisas assim. Mas é o que nós temos visto muitas vezes em muitas igrejas atuais. Cuidado. Isso faz me lembrar também do apóstolo Valdemiro. O apóstolo Valdemiro, nos tempos atrás, aí que ele estava em guerra com a igreja lá do Edir Macedo, a Igreja Universal, e ele declarou publicamente que eles eram inimigos. O apóstolo era inimigo do bispo. Ele declarou verbalmente isso, essa inimizade para com o bispo. Mas era um homem cheio de poder, não é isso? Cheio de autoridade. Está julgando, pastor? Não, não é isso. De forma alguma, ele falou isso publicamente. Então é isso aí. O coração é a fonte daquilo que você mostra. Se teus atos apontam para as trevas, é porque o teu coração é dominado pelas trevas e, consequentemente, a tua vida. É preciso um cuidado muito grande, irmãos. Provérbios capítulo 4, versículo 23. Sobre tudo que se deve guardar, guarda o coração, porque dele procede as fontes da vida. Sobre tudo que deve se guardar, guarde o coração, guarde a tua mente, porque dele procede as fontes da vida. Nós temos que aprender, irmãos, a vigiar. Vigiar pensamentos, desejos, nossas motivações, nossas intenções e, com certeza, também nossos sentimentos. Amém? Outro aspecto dessa palavra de hoje. O verdadeiro problema não é o que está fora, mas o pecado que alimentamos dentro. Não é o meio que te faz pecador, mas aquilo que você come, aquilo que você enche o teu coração. Mateus capítulo 15, versículo 20. São estas as coisas que contaminam o homem, mas o comer sem lavar as mãos não o contaminam. Amém? São estas as coisas que contaminam o homem, mas o comer sem lavar as mãos não o contaminam. Mateus capítulo 15, versículo 20, palavra de Cristo. Então, o que é que contamina o homem? São estas coisas, mas quais são as coisas? Aquilo que enche o coração. Não necessariamente o fato dos discípulos não terem lavado as mãos. Faltou higiene. Mas o fato deles não lavarem as mãos, porque era uma tradição da religião, tinha que lavar as mãos, toda uma tradição, daquela coisa toda. E isso fazia que fossem vistos como pecadores, contaminados. E eis aí um dos problemas que nós temos visto nesses últimos tempos. Amém? A palavra diz, irmãos, e Cristo estava mostrando isso de forma clara, que a verdadeira contaminação espiritual, ela é moral e interior. Moral e interior. Esta é a grande verdade. Por que moral? É quando as pessoas absorvem todas as coisas e acham que não tem nada a ver. Elas se alimentam de tudo. Elas não deixam se confrontar com a verdade bíblica. Na verdade, criam para si doutrinas que justificam seus atos, princípios que justificam seus atos. E nós não podemos de forma alguma nos deixar dominar nesse aspecto. Amém?
E isto aqui, amados, é mais comum do que parece. É mais comum do que parece. É quando as pessoas percebem, por exemplo, percebem tudo no próximo. Elas veem tudo no próximo, mas não conseguem olhar para dentro de si. Elas conseguem ver que a irmãzinha está usando uma saia no joelho, que deveria estar lá na canela, do ponto de vista doutrinário, e já tasca aquela palavra, ó, pecado. Olha a saia, olha a saia. Uma blusa sem manga, ou de alça, por exemplo, ó, olha a blusa de alça, cadê a manga? Entendeu? Outras que têm que varrer o chão com o vestido, com a saia. As pessoas olham para esses detalhes, mas por que elas olham para esses detalhes? Porque o seu coração foi alimentado com princípios equivocados, tal qual esses sacerdotes. Eles deixaram se alimentar pela tradição em detrimento da lei. A lei eram 10 mandamentos. Mais de 600 subleis regiam o povo. Olha que carga pesada, fardo pesado. E é isso que nós temos visto muitas vezes, as pessoas apontam para o próximo por situações que de fato não geram pecado, mas aos olhos dessas pessoas gera pecado, estão em pecado. Olha os possíveis erros de terceiros sem observarem qual é o parâmetro para que elas possam julgar e entender se são erros ou não. E coisas assim desse tipo, irmãos. Nós precisamos observar todas essas coisas e trazer tudo isso para a presença do Senhor e ver se há necessidade de um tratamento de Deus na nossa vida. E aqui está, para que haja esse tratamento, nós temos que nos alimentar com aquilo que é de Deus e não com o pecado, que muitas vezes é o alimento preferido das pessoas. Palavras pecaminosas, atos pecaminosos, atitudes pecaminosas. Essas situações que eram comuns ao sacerdócio. São essas coisas que contaminam o homem. São estas as coisas que contaminam o homem, mas o comer sem lavar as mãos não contaminam. Amém? Às vezes o homem está olhando demais para o exterior e esquece de olhar para o seu exterior. O que é que está alimentando, o que é que está dando forças para que ele consiga viver. Nós temos que vigiar, irmãos. O Senhor chamou-nos para que vivamos uma vida de santidade, de retidão, de compromisso com o Todo-Poderoso. Portanto, nós não podemos de forma alguma nos deixar doutrinar por princípios que não há uma fundamentação bíblica, um alicerce bíblico, e desses princípios fazê-los como nossa meta, nosso foco, nosso norte de vida espiritual. A Bíblia sim, sempre a palavra de Deus acima de todas as coisas. E no nosso caso mais específico, para que não haja distorção da palavra, e isso é muito necessário hoje, nós temos que observar princípios do Novo Testamento como doutrinários. Mas pastor, quais os princípios doutrinários da igreja? Novo Testamento. Quais os princípios doutrinários? Novo Testamento. Você quer uma igreja que esteja em linha, que esteja antenada à vontade do Senhor? Leia o Novo Testamento, pratique o Novo Testamento. Porque é no Novo Testamento que contém as bases para a nova aliança. E o Antigo Testamento, pastor, quer dizer que não vale? Doutrinariamente, não. Os princípios do Antigo Testamento como doutrina, não. Mas são poderosos para nos alimentar, colocar fé no nosso coração, mostrar a glória de Deus e exemplos mil do que acontece com os fiéis e com os fiéis. Ou seja, a palavra de Deus, ela é poderosa em todos os aspectos. E o Antigo Testamento é extremamente rico, meu Deus do céu. Mas como doutrina não serve. Nossa doutrina é a nova aliança. A nossa doutrina é pós-Cristo Jesus, após a ressurreição de Cristo. Amém? É o tempo do Espírito Santo. É o tempo do mover do Espírito Santo de Deus. Portanto,
Nós não podemos fazer aquela associação que hoje vemos nas igrejas, de trazerem, importarem lá das antiguidades os princípios judaicos, festas, e essas coisas todas que nós vemos e temos visto nas igrejas atualmente. Não há como você encaixar, irmãos. Quando você encaixa isto, você aposenta Jesus. Quando você encaixa as festas, você tira Jesus do foco. Quando você encaixa e observa a Páscoa, você anula Jesus. Olha só que coisa mais séria, irmãos. Mas pastor, não está na Bíblia? Sim, está na Bíblia. Mas essas coisas apontavam para Jesus e cumpriu-se em Cristo Jesus, portanto não há uma continuidade. Jesus veio para cumprir o Antigo Testamento. Veio, fez a sua obra e abriu o novo caminho. Jesus, irmãos, ele não fez uma obra pela metade, como algumas pessoas pensam. Ah, Jesus foi assassinado pelos judeus. Jesus não cumpriu, Jesus não fez. Olha só, entenda da seguinte forma: a obra de Cristo foi completa, completa. Desde o Éden, Jesus foi o prometido. Jesus foi o prometido. Bastaram-se tantos milênios, não sabemos quanto, desde o Éden até Cristo Jesus. Não é possível nós marcarmos um tempo. 1.000 anos, 2.000 anos, claro que não, muito mais. 10.000 anos, 20.000 anos, não sabemos. Desde o Éden até Cristo. Mas supõe-se aí que por volta de 5.000 anos, supõe-se, isso é apenas uma suposição. Não há como você determinar uma idade realmente. Mas Cristo veio no tempo certo. Mas o interessante de Jesus é que ele não fez a obra pela metade. Ele cumpriu totalmente o propósito de Deus para a sua vinda como homem. Não acho que Jesus, pelo fato de ter sido assassinado, a obra ficou incompleta. Não, ele cumpriu, ele fez tudo que era necessário, inclusive derramou o sangue, tal qual o sacrifício do cordeiro que era feito até naquela época de Jesus. O seu sangue foi derramado, através do seu sangue nós temos a remissão. E para completar, foi levantado dentre os mortos, mostrando a sua vitória sobre a morte. Portanto, a obra de Jesus foi realizada 100%. Ah, mas onde está o problema? O problema é que o sacerdócio, esse povo para o qual Jesus estava falando, esse povo rejeitaram, esse povo não aceitaram, esse povo apontaram para Cristo e jogaram sobre ele toda sorte de fake news, Se existissem redes sociais, como nós temos hoje, era a mesma coisa que o PT está fazendo aí com a direita, cheio de fake news. Mesma coisa. Evidentemente que é uma analogia pobre pra caramba, mas é só para você entender. Ou seja, eles inventaram toda sorte de mentiras. Toda sorte. Quando o corpo de Cristo foi ressurreto, aí eles inventaram e pagaram para que os soldados dissessem que foi. Olha, chegou aqui uns discípulos, roubaram o corpo. Enfim, eles inventaram todo tipo de fake news, irmãos. Por incrível que pareça. Mas Jesus triunfou. Jesus triunfou. Glórias a Deus por isso. Mas, a partir do momento que nós entendemos essa verdade, nós vamos buscar uma mudança comportamental. Não mais vamos viver segundo o nosso entendimento, segundo o nosso querer, mas vamos absorver a palavra de Deus e praticar no nosso dia a dia. Amém? Porque o nosso coração precisa passar por uma transformação, e você que está me ouvindo, que já é servo de Deus, já passou por essa transformação. Mas o coração do ser humano precisa passar por essa transformação. E essa transformação, ela procede do Espírito para conosco. Nós somos lavados, purificados, o Espírito Santo passa a habitar na nossa vida, reger a nossa vida, nossos passos, nossas atitudes, elas tornam-se segundo Deus. Salmo 51, versículo 10, ouça só o que Davi clamava. Crie em mim, ó Deus, um coração puro e renova dentro de mim, perdão, irmãos, e renova dentro de mim um espírito inabalável. Olha só, crie em mim, ó Deus, um coração puro e renova dentro de mim um espírito inabalável. Essa é uma oração nossa hoje.
Todo dia eu tenho que orar: Senhor, cria em mim um espírito novo, renova dentro de mim princípios inabaláveis, move na minha vida, enche-me na minha vida, guia-me. Mais ou menos assim. Amém? Quando Davi afirmou, conversando sobre esse versículo, Salmo 51, versículo 10, quando Davi disse: cria, amém? Quando Davi disse cria, ele não estava apenas pedindo uma ajuda ao Senhor, mas ele estava buscando de Deus uma obra de transformação, irmãos. E é isso que nós precisamos fazer hoje. É buscar de Deus essa obra de transformação. A vontade do Eterno está dentro da nossa vida para que sejamos pessoas moralmente melhores e cheias do Espírito Santo. E é impossível você ser cheia do Espírito Santo se não for moralmente melhor. Ou seja, em outras palavras, se você diz que tem o Espírito Santo porque Deus criou um coração puro. E se você tem esse coração puro, consequentemente, você vai produzir coisas comuns ao coração puro. O que é o coração puro? Aquele dominado pelo Espírito Santo de Deus. Teus atos, tuas ações vão refletir o caráter de Cristo Jesus. Amém? Entenda isso. Ah, pastor, sou cheio do Espírito Santo, eu falo língua. Olha, você precisa ver como eu falo língua. Tenho revelação, profecia, dom disso, dom daquilo, etc, etc. Amém. Glórias a Deus. Mas tenha coragem de listar o que você faz durante o dia. O que é que pesa mais na tua vida? Aquilo que mostra que o Espírito Santo está no teu coração, ou ações, atitudes, pensamentos que são contrárias ao Espírito Santo, ou contrário ao Espírito Santo de Deus? O que sobressair é o que você é. O que sobressair é o que você é. Entenda dessa forma, tá bom? Mas quando nós somos transformados, com certeza nós poderemos falar, tal qual Paulo afirmou à igreja de Corinto, 2 Coríntios 5,17: e assim, se alguém está em Cristo, é nova criatura, as coisas antigas já passaram, e eis que se fizeram novas. É isso aí, irmãos. Aqueles que estão em Cristo Jesus, nova criatura é. As coisas antigas já passaram. O que são as coisas antigas? A sua vida de pecado, seus projetos pecaminosos, tudo aquilo que as afastam do Todo-Poderoso, tudo isso passou, ficou num passado remoto, não tem mais poder, não tem mais autoridade, não pesa mais na vida. Amém? É desse jeito que funciona, gente. É assim que funciona. Mas se você descobriu que as coisas antigas ainda estão mais presentes do que as coisas novas, amém? As coisas antigas, tua forma de pensar, tua forma de votar, tua forma de conversar, tua forma de agir com os familiares, tua forma de trabalhar, de estudar, tua forma de acessar as redes sociais, o que é que você vê no secreto do teu quarto, no escurinho do teu quarto, nas redes sociais, se estão relacionadas ao passado que você deveria ter apagado através do sangue de Cristo. Confessando o teu pecado, vem o sangue de Cristo e apaga as nossas transgressões. Mas se elas estiverem vivas em detrimento das coisas novas, ih, cara, tá lascado, hein? Você não entra no céu nem pintado de dourado. Não, não entra. Porque para entrar no céu tem que ser lavado no sangue de Cristo Jesus. Esteja atento a isso, porque essa palavra é muito mais séria do que parece. 2 Coríntios capítulo 5, versículo 17: e assim, se alguém está em Cristo, é nova criatura, as coisas antigas já passaram, e eis que se fizeram novas. Amém, povo dos céus. Glórias a Deus por isso. Glórias a Deus. Nós temos que vigiar o nosso coração, irmãos, porque nós somos pessoas tendenciosas à religiosidade. Nós somos, de certa forma, ativistas religiosos. Mas nem sempre nós pautamos a nossa vida espiritual por aquilo que Deus quer. É preciso um cuidado muito grande. O que é que tem motivado a você a agir? Quais são as tuas motivações? Amém? Já pensou sobre isso? Nós temos que analisar ainda o que é que nós temos comido, irmãos. Qual é o nosso alimento?
Será que você tem alimentado de caldo de mocotó, de feijoada? Esse tem que ser o alimento do crente. Crente, irmãos, come, bebe, caldo de mocotó, feijoada. O crente alimenta-se de comida forte. Em outras palavras, ele alimenta-se da palavra de Deus. A sua fonte de alimentação é a palavra de Deus. Crente no Senhor Jesus Cristo alimenta-se com o mais puro que o Senhor tem, que é a palavra. Ele não é alimentado por redes sociais, por posts, por palavras que ele nem sabe quem é o camarada, mas tem uma palavrinha bonita. Deixa-me dar um exemplo aqui, irmãos, de palavra bonita. Tem um bispo, é bispo, apóstolo? Não sei se é bispo ou apóstolo, lá de Salvador, é bispo. É bispo Bruno, acho que é bispo. É bispo Bruno. Esse camarada, ele consegue fazer com que os seus seguidores compartilhem, olha, um número assim gigantesco de mensagens. E ele está ficando muito rico. Ele está muito milionário também com essa história toda. Só que é uma palavra falsa, irmãos. É uma palavra mentirosa. É uma palavra que carece de fundamentação bíblica. Mas as pessoas compartilham de forma louca o bispo Bruno. Deixa eu ver o que a Jaqueline escreveu aqui. Ela colocou ali, Bruno, e está rindo, não é? Então, esse camarada, por incrível que pareça, eu participo de alguns grupos de WhatsApp. Eu estou com a minha língua toda presa hoje. Eu participo de alguns grupos de WhatsApp aqui da cidade e tem sempre alguém postando coisa do Bruno. Sempre alguém postando. Nos grupos de crente, que eu participo de alguns também, não são muitos, mas participo, todo dia tem uma palavra do bispo Bruno. Gente do céu, você já parou para ouvir? Sabe o que está acontecendo, irmãos? As pessoas estão se alimentando com isto. Quando se alimentam com isso, não conseguem forças, porque o Espírito Santo é que nos fortalece. Isso aí é como se fosse um doce, fica comendo doce, doce, doce, vai gerar o quê? Só um diabetes e gordura, diabetes e gordura. Só isso. Mas não tem o poder de transformar vidas, porque a palavra é rota, a palavra é falha, a palavra é fake, a palavra é mentirosa. Mas ele está ficando muito rico. O negócio dele está de vento em popa. Amém? Nós temos que vigiar muito, irmãos. O nosso coração, aquilo que a boca fala. A Bíblia diz que a boca fala do que está cheio à nossa mente, cheio ao nosso coração. Fiquemos atentos a essas verdades, tá bom? Nós precisamos de olhar para o exterior e achar que fulano de tal é servo de Deus porque age assim ou age daquele jeito. Você tem que olhar para as ações do camarada. Amém? 1 Samuel capítulo 16, versículo 7. 1 Samuel 16, 7. Porque o Senhor não vê como vê o homem. O homem vê o que está diante dos olhos, porém o Senhor olha o coração. Mais uma vez, voltando para o bispo Bruno, entre outros tantos, você pode até, as pessoas que não conhecem a palavra de Deus, porque aqueles que conhecem a palavra de Deus não valorizam os falsos profetas. Tem discernimento do Espírito. Mas as pessoas podem até valorizar um bispo Bruno da vida. Mas por que valorizam? Porque não olham para a palavra, irmãos. Não olham para a palavra. Não olham como Deus olha. Samuel diz de forma muito clara, porque o Senhor não vê como vê o homem. O homem vê o que está diante dos olhos, porém o Senhor olha o coração. Aqui vale uma ressalva. Quando a pessoa mergulha nas Sagradas Escrituras, ele recebe o discernimento de Espírito. O Espírito Santo passa a habitar no coração do vivente. Consequentemente, ele tem essa revelação de Deus, esse entendimento de Deus para suas vidas. E assim eles conseguem ter uma... com clareza, eles conseguem ver com clareza se são ou não de Cristo Jesus. Amém? Essa é a palavra de hoje, irmãos. Espero que vocês tenham assimilado alguma coisa. Amém? Eu puxei alguma coisa para a minha vida, com certeza. Mas que Deus nos abençoe. Vamos orar. Amado Deus, muito obrigado por esses momentos especiais na Tua presença. Muito obrigado pela palavra. Ensina-nos a vivermos, Pai, de uma forma que lhe seja agradável a cada instante, a cada minuto.
que possamos nos alimentar da palavra e nos deixar guiar pela tua santa e bendita palavra. Senhor, crie nosso coração puro, coração reto, em nome de Cristo Jesus. Abençoe os irmãos no decorrer dessa tarde, que a tua graça os alcance, que vejam e sintam a tua presença, em nome de Cristo Jesus. Amém. Aleluias. Amém, igreja. Eu fiquei rouco por aqui, viu, irmãos? Tomei rouco por aqui. A voz tá meio metálica. Mas eu não sei porquê. Eu acho que estou ficando gripado, sei lá o que, que é isso. Mas está valendo. A todos vocês que me acompanharam até esse momento, que estiveram comigo até esse momento, muito obrigado pelo carinho. Estou saindo agora. Faltam 5 minutinhos para as 11. Vou buscar a Elisa na escola. E mais tarde vocês vão ouvir louvores e ministrações no decorrer do dia, tá bom? Deus abençoe, que a paz do Eterno esteja sobre as vossas vidas, esperando que a palavra de hoje, somada com a de ontem, elas venham acrescentar na tua vida discernimento, como acrescentou na minha vida, com certeza, discernimento. Um abraço a todos, Deus os abençoe. Obrigadão, gente!

nós não temos recebido o Espírito do mundo, mas sim o Espírito que provém de Deus, a fim de compreendermos as coisas que nos foram dadas gratuitamente por Deus. 1 Coríntios 2:12.

combati o bom combate. Acabei a carreira, guardei a fé. Desde agora a coroa da justiça me está guardada, a qual o Senhor, justo juiz, me dará naquele dia. E não somente a mim, mas também a todos os que amarem a sua vinda. 2 Timóteo 4, 7, 8.

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2: Amados, a nossa ação, a ação do ser humano, ela tem como base a palavra de Deus. Nós precisamos entender que todas as nossas ações, você que me ouve, você que está ligado comigo, entenda isso, todas as nossas ações, elas precisam ter como base unicamente a palavra de Deus. A palavra de Deus é o nosso modelo de vida, amém? Se eu quero fazer as coisas certas, se eu quero agir de forma correta com relação a Deus, eu preciso me encaixar na palavra de Deus. Eu preciso me colocar dentro da vontade do Senhor. Esse é um dever de cada servo de Deus. Impossível servir ao Senhor desassociado da obediência a princípios imutáveis, princípios estes que estão narrados na palavra de Deus. João capítulo 8, versículos 31 e 32, nos disse Cristo Jesus: disse, pois, Jesus aos judeus que haviam crido nele: se vós permanecerdes na minha palavra, sois verdadeiramente meus discípulos, e conhecereis a verdade, e a verdade vos libertará. Versículo 34. Replicou-lhe Jesus: em verdade vos digo, todo o que comete pecado é escravo do pecado. Eis aí, irmãos, a afirmação de Cristo Jesus, o ensinamento do Senhor que é claro como a luz do dia, o ensinamento incontestável, o ensinamento que não há como você levantar um argumento que possa contestá-lo de forma alguma, porque a palavra do Senhor, ela é forte, a palavra de Deus é forte, ela fala de uma forma clara, ela revela para a gente aquilo que é necessário para que nós possamos desenvolvermos uma vida que agrade ao Todo-Poderoso. Eu não posso, irmãos, querer viver Cristo Jesus da forma que eu acho conveniente. Você que me ouve, você que está na sua casa, no seu trabalho, onde quer que você esteja ouvindo a gente nesse momento, eu quero afirmar para você que é impossível viver Cristo Jesus da forma que você acha correto. É impossível viver a vontade do Senhor da forma que nós entendemos correto. A partir do momento que eu vá viver segundo o meu entendimento, segundo a minha vontade, eu estarei, meu irmão, com certeza, criando para mim um evangelho segundo a minha própria vontade, um evangelho que há de aceitar, fazer aberturas, dar condições para que situações pecaminosas sejam vistas com naturalidade. Eis o grande problema. E eu não posso, de forma alguma, trazer o pecado para dentro da minha existência e entender que as práticas pecaminosas são aceitáveis por Deus. Não é possível. Eu preciso entender que a minha vida foi chamada pelo Senhor, a minha vida foi resgatada por Deus, mas foi resgatada com um propósito. E o propósito de Deus para mim, o propósito de Deus para você, é que nós venhamos viver a vontade dEle acima de todas as situações, acima de todo entendimento humano, acima de todos os dogmas humanos, doutrinas humanas, enfim. Deus é superior a tudo isso. Deus está acima de todas essas coisas. Você precisa compreender esta verdade. Mas o grande problema que nós temos visto nesses dias modernos, nesses dias tão difíceis, é que as pessoas estão vivendo um evangelho segundo a sua própria vontade. As pessoas estão vivendo uma vida que tem como objetivo satisfazer as suas próprias vontades. Mas não é assim que o Senhor quer. E no meio dessa liberdade de vida, nessa liberdade de entendimento, nós vemos que as pessoas extrapolam, amados. Estão extrapolando. As pessoas estão extrapolando. As pessoas já não conseguem mais ver a diferença entre estar no mundo e estar no reino da luz. Estão cegas, na verdade não conseguem discernimento, não conseguem discernir entre trevas e luz. Na verdade, acham que tudo é luz, tudo é luz. Muitos estão agindo assim nesses últimos tempos, achando que tudo é luz. Mas não é assim. Nós precisamos compreender que o Senhor, Ele faz uma separação e essa separação é clara. E eu não posso querer justificar as minhas atitudes pecaminosas, mesmo que eu use para isso aquela máxima: ah, é minha profissão, é o meu trabalho, é a minha vida profissional. A minha vida profissional é desassociada da minha vida como servo de Deus. Ah, servo de Deus, eu sou na igreja, aqui fora eu sou profissional. Aqui eu posso agir segundo Satanás, eu posso trabalhar segundo Satanás, enfim, eu posso dar a minha vida para que o inimigo a utilize, faça dela um expoente de seus princípios. Mas quando eu estou na igreja, eu sou servo do Senhor, na igreja eu canto, na igreja eu dizimo, eu sou ofertante fiel, eu sou uma pessoa da linha de frente. Ah, você precisa entender isso, meu irmão, hoje é assim, hoje é desta forma, mas eu quero afirmar para você que isto foi o capeta que colocou na cabeça das pessoas, foi o diabo que criou esses princípios. E nós não podemos de forma alguma aceitá-los, irmãos. Não podemos de forma alguma aceitá-los, porque esses princípios ferem a palavra de Deus. E ali Jesus, falando aos judeus que haviam crido nele, Jesus falava de uma forma muito clara. E ele aqui chama a atenção dos judeus para a necessidade da permanência nos princípios da palavra. A necessidade dessa permanência. Se vós permanecerdes na minha palavra. Quantos estão vivendo a palavra de Deus de fato, praticando aquilo que Deus quer para os seus corações? Quantos estão colocando as suas vidas em linha com a vontade do Senhor para apenas satisfazer a Deus? Quantos estão fazendo assim, irmãos? No entanto, temos visto que as pessoas estão se deixando moldar por doutrinas, sofismas, dogmas, entre outros aspectos nesses dias. São situações que arrancam a pessoa da presença de Deus. Arrancam a pessoa da presença da palavra. A palavra é o verbo é Cristo. Aqui Cristo diz para os judeus, consequentemente também para nós, que aqueles que permanecem na palavra, aqueles que permanecem nele, estes verdadeiramente são seus discípulos. Eu quero te fazer uma pergunta, claro, não quero a resposta, porque a resposta você vai dar para Deus. Você é discípulo de Cristo? Você é discípulo de Cristo? Evidentemente, irmãos, que nós vamos responder assim na lata: sim, sou discípulo de Cristo. Mas eu quero que você reflita mais um pouquinho, lá vai a pergunta. Você é discípulo de Cristo? Você que me ouve é discípulo de Cristo? Talvez você tenha respondido novamente: sim, sou discípulo de Cristo. A pergunta mais uma vez para você, meu irmão. Reflita com um pouco mais de carinho, mais atentamente. Você verdadeiramente é discípulo de Cristo? Agora você não responde, por favor. Deixa eu falar para você. Amados, um dos requisitos exigidos por Cristo para que alguém seja seu discípulo é que este esteja firmado na palavra. Esteja alicerçado na palavra. Esteja vivendo princípios que sejam segundo a vontade dele. Princípios que estejam em linha com a vontade dele. Nós só podemos verdadeiramente sermos discípulos de Cristo quando nós estamos firmados na rocha, alicerçados na rocha, quando nós somos construídos, edificados sobre a rocha, e a rocha, claro, é o próprio Cristo. Mas, irmãos, entenda isso. Só é possível construir sobre a rocha. Só é possível edificar sobre a rocha e ou permanecer na palavra a partir do momento em que você abre o teu coração, que você abre a tua vida e que você aceite a vontade do Senhor sem questionamentos, sem questionamentos. A vontade de Deus na nossa vida, ela é imperativa. A vontade do Senhor, ela é totalidade. É totalidade. Não posso contestar a vontade do Senhor. Não posso tentar justificar a minha falta de conexão com Deus. Não há como, irmão. Mas para que você seja verdadeiramente discípulo de Cristo, você precisa ser uma essência com Ele, edificado nele, construído nele, permanentes no Senhor. E quando você está em pecado, e quando há pecado na vida da pessoa, quando eu estou em pecado, se eu estiver em pecado, eu não conseguirei exercitar essa condição de discípulo. Eu não serei discípulo do Senhor, porque o pecado liga você a Satanás. O pecado te leva para o diabo. O pecado te joga nas trevas, mesmo que seja um pecadinho secreto. Elias Oliveira, mas ninguém está vendo. Ninguém sabe. Só eu que sei. Olha, é o suficiente para você estar andando nas trevas, na direção errada, no caminho errado, em direção ao inferno. E com certeza, você não está permanente na palavra. Você não está firmado na palavra. Entenda isso. Você precisa compreender esta verdade. Eu não estou aqui para passar a mão na cabeça de ninguém, para esconder o pecado de ninguém. Nós não estamos aqui para isso, estamos aqui para falar para você que o Senhor exige que você viva em total sintonia com Ele. E essa sintonia é que te leva a viver a vontade dEle, a praticar a vontade dEle. E isso, claro, é quando você vive em santidade, quando você vive em retidão, quando a tua vida, meu amado, reflete a glória do Senhor, quando você é uma pessoa de oração, uma pessoa que busca o Todo-Poderoso, que reserva tempo para o Senhor, que vai para os montes, para os vales, enfim, que procura encontrar com o teu Deus em algum lugar, é você que tem seu canto de oração, é você que tem seu tempo de oração, é, tudo isso faz parte da vida de um homem que é cheio do Espírito. Sem contar, claro, a leitura da própria palavra. Nós precisamos conhecer a palavra, ler a palavra, meditar na palavra, nos encher na palavra e também agradarmos a Deus com sacrifícios agradáveis. Agradar a Deus com sacrifícios, sacrifício de jejum. Enfim, você precisa estar cada dia satisfazendo Deus na tua vida. Você não pode parar, não pode parar. E você não pode querer, de uma forma ou outra, fazer uma junção entre pecado e santidade, fazer uma união entre pecado e santidade. Ah, Elias Oliveira, a minha vida profissional é desta forma. A minha vida com Cristo é outra história. Impossível, porque você precisa ser uma essência com Cristo e isto envolve todo o teu ser, seja a tua vida profissional, a tua vida pessoal, conjugal, a tua vida estudantil, enfim, todas as áreas da tua existência, ela precisa unir-se, fundir-se em uma apenas, o servo de Deus, o servo do Senhor. Isso indica a tua permanência em Cristo. Foi isto que o Senhor exigiu dos judeus. Foi isto que o Senhor Jesus exigiu dos judeus, que os judeus permanecessem nele, na palavra. E esta era a evidência que aqueles judeus eram discípulos de Cristo, a permanência na palavra. No versículo 32 de João 8, e conhecereis a verdade, e a verdade vos libertará. E conhecereis a verdade, e a verdade vos libertará. Irmãos, eu só posso ser liberto por Cristo Jesus. Quando eu conheço a Cristo, quando eu tenho unidade com Cristo Jesus, quando eu me entrego para o Senhor, eis aí o fator que vai promover a minha libertação. O conhecimento da verdade, Evidentemente que a verdade é Cristo, a verdade é o Senhor, e essa verdade nós encontramos expressa na palavra, essa verdade nós encontramos nas páginas da Bíblia. Mas nós não podemos ficar restritos à página da Bíblia, porque este é um conhecimento de amizade. É um conhecimento que vai gerar comunhão verdadeira com o nosso Senhor. Eu preciso desenvolver comunhão com Deus. Esse conhecer a verdade, irmãos, é um pouco além de ler a Bíblia e conhecer a Bíblia, mas significa conhecer a Jesus, ser amigo de Cristo, andar com Cristo, satisfazer a Cristo, é ter a mente de Cristo, ter a essência de Cristo Jesus na vida. Eis aí o que é conhecer a verdade. Como é que eu posso conhecer a verdade e ter essa unidade com Cristo se meus atos profissionais, se um lado da minha vida, um aspecto da minha existência, eu consagro para as trevas, eu consagro para o diabo, eu estou utilizando para satisfazer o maligno? Como posso? Deixe-me citar um exemplo para vocês. Nesses últimos tempos, nós temos visto uma leva de artistas, um grande número de artistas que se afirmam cristãos evangélicos. A cada dia que passa, aparece um cristão evangélico no meio artístico. É assustador, irmãos. É assustador. São atores que se dizem cristãos, atrizes que se dizem evangélicas, no entanto, na prática da sua profissão, mas em diversos aspectos, a sua profissão leva-os a negar a Cristo Jesus. Leva a afastá-los da presença do Senhor. Tempos atrás, eu estava vendo uma chamada de uma novela global, e chamou minha atenção, passou o começo da novela e chamou minha atenção exatamente um aspecto. Tinha uma das atrizes que se diz cristã evangélica, e essa atriz estava prostrada diante de uma imagem da Senhora Aparecida, se eu não estou equivocado, de uma dessas santas católicas, dessas imagens católicas. Claro, era o papel da atriz, era o personagem que a atriz estava desenvolvendo, que estava ali clamando pela misericórdia da santa. Mas, gente do céu, misericórdia. Como é que eu vou desassociar isso? Como é que eu vou desassociar? Não, Elisa Oliveira, isso aqui é minha vida profissional, isso aqui é meu trabalho. Mas como é que eu posso me prostrar diante de uma imagem? A Bíblia afirma de forma clara que atrás dessas imagens está um demônio, mesmo que seja um papel, que seja fictício, mas eu estou fazendo com o meu corpo, eu estou proferindo com a minha boca. É o meu ser que está ali envolvido, o templo do Espírito Santo. Como é que, sendo servo de Deus, mesmo desenvolvendo um papel, eu possa fazer um clamor, uma consagração, uma dedicação? Irmãos, isso não é possível. O meu ser, amado, o nosso ser, precisa ser um com Cristo Jesus em todos os aspectos. Temos visto também algumas cantoras, alguns cantores de música secular que se dizem cristãos evangélicos e estão nos palcos da vida, satisfazendo Satanás através das suas músicas, embalando as pessoas com as suas canções, enriquecendo com o dinheiro de Satanás, ficando milionários com o trabalho dado pelo diabo. E tem coragem de afirmar que são servos do Senhor. Irmãos, eis aí a falta do conhecimento. Eis aí o que falta a este povo: conhecer a Cristo Jesus, conhecer o Senhor dos céus e da terra, conhecer o Senhor que não aceita esse tipo de associação, conhecer o Senhor que permitiu que Israel quebrasse a cara diversas vezes exatamente por esse tipo de associação. Se você volta ao Antigo Testamento e se você meditar um pouco na vida dos israelitas, você vai descobrir que eles se deram mal exatamente por isso, porque eles acharam que não tinha problema, eles acharam que não tinha nada a ver. O que é que tem servir, praticar, fazer alguma coisa que os pagãos faziam? E quando eles se davam às práticas pagãs, aos deuses, o Senhor pesava a mão sobre a vida dessas pessoas. E essas pessoas, esse país, sofria as consequências das suas ações más, das suas más ações. Nós precisamos entender que talvez hoje essas pessoas estão aí no bem bom, voando nos melhores aviões, nos melhores hotéis, nas suas mansões, uma conta bancária muito bonita, inclusive. Mas o que adianta, irmãos? Já nos dizia a palavra, o que nos adianta a juntar riquezas nessa terra? O que adianta enriquecermos aqui se vamos perder a graça de Deus? Melhor ser pobre, morar debaixo de uma ponte, debaixo do viaduto, mas possuir Cristo Jesus dentro do palácio que é a nossa vida. Fazer da nossa vida um palácio para Cristo Jesus. Fazer da nossa vida um palácio. O que adianta o homem morar em palácios quando a sua vida é um chiqueiro, quando a sua vida é um casebre sujo, sem janelas, sem portas, imundo? O Espírito de Deus não vai habitar nesse lugar. Mas você pode morar num casebre, sem janelas, sem portas, sem muita limpeza, até um pouco sujo, mas o teu coração pode ser um palácio para a habitação exclusiva do Espírito Santo de Deus, e é assim que somos ensinados pelo Senhor. Amados, nada de aceitarmos esse tipo de associação, nada de acharmos que tudo pode, nada de acharmos que, ah, Elias Oliveira, são os dias modernos, porque antigamente não era assim. Claro que não era dessa forma. Nos dias dos apóstolos, eles eram incisivos em afirmar que era preciso sermos santos. A santidade era um item indispensável na vida dos cristãos. E você, quando é santo, e nós, quando somos santos, nós conhecemos a verdade e temos amizade com esta verdade, temos amizade com Cristo e procuramos satisfazer Cristo Jesus em todos os aspectos da nossa vida. O nosso ser, a nossa vida, o nosso corpo não está à disposição de Satanás. A nossa vida, as nossas ações não estarão à disposição de Satanás, mas 24 horas por dia, pronto, 24 horas por dia, pronto para ser usado por Cristo Jesus. Permanentes no Senhor, permanentes no Eterno, verdadeiramente discípulos, discípulos, que conhece a verdade e a verdade é o Mestre, que tem amizade com o Mestre, que anda com o Mestre e que foram libertos pelo Mestre Cristo Jesus. É isto que eu preciso buscar para a minha vida. Você que me ouve, não se deixe enganar, não se deixe enganar. Aqui na minha cidade tem um pastor que tem uma banca, irmãos, tem uma banca, uma feira livre, e ele vende CD piratas, CDs e DVDs pirata, e é pastor. Como é que eu posso conciliar isso, amados? Como é que pode haver uma conciliação da verdade de Deus com esta prática condenada pelas leis de nosso país? Não há como você associar uma coisa com a outra. Você na igreja prega a verdade, mas a tua vida no dia a dia é uma mentira. Você está na contravenção. Você pode ser preso, você pode ser julgado, você pode ser condenado, porque você está vivendo uma realidade que bate de frente com as leis do país. Ah, Elisa, mas eu preciso disso para sobreviver. Eu preciso viver dessa forma para sobreviver. Melhor você viver como miserável sobre a face da terra e herdar os céus, do que ter uma casa, um carro, um lugar legal para morar e não herdar o reino dos céus. Você precisa entender o seguinte: cuidado com a inversão de valores. Cuidado com a inversão de valores. Na verdade, isso até mostra também que não há fé. Porque a Bíblia nos diz que devemos viver pela fé, e viver pela fé é fazer a vontade do Senhor em todos os aspectos. Quando eu faço a vontade do Senhor em todos os aspectos, irmãos, eu vou procurar me isentar do pecado, me afastar das práticas pecaminosas, daquilo que é condenado, daquilo que eu sei que o Senhor não será honrado, daquilo que eu sei que é pecado, daquilo que eu sei que estarei satisfazendo a Satanás. Eu vou eliminar isto da minha existência, vou eliminar, porque a fé em Cristo Jesus leva-me a uma atitude, a fé em Cristo Jesus leva-me a possuir uma atitude. E essa atitude é de satisfazer o Senhor em todos os aspectos. Eu não posso viver parcialmente. A vida parcial é coisa do capeta. Deus quer 100%. Deus não quer 90% da tua vida, você que me ouve. Deus não quer 90% da tua vida. Deus quer 100%. Mesmo que você seja um bom dizimista, um bom ofertante, um bom crente, mas se você vive parcialmente no teu dia a dia, se você desenvolve uma vida meio que de mãos dadas com o diabo, nas práticas pecaminosas, pouco valor tem o teu dízimo, as tuas ofertas ou o nome de bom crente que você carrega. Pouca utilidade tem, porque essas situações não vão te levar para os céus. Porque você está errando o caminho, andando longe da verdade, andando longe, distante, afastado da verdade. E a verdade é aquela que te liberta, e quem te liberta é Cristo Jesus. E eu preciso viver Cristo na minha vida. No versículo 34, replicou-lhes Jesus: em verdade vos digo, todo aquele que comete pecado é escravo do pecado. E aqui Jesus fecha de uma forma maravilhosa o seu ensinamento. Primeiro ele diz: se vós permanecerdes na minha palavra, sois verdadeiramente meus discípulos. Segundo, conhecereis a verdade, e eu te libertarei. E por fim ele afirma: aquele que comete pecado é escravo do pecado. Aquele que vive no pecado é escravo do pecado. Aquele que pratica o pecado é escravo do pecado. A você que está me ouvindo, meu querido, você que está ligado comigo, você que está ouvindo essa programação, você que está ouvindo esta palavra, se você está na prática do pecado, eu quero lhe falar de forma franca, de forma clara: você está como escravo do pecado. E nós sabemos que o pecado não procede do Senhor, o pecado procede do diabo. Consequentemente, você torna-se escravo do diabo. O pecado não ficou para o servo de Deus. A prática de ações pecaminosas não é para nós. Não é para mim, não é para você, meu querido. Não é para você, minha irmã. A prática de ações pecaminosas são para os filhos das trevas que necessitam de libertação, que necessitam conhecer a verdade e serem libertos. Mas você que já conhece, pelo menos diz conhecer a verdade, você sabe quem é Deus. Talvez você não esteja andando de bem com o Senhor, mas você sabe quem é Jesus Cristo. Você sabe o que foi que Ele fez. Você sabe da exigência que Ele tem para com aqueles que querem segui-Lo. Mas mesmo assim, você insiste nas práticas pecaminosas, porque você depende do pecado para viver. Você depende do pecado para ter a sua casa. Você depende do pecado para ter o seu carro, para manter teu status social. Você precisa do pecado. Mas Elias, como assim? Talvez no teu trabalho as tuas ações são pecaminosas. Talvez você não esteja trabalhando na área que vai honrar e glorificar o nome santo de Deus. Tudo isso, irmãos, o final é pecado. Tudo aquilo que desagrada o Senhor é pecado. Tudo aquilo que é contrário à vontade de Deus é pecado. E eu não tenho como justificar os meus atos impuros, as minhas ações erradas, as minhas práticas erradas. Não tem como justificar, mesmo que eu apresente diante de Deus: olha, Senhor, eu vendo CD pirata, aí eu canto música secular, aí eu sou uma atriz, um ator, estou fazendo uma novela em que eu tenho que honrar as trevas, honrar principados, mas tu sabes, eu preciso viver, eu preciso da minha casa, manter a minha família, é por isso que eu faço essas coisas, mas tu conheces o meu coração, Jesus, tu sabes que lá no fundo, eu te amo, eu te amo. Olha só, irmãos, muitos falam dessa forma, muitos fazem esse tipo de afirmação. querem enganar a Cristo Jesus. Querem enganar a Cristo Jesus. Logo o Senhor, aquele que sonda os corações, aquele que conhece as profundezas da nossa existência, nada é encoberto para Cristo, nada é escondido para Cristo, e mesmo assim eu quero me justificar diante do Senhor para continuar a fazer as coisas que me agradam. Essas atitudes permitem que as pessoas sejam escravizadas pelo diabo, escravizadas pelo pai da mentira, escravizadas pelo príncipe das trevas, escravizadas por Satanás. Mesmo que sejam vistos como bons crentes, até pregadores da palavra, mesmo que sejam bons crentes, não faltam um culto, ajudam as obras sociais da igreja, na construção da igreja, o seu carro, a sua casa, sei lá, está sempre à disposição do pastor, à disposição da igreja, mesmo que cheguem a esse ponto, mas que valor tem? Como eu posso agradar o Senhor se vivo uma vida parcial, se eu vivo no pecado? Nós precisamos entender, amados, que o pecado separa o homem de Deus. Não encontre desculpas para viver no pecado. Não encontre desculpas para praticar o pecado. Não encontre, irmãos. Não encontre. O Senhor quer te libertar, mas Ele quer que você permaneça nele, para que essa permanência gere em você uma condição de discípulo. E como discípulo, você tenha amizade com Cristo. E a amizade só é possível com alguém quando nós conhecemos, quando nós somos próximos dessa pessoa. Impossível ser amigo de uma pessoa se não sou próximo, se não converso com esta pessoa, se não a conheço, se não tenho intimidade. Impossível ser amigo desta pessoa. Impossível. E ainda entenda, irmãos, que todo tipo de pecado, até aqueles que você acha que não são tão grandes ou tão significativos, eles te escravizam. Eles escravizam o homem e rouba-lhe a tua condição de filho e te entrega nas mãos de Satanás. Todo pecado te faz ser filho das trevas. Todo pecado te afasta do Senhor. Todo pecado te afasta da presença do Senhor, mas te aproxima de alguém, e esse alguém é Satanás. Fique atento a isso, por favor, em nome do Senhor. Esteja atento a isso. Não permita que o diabo venha te enganar. Não permita, irmãos, que o diabo venha plantar no teu coração a semente do engano. É o que mais tem acontecido nesses últimos tempos. Satanás tem enganado as pessoas. Enganado as pessoas com esse relativismo de vida. Que tudo pode, porque não tem problema. Se você é do Senhor, você pode fazer. Ah, não tem nada, você é dizimista. O que é que tem isso? Oh, você pede perdão depois. Você pede perdão. Você faz a obra do Senhor. Se você faz a obra do Senhor, sabe como é? Deus entende. Deus não entende, porque o Senhor, ele tem um princípio. E este princípio, ele está exposto para você, diante de você. E a Bíblia fala que você precisa fazer uma escolha. Você precisa fazer uma escolha. E o que é que você tem escolhido? Se você tem escolhido em viver uma vida parcial, entenda, parcial, quem gosta disso é o diabo, porque Deus, para ele, é tudo ou nada. E se você não é tudo para Deus, tem alguma coisa errada. Procure, portanto, acertar a tua vida, meu irmão. Seja discípulo de Cristo, seja amigo do Senhor, seja escravo do Senhor, mas não seja escravo do Satanás, não seja escravo do pecado. Rompa com o pecado, quebre as cadeias do pecado na tua vida, confesse o teu pecado ao Senhor, clame pela libertação, pela tua restauração e consagre a tua existência. Consagre a tua vida, consagre tudo quanto você tem para o Todo-Poderoso, mesmo

se no decorrer da tua vida, mas seja fiel ao Senhor, seja fiel ao Senhor, porque o Senhor te honrará, o Senhor te honrará na tua fidelidade. Mas o primeiro fato, o primeiro aspecto é ser fiel ao Senhor, é ser fiel a Deus. Sede fiéis ao Senhor, seja fiel ao Senhor e o Senhor te honrará. Amém? Que Deus venha envolvê-lo, abrir teu entendimento e que você possa responder aquela pergunta: você é discípulo de Cristo? Você é discípulo de Cristo? Talvez depois dessa palavra você esteja em dúvida. Está em dúvida? É preciso arrependimento, confissão de pecado, e o Senhor com certeza o receberá como discípulo e encherá a tua vida de alegria, de prazer, e te enviará para fazer a obra dele no campo. Amém? Que Deus o abençoe e encha a tua vida de paz e de satisfação. E busque Deus, leia muito a palavra, coma a palavra, coma a palavra, ore sem cessar. E não esqueça dos jejuns que são agradáveis ao Todo-Poderoso. Amém? Que a paz do Senhor esteja sobre a tua vida, sobre a tua casa, sobre a tua família, sobre a tua existência, em nome de Jesus. 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

Aquele que é nascido de Deus não peca habitualmente, porque a semente de Deus permanece nele e não pode continuar no pecado, porque é nascido de Deus. 1 João 3:9.

0: Aleluia.
1: Pois Ele é a nossa paz. Criou um novo homem, fazendo a paz.

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1: Hoje nós vamos meditar Salmos capítulo 121, a partir do 1 até o 8. Diz: olho para os montes e pergunto, de onde virá o meu socorro? O meu socorro vem do Senhor Deus, que fez o céu e a terra. Ele é o seu protetor, está sempre alerta e não deixará que você caia. O protetor do povo de Israel nunca dorme nem cochila. O Senhor guardará você. Ele está sempre ao seu lado para protegê-lo. O sol não lhe fará mal de dia, nem a lua de noite. O Senhor guardará você de todo perigo. Ele protegerá a sua vida. Ele o guardará quando você for e quando voltar, agora e sempre. Amém. Glória a Deus. Nós vamos ler mais uma vez, amados. Eu quero que você medite nesse salmo. Eu sei que muitos leem o salmo, gostam de estar meditando, né? Quando está passando por um momento difícil, recorre a alguns salmos. Mas em especial esse, ele fala aos nossos corações. Olho para os montes e pergunto, de onde virá o meu socorro? O meu socorro vem do Senhor Deus, que fez o céu e a terra. Ele, o seu protetor, está sempre alerta e não deixará que você caia. O protetor do povo de Israel nunca dorme e nem cochila. O Senhor guardará você. Ele está sempre ao seu lado para protegê-lo. O sol não lhe fará mal de dia e nem a lua de noite. O Senhor guardará você de todo perigo. Ele protegerá a sua vida. Ele o guardará quando você for e quando voltar, agora e sempre. Amém? Glória a Deus. Senhor, nós te louvamos, meu Deus. Senhor, nós já sentimos a tua presença. Sabemos que tu estás aqui nessa noite, meu Deus. Cremos no teu poder, Senhor. Tu és o Deus Todo-Poderoso. Tu és aquele Deus que fala, eu sou, e tu és mesmo, Senhor. Tu és mesmo, Senhor. Tu és o Deus que age, tu és o Deus que nos guarda. Tu és o Deus que nos protege todos os dias, Senhor. E nós estamos aqui, Senhor, para te honrar e glorificar. Continua falando nos nossos corações através dessa palavra, Pai. E nos fortalece cada vez mais para glorificar o teu nome, em nome de Jesus. Amém? Amados, quando o salmista fez esse salmo, certamente ele passava por momentos, situações muito difíceis. E ele buscava o socorro de Deus. Ele passava por momentos muito difíceis. E quando ele fala, olho para os montes e pergunto, de onde me virá o meu socorro? De onde virá o meu socorro? É uma pergunta que ele faz. De onde virá o meu socorro? Muitas vezes, quando nós lemos esse versículo, aí você pode estar passando por um momento difícil, olha para os quatro cantos da sua vida e pergunta, de onde me virá o meu socorro? Muitas vezes, nós estamos aí meio que desiludidos da vida, meio que preocupados, são várias preocupações, dificuldades, que o servo de Deus muitas vezes passam. Até porque a Bíblia diz, né? Jesus falou, olha, no mundo tereis aflição. Mas eu venci o mundo. E nós vamos vencer como Cristo Jesus venceu. E quando ele perguntava, ele leva os meus olhos para o monte, de onde virá o meu socorro? Ele afirmava, amados. Ele tinha certeza da onde. Ele não tinha nenhuma dúvida qualquer da onde que viria o socorro dele. Ele afirmava com todas as letras, meu socorro vem do Senhor Deus que fez o céu e a terra. Ele não achava que o socorro dele vinha de Deus. Ele não recorria primeiro aos braços fortes, não. E nem muitas vezes recorria a homens, nem na força do seu poder, ele tinha o poder de ser rei. Não, ele confiava completamente. Ele falava com confiança que o socorro dele, do salmista, vem do Senhor Deus que fez o céu e a terra. E essa, amados, tem que ser a nossa convicção. Nos momentos que você pergunta para onde vai vir o seu socorro, no momento que está aí passando por um momento difícil, momentos de dificuldades, nós não podemos simplesmente achar: o meu socorro talvez venha do Senhor, o meu socorro talvez venha de Deus, talvez Ele vai me ajudar. Não. Nós temos que ter a convicção que o socorro vem do Senhor, que fez o céu e a terra, o Deus Todo-Poderoso, o Deus que tudo faz. Esta é a nossa convicção quando estiverem passando por um momento difícil, porque tem hora que você olha para os quatro cantos e não vê solução nenhuma para o seu problema. O seu problema é maior que você mesmo. As suas dificuldades é maior que você mesmo. Aí você tem que ter a convicção de falar: o meu socorro vem do Senhor Deus. E confiar completamente nesse Deus que tudo faz, amados. Nesse Deus que é todo poderoso. Nesse Deus que é o nosso socorro bem presente na hora da angústia. O socorro bem presente é a convicção, é a confiança em Deus. É depositar a confiança em Deus. Muitas vezes você pode pensar: é fácil falar, é fácil, mas o Senhor exige que nós confiamos nele completamente, por inteiro. Isso é um exercício que temos que fazer todos os dias. É o exercício da fé. Não podemos hoje crer que o Senhor vai fazer isso, mas aqui um outro é muito difícil para Deus. Aqui no outro problema é difícil para Deus. Então você começa a limitar o poder de Deus. Deus pode curar isso, mas isso Ele não pode. Deus pode fazer isso, mas isso Ele não pode. É limitando o poder de Deus. É não deixando Deus agir completamente. Nós temos que ter essa convicção, como o rei Davi falou: eleva os meus olhos para o monte, de onde virá o meu socorro? O meu socorro vem do Senhor, que fez o céu e a terra. Não deixe que o inimigo coloque dúvidas, porque muitas vezes os nossos problemas são maiores que aquele outro. Ai, Deus resolveu esse, mas esse ele não vai conseguir resolver. Não, é a confiança por completo, é uma entrega total, totalidade com Deus. Nós temos que aprender a entregar por totalidade a esse Deus Todo-Poderoso. Porque Deus é soberano sobre todas as coisas. Tudo está debaixo da permissão de Deus, amados. Tudo está debaixo. E nada pode acontecer. Nada pode acontecer sem a permissão de Deus. Todos os problemas, todas as dificuldades estão sob a autoridade. A autoridade de Deus. Eu creio nisso. É a convicção. Todas as coisas, o Senhor, Ele tem domínio sobre todas as coisas. É o domínio sobre todas as coisas. Nós temos que confiar no Senhor Jesus. Ele, o seu protetor, está sempre alerta e não deixará que você caia. Olha só. Ele, o seu protetor, está sempre alerta e não deixará que você caia. Porque Cristo, amado, Ele não vacilou quando Ele esteve aqui na terra. Ele não vacilou nem um só momento. Ele foi fiel. Passou por provações, sim. Passou por tentações, sim. Está na palavra, nós até estudamos sobre isso. Mas o Senhor saiu vitorioso. O Senhor Jesus saiu vitorioso. E é da mesma forma. Ele quer que saiamos vitoriosos. Cheios da graça, cheios da fé, cheios do poder de Deus, deixando manifestar o poder de Deus em nossas vidas. Deus é todo-poderoso. No Salmos capítulo 16, ele diz: estou certo que o Senhor está sempre comigo, Ele está ao meu lado direito e nada pode me abalar. Versículo 8. Estou certo de que o Senhor está sempre comigo, Ele está ao meu lado direito, nada pode me abalar. Por isso meu coração está feliz e alegre, e eu, um ser mortal, me sinto bem seguro, porque Tu, ó Deus, me protege do poder da morte Eu tenho te servido fielmente e por isso não deixarás que eu desça ao mundo dos mortos. Tu me mostras o caminho que leva à vida. A tua presença me enche de alegria e me traz felicidades para sempre. Amém. O Senhor que nos guarda, o Senhor que nos protege. Essa convicção. Nós temos que ter a felicidade. Servo de Deus tem que andar feliz, alegre. Porque é servo de Deus, tem que ter convicção. Quando uma pessoa, eu estava na sala, eu ouvi o irmão falar, eu fico tão feliz quando alguém pergunta se eu sou evangélico, eu fico tão feliz com isso. É essa alegria que temos que ter. É a alegria de ter a oportunidade de falar de Cristo. É a alegria de ter a oportunidade de anunciar a palavra de Deus. Essa alegria que não dá para ficar só para nós. Essa convicção que não dá para ficar só para mim. Eu tenho que anunciar o que Deus fez comigo. Eu tenho que anunciar o que Ele tem me protegido, que Ele é meu protetor, que Ele está sempre alerta, que Ele não vai deixar que eu caia. E as pessoas vão ver e vão querer também ter esse Deus. As pessoas vão ver a alegria que vem de Deus na sua vida. A convicção, a certeza da proteção vinda de Deus, aí vai querer saber. Quando a pessoa te olhar, ele vai querer saber por que essa alegria. Por que tantas dificuldades? Pergunta, ué, por que tantas dificuldades? Você está tão feliz? Porque você, muitas vezes a pessoa pergunta, a gente não tem problema, vocês já perguntaram vocês. Vocês não têm problema? Você não tem problema, não? Você nunca reclama. Não é assim, nós temos nossas dificuldades, claro que temos, e também reclamamos, mas na hora certa, com as pessoas certas. Mas nós temos que mostrar para essas pessoas que nós temos um Deus Todo-Poderoso, esse Deus que carrega com Ele as nossas dificuldades, Ele divide com a gente as nossas dificuldades, Ele divide conosco os nossos problemas, e fica muito mais fácil. Porque a Bíblia diz que o fardo se torna mais leve. O fardo se torna mais leve. E Ele não deixará, amados, vacilar o teu pé. Não deixará. Se você é fiel ao Senhor, se tu és fiel ao Senhor Jesus, Ele não deixará que os teus pés vacilem. Ele vai te guiar. E você vai buscar na palavra de Deus as instruções para que jamais seu pé há de vacilar, mas sim exaltar o nome do Senhor Jesus e glorificar o nome do Senhor Jesus. Glória a Deus. O protetor do povo de Israel nunca dorme nem cochila. Graças a Deus por isso. O protetor do povo de Israel nunca dorme nem cochila. Eu me alegro com isso, amados, porque o Senhor nos guarda todo momento. Todo momento o Senhor nos guarda. É interessante, Ele não dorme, nem cochila. Ele está ali nos guardando todo momento. Se você está no seu trabalho, o Senhor está ali te guardando. Se você está na sua casa, o Senhor está te guardando. Dormindo, quem está te guardando? Você está ali descansando, mas é Deus que está te guardando. Ele não dorme, Ele não cochila. É Ele que nos guarda e nos protege. Então, nós podemos afirmar, eu deito e durmo, pois Tu estás comigo. Amém? Eu deito e durmo, Senhor, porque Tu és que me guarda. Tu és o Deus que me guarda. Tu és o Deus que me protege. E o Senhor nos fala e nos promete. O Senhor quer nos proteger, nos guardar, mas nós temos que buscar todos os dias. Quando orar, pedir. Quando orar, pedir ao Senhor que o guarde. Quando você for sair da sua casa, Senhor, me guarda, me protege. No meu trabalho, me protege, Senhor. Na minha casa, me protege. Me livre de todo mal. É isso que o Senhor quer ouvir de você. Ele vai estar te guardando, te livrando, porque Ele não dorme, não cochila. Mas o Senhor quer que você também ore, peça. Muitas vezes nós queremos de Deus as bênçãos de Deus, mas também não fazemos nem a nossa parte, nem querer pedir a proteção dEle. Muitas vezes nós saímos, acordamos tão desesperados para trabalhar que nem tem tempo de um momento com Deus ali, de oração, de agradecimento, de reconhecer a grandeza de mais um dia, de ter um trabalho. Amados, muitas vezes a gente levanta já reclamando, pô, tem que trabalhar. Olha a grandeza, o Senhor permitiu que você tivesse um trabalho para você ir. Você tem um trabalho, glória a Deus, agradecer a Deus e pedir a Deus para te guardar ali naquele lugar das pessoas más. Então nós temos que saber que o Senhor é Deus Todo-Poderoso, Ele está sempre alerta e Ele não vai deixar que os nossos pés vacilem. Mas nós temos que fazer a nossa parte. Vida de oração, amados. Oração, a Bíblia chama-nos a atenção. Nós temos que ser servos de oração. Viver em oração. Aquela pessoa que não ora, não tem intimidade com Deus. Como eu vou buscar intimidade com o Senhor? Como buscar? Muitas vezes as pessoas, ai, Senhor, eu quero... Olha, a pessoa cheia do poder de Deus, mas eu queria ser igual, mas não é uma pessoa de oração. Não é uma pessoa que... tenha orado e pedido isso a Deus. Faz aquelas orações costumeiras, aquelas orações, levanta já correndo, oh, Senhor, obrigado, já e pronto. Não tem um momento de conversar com Deus? Não tem. Não tem esse momento gostoso de estar na presença do Senhor, de criar laços com Deus? Nós temos que criar laços, ter intimidade com esse Deus Todo-Poderoso. Tem intimidade, o Senhor quer isso de nós. O inimigo tem roubado tempo. Você pode ver que o tempo cada vez mais está escasso, amados. Está escasso. Você olha, você vê que não, se você parar, você não tem tempo nem de ler a Bíblia. Nem de ler a Bíblia. Passa dias e dias, quando você vê, já é domingo. Aí você vai analisar o que eu fiz para Deus essa semana. Não fiz nada. Não deu tempo. É vigiar nosso tempo. O Senhor nos protege, o Senhor nos guarda, é promessa dele nos guardar, nos proteger, não deixar que nossos pés vacilem, nos guiar, é a promessa de Deus. Mas também que nós temos que fazer a nossa parte como servos de Deus, como servos de Cristo, fazer a nossa parte, buscar o Senhor, de criar laços com Deus, de criar intimidade com esse Deus Todo-Poderoso, é chegar para Deus e conversar com Deus, não com um ser que é distante de você, alguém que você não tem proximidade. Não, é aquele Deus que está ali todos os dias contigo. Sabe quando você tem intimidade com uma pessoa que todo dia está ali com você? Que você até tem a intimidade de brincar um pouco com essa pessoa? Deus, amados, você tem intimidade com Deus, de conversar, de dialogar com Deus. Ter o costume de falar os seus problemas para Deus, as suas alegrias para Deus. Falar das suas dificuldades. Se você começar a ler os Salmos, você vai ver que o salmista sempre falava dos seus problemas, das suas aflições, mas também falava das suas alegrias, exaltava o nome do Senhor por todas as coisas que Deus tem feito na vida dele. E nós temos que ser servos e servos por completo, completamente a Deus. E ele diz, aquele que te guarda, o Senhor guardará você, e ele está sempre ao seu lado para proteger. O sol não lhe fará mal de dia, nem a lua de noite. Não te fará mal. Aquele que guarda, o Senhor Deus promete nos guardar. Ele nos promete todos os dias. O Senhor está de braços abertos ali para nos abraçar. Todos os dias, querendo ouvir uma palavra sua, querendo ouvir um momento para agradecer a Deus. O Senhor que nos guarda e nos protege. Quantas vezes o Senhor nos protegeu das dificuldades da vida? Quantas vezes o Senhor nos livrou? Um livramento tão grande. O irmão contou um testemunho no monte do livramento que a filha dele teve de um assalto. Ia ser até pior que um assalto, né, irmão? Seria um estupro, na realidade. O Senhor guardou, por quê? Ele está sempre orando, amados, pedindo a Deus para que proteja os filhos dele lá em Vitória. Ele está sempre pedindo a Deus a proteção dos filhos. Talvez não é, eles não tenham tanta intimidade com Deus, mas está sendo guardado, abençoado através da oração dele. O Senhor tem guardado os filhos através da busca dele em oração. Então, muitas vezes nós somos livrados de tantas coisas que nós nem sabemos. Quantos livramentos que o Senhor tem nos dado no decorrer do dia, que nós nem percebemos, mas o Senhor é o Deus Todo-Poderoso, mas temos que buscar constantemente, ter um hábito de buscar, de falar com Deus, de pedir a Deus, de buscar o Senhor. Isaías capítulo 42, versículo 6 diz: Eu, Senhor, chamei e o peguei pela mão para que haja salvação por meio de você. Eu o criei, o enviei como garantia da aliança que eu vou fazer com o meu povo, como a luz da salvação que darei a outros povos. Eu, Senhor, chamei e peguei pela mão. Eu, Senhor amado, o Senhor está falando para você: olha, eu que te formei, eu que te criei, eu que te peguei pela mão, quero fazer servo meu, filho meu. Então, para isso, nós temos que buscar do Senhor essa intimidade com Deus. Busca do Senhor, queira viver Deus todos os momentos. Queira buscar do Senhor todos os momentos, amados. Não só esse momento aqui de comunhão com os irmãos, mas também busca o Senhor no seu lar. Tem um momento de comunhão com o Senhor na sua casa. Pede ao Senhor que guarde a sua família, sua casa, seus pais, seus irmãos. Peça ao Senhor, Ele guardará. É promessa. O Senhor nos criou. E Ele disse no Salmos, capítulo 17, versículo 8: Protege-me como a menina dos teus olhos, esconde-me à sombra das tuas asas. Olha como o Senhor é grandioso, amados. Ele nos protege como a menina dos olhos. Nos protege. E ainda esconde na sombra das suas asas, Senhor, com braços abertos. Ele nos protege cada dia. E Salmo 91 diz: Se você fizer do Altíssimo seu abrigo, Senhor, o seu refúgio, nenhum mal atingirá, desgraça alguma chegará à sua tenda, porque a seus anjos ele dará ordem a seu respeito, para que o proteja em todos os seus caminhos. Com as mãos eles se segurarão, para que vocês não tropecem em alguma pedra. Você pisará o leão e a cobra, pisoteará o leão forte e a serpente. É promessa de Deus. É promessa de Deus para as nossas vidas. O Senhor dará ordem a seu respeito aos anjos. O Senhor dará ordem aos anjos, amados, o seu respeito para guardar sua vida. Olha como nós somos importantes para Deus. E aí o inimigo vai colocar na nossa mente que nós não temos importância nenhuma, que nós somos ninguém. Olha a importância, nós somos tão importantes que Deus deu o seu próprio filho por amor a nós. O próprio Filho, por amor a nós, e ainda diz que dará ordem aos seus anjos ao nosso respeito. O Senhor dará ordem aos seus anjos para nos guardar. E ainda muitos olham e não dá valor àquilo que Deus faz. Não dá valor à sua própria vida. E tem maldiz sua vida, reclama. Mas nós temos importância para Deus. E a importância é muito grande. A importância nossa é muito grande, amados. A ponto de Ele dar seu próprio filho por amor a nós. De estar nos guardando todos os dias como a menina dos seus olhos. Como a menina dos seus olhos nos guarda. Glória a Deus por isso. O Senhor guardará.

a sua vida. O Senhor dará ordem aos anjos a seu respeito. É o Senhor, Deus Altíssimo, Todo-Poderoso. Reconheça a grandeza de Deus. Reconhece o que Deus tem para nós. É promessa, amados. Aí como é, quando você começa a ler, o Senhor começa a ler a palavra, são muitas promessas. Em Salmos capítulo 16, versículo 10, porque tu, ó Deus, me protege do poder da morte, eu tenho te servido fielmente e por isso não deixarás que eu desça ao mundo dos mortos. Senhor, o Senhor nos protege. O Senhor que nos guarda. E aí você começa a ler, vai lendo a Bíblia, você vai ver muitas promessas de proteção, muitas promessas de bênção nas nossas vidas. Então é motivo de quê? De nos alegrarmos, é motivo de ter felicidade, é motivo de exaltar o nome do Senhor, de glorificar o nome do Senhor. Quando chegar alguém perto de você, você anunciar a palavra de Deus, porque você tem motivo para falar de Deus, você tem motivo para anunciar, você tem motivo para falar do Senhor Jesus. O Senhor guardará você de todo perigo e protegerá a sua vida. E ainda mais, Ele protegerá-nos a nossa alma, porque aqui não encerra para nós, não se encerra morrendo. Nós temos um lugar preparado para nós, amados. Essa é a promessa de Deus. Esse é o motivo de nos alegrarmos. Porque a vida não se encerra aqui para nós. Não se encerra aqui. Nós sabemos que nós temos um Deus que nos guarda. Um Deus que nos protege. E aqui é somente, nós estamos de passagem nessa terra. Nós somos passageiros. E temos um lugar preparado para nós. É tempo de olharmos e pensar nas coisas lá do alto. E pensar nas coisas que Deus tem feito para nós. Pensarmos nas coisas do alto, amados. Porque nós nos limitamos às coisas dessa terra. E nos limitamos somente aqui. E não pensamos o que tem além da vida para nós. Além dessa vida. O que o Senhor tem nos guardado além dessa vida. Porque o Senhor é que nos guarda, nos protege. Ele guardará quando você for e quando voltar, agora e para sempre. Glória a Deus. Ele guardará quando você for e quando voltar, agora e sempre. Glórias, glórias a Deus. Glórias a Deus. É o nosso Deus Todo-Poderoso. É promessa dEle para nós. É promessa do Senhor Jesus. Creia nessa promessa, irmãos. Creia nessa promessa. É o momento que o Senhor promete para nós. É o momento que o Senhor fala para nós. Não tenha dúvida. Não tenha dúvida da proteção de Deus. Não tenha dúvida que Deus está ao seu lado. Não deixe colocar no seu coração a dúvida que Deus não está no seu coração, que Deus não está na sua vida. Porque a palavra de Deus diz que Ele nos guardará quando nós formos, quando voltarmos. O Senhor Deus Todo-Poderoso. E essa convicção que teremos que ter, essa certeza. Quando você olha para os quatro cantos da sua vida e você depara com a dificuldade, você vai dizer: o meu socorro vem do Senhor Deus, que fez o céu e a terra. O meu socorro vem de Deus, o Todo-Poderoso. É o Senhor que guardará a minha vida. É o Senhor que vai me proteger de todo perigo. É o Senhor que vai me guardar quando eu for e quando eu voltar. Porque eu sei que quem está comigo é um Deus vivo e Deus Todo-Poderoso. É o Deus forte. É o Deus que venceu a morte, amados. Nós temos Cristo, venceu a morte por nós. Nós cremos no Deus Todo-Poderoso, Ele fez o céu e a terra. E não podemos limitar esse Deus. O poder desse Deus é maravilhoso. O poder de Deus que faz coisas que não dá nem para imaginar. Não dá nem para imaginar o poder de Deus. Tudo o que Ele tem feito por nós. É tempo de pararmos e analisarmos nossa vida. Até que ponto eu estou crendo no poder de Deus? Até que ponto eu creio que Deus me guarda? Até que ponto eu posso dizer que o meu socorro vem do Senhor que fez o céu e a terra? Será que eu não limito o poder de Deus? Será que eu acho que Deus só faz isso, mas aqui um outro Ele não faz? Pararmos e analisarmos para que venhamos a ser servos entregues totalmente a Deus. Confiança total em Deus. E ter a certeza que Ele nos protege.

0: Senhor Deus, saber que a sua mão está estendida para nós, todo momento você vai em um lugar, está ali Deus te olhando, te protegendo. Quando você começa a ler a Bíblia, aí que ele olha, eu lembro aqui no, quando ele falou para olha o meu servo Jó, fiel e temente a mim. Quantos ele não falou, quantos profetas que ele olhava. Temente, fiel a mim. É isso que o Senhor que tem que falar nossas vidas. Olha o meu servo Jó, temente, fiel a mim. Olha meu servo ali, ele é temente, fiel a mim. Porque o Senhor nos olha todos os dias, ele não dorme nem cochila. Ele está nos olhando e ele quer dizer isso das nossas vidas. O meu servo temente e fiel a mim. É isso que o Senhor quer das nossas vidas, que nós sejamos tementes. Fiel ao Senhor, temos que ter fidelidade a Deus, buscar do Senhor todos os dias a proteção de Deus, meditar na palavra de Deus e deixar que as promessas de Deus se cumpram. As promessas de Deus se cumprem em nossas vidas. A partir do momento que confiarmos no Senhor, as promessas dele vai se cumprir em nossas vidas. Amém, amados? Exaltado seja o nome do Senhor. Glória seja dada ao nome do Senhor. Me alegro porque o Senhor tem mostrado a sua mão estendida nessa igreja, amados. A mão do Senhor está estendida aqui. A proteção de Deus está aqui. Não deixe dúvidas brotar no seu coração. A promessa de Deus está na sua vida e ele vai se cumprir. Glória seja dada ao nome do Senhor. Nessa noite nós vamos orar. Vamos orar e pedir ao Senhor para que o inimigo não tenha poder de colocar dúvidas sobre a proteção de Deus em nossas vidas, de deixar dúvidas sobre a proteção do Senhor em nossas vidas. Amém? Vamos colocar de pé. Senhor nosso Deus, Tu és o Deus Todo-Poderoso, Pai. Eu creio em Tua palavra, Senhor, por completo, meu Deus. Eu creio, Senhor, que Tu és o Deus que nos guarda, és o Deus que nos protege, que não dorme nem cochila, Senhor, nem um só momento, meu Deus, mas é o Deus que nos sustenta, meu Deus. Tu és o Deus que nos guarda, por isso, nessa noite, coloca no coração aqui dos amados a convicção, Senhor, que Tu és o Deus Todo-Poderoso, Tu és o Deus, Senhor, Todo-Poderoso, meu Deus, Tu és o nosso Deus, ó Pai, que nos escolheu, Senhor, que nos capacitou para falar do Teu amor, Jesus. Meu Deus, nós glorificamos a Ti, Jesus. Nós glorificamos, ó Pai. Por isso, nessa noite, ó Pai, mostra para os Teus servos a Tua presença que é real, a Tua grandeza que é real, Senhor, a Tua proteção, Senhor, que é real, Jesus. Ó Deus, Tu és poderoso, Senhor. Tu és o Deus Todo-Poderoso e nós Te glorificamos. Queremos Te honrar, Senhor, em todo tempo, Pai. Em todo tempo queremos Te honrar, Te glorificar, Senhor, para a honra e glória do Teu nome, Senhor, porque Tu és o nosso Deus. Tu és o Deus Todo-Poderoso, ó Pai. Abençoa cada irmão, Senhor. Abençoa cada um da sua casa, Senhor. Protege, ó Pai. Protege sua casa, Senhor, livre de todo mal, Pai. Guarda, Senhor, seus filhos. Ó Pai, em nome de Jesus, ó Pai, nós te pedimos, porque confiamos em Ti, Senhor. Em nome de Jesus, todos que estão ouvindo pela internet também, Senhor, venha abençoá-los, ó Pai. Venha proteger, Senhor, que eles possam ter convicção, Senhor, que Tu és Deus, Tu és Deus, Tu és Deus Todo-Poderoso, Senhor. Tu és aquele que faz, Senhor, aquele que faz, ó Pai. E nós cremos nisso, ó Pai. Glórias e glórias seja o Teu nome, Jesus. Glórias e glórias seja o Teu nome. Aleluia, Jesus. Glórias a Deus. Glórias a Ti, Senhor. Glórias a Ti, Pai. Toda honra e toda glória seja para Ti, Jesus. Aleluias. Amém, amados.
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2: O Senhor tem zelo para com a nossa vida. A mão de Deus está estendida sobre a nossa existência. O amor do Senhor nos envolve de uma forma tão poderosa, de uma forma tão grandiosa, a ponto de o autor e consumador da vida nascer como homem. Amados, hoje eu quero falar a respeito de Cristo Jesus, aquele no qual não havia pecado. Em Cristo não havia pecado. Glórias a Deus por isso. Quando nós olhamos para o nosso Senhor, é um grande mistério que não vamos entender. Não há a menor possibilidade de entendermos o mistério da salvação, o mistério de Cristo Jesus, o amor de Cristo manifestado através do seu nascimento como homem, sua estadia sobre a face da terra, seu sofrimento, morte de cruz. Nós não vamos entender jamais porque o Senhor passou por essas situações tão difíceis, vergonhosas, humilhantes, e com certeza não tinha honra nenhuma nessas coisas. Nós precisamos entender que o Senhor é o Criador dos céus e da terra. Tudo está diante dele, exposto diante dele, obra das suas mãos. Mas o Senhor olhou para nós e nos amou. O Senhor olhou para você e o amou de uma forma profunda, de uma forma maravilhosa, de uma forma tão grande, mas tão grande. O Senhor amou a cada um de nós, amados, a ponto de deixar a glória, a ponto de nascer como homem, a ponto de passar tempo sobre a face da terra, viver como criatura. Ele é o Criador e Ele viveu como criatura. Como poderemos entender tão grande mistério? Como poderemos entender essa história de amor para com o homem, essa história de Cristo em amar-nos de uma forma tão maravilhosa? Amados, certamente não vamos amar e certamente também não vamos entender o porquê que Cristo nos amou tanto. Nós não vamos compreender. Nós precisamos ver que nada somos. A Bíblia diz em determinado texto, em algumas versões, que somos como vermezinhos, ou seja, algo totalmente insignificante, sem valor, algo que hoje existe e amanhã não existe mais. As nossas obras sobre a face da terra nenhum valor têm, para nada serve. Alguns correm atrás das situações financeiras, conseguem ajuntar dinheiro sobre a face da terra. Morrem, deixam tudo. É assim a vida do ser humano. É uma vida, amados, que muitas vezes não tem glamour, não tem charme. Mas o Senhor nos ama. O Senhor tem amor para conosco. O Senhor tem zelo para com a nossa vida. A mão de Deus está estendida sobre a nossa existência. O amor do Senhor nos envolve de uma forma tão poderosa, de uma forma tão grandiosa, a ponto de o autor e consumador da vida nascer como homem. Certamente só veremos de compreender esta situação o dia que estivermos no outro lado, na dimensão espiritual. Aqueles que não herdarem a vida eterna porque não quiseram amar a Cristo Jesus, hão de compreender de uma forma penosa e sofrida pelos séculos dos séculos. Aqueles que amaram a Cristo, mesmo sem entender, esses passarão a eternidade diante do Mestre, louvando, adorando, exaltando o Criador, e isto com grande prazer no coração. Amados, eu quero afirmar para vocês o seguinte: entendendo ou não entendendo, ame o Senhor. Que nós entendamos ou não o porquê e ou os porquês de Deus para com o ser humano, mas que nós amemos o Criador. Que nós possamos entender o seguinte: estamos nessa terra para fazermos unicamente, exclusivamente, somente, nada além disso, amar o Senhor, porque esse é o mandamento de Deus. Esse é o mandamento do Senhor. Irmãos, vamos compreender essas coisas? Certamente não. Não vamos compreender. Eu quero convidá-los a abrir a Bíblia em 2 Coríntios, capítulo 5, versículo 21. 2 Coríntios, capítulo 5, versículo 21. Ouça a leitura da palavra. Lerei na versão Nova Tradução na Linguagem de hoje, que diz: em Cristo não havia pecado. Em Cristo não havia pecado. Mas Deus colocou sobre Cristo a culpa dos nossos pecados, para que nós, em união com Ele, vivamos de acordo com a vontade de Deus. Amém? Quero ler também na versão Revista Atualizada, o mesmo texto. E nessa versão está escrito, apenas tradução diferente, mas o sentido é o mesmo: aquele que não conheceu o pecado, ele o fez pecado por nós, para que nele fôssemos feitos justiça de Deus. Amém? Pai de amor, nós te louvamos por esses momentos na tua presença. E quero clamar ao Espírito que tu venhas falar ao meu coração, aos nossos corações. Que tu fale conosco nesta noite. Ó Deus, que a tua revelação seja manifesta a cada um desses que aqui estão, Senhor. Para que possamos sair destas portas, entendendo a necessidade que vivemos para te amar e para fazer aquilo que tu queres. Ó Deus, trabalha nossas vidas, abençoa-nos, tem misericórdia de nós. Este é meu clamor em nome de Jesus. Amém, Senhor. Irmãos, o texto bíblico disse que o Senhor colocou sobre os ombros de Cristo Jesus a culpa pelos nossos pecados. Mas inicialmente diz que Jesus não conhecia o pecado. Ou seja, amados, Jesus nasceu sem pecado. Ele viveu sobre a face da terra as mesmas dificuldades, os mesmos problemas, tudo isso que nós sofremos no dia a dia. E eu quero falar para vocês numa intensidade infinitamente maior, haja vista que o inimigo de nossas almas sabia quem era Jesus. Os seres humanos rejeitaram a Cristo. Porém, o mundo espiritual tinha total consciência que tratava-se do Filho de Deus, do Redentor, daquele que veio para resgatar os homens das garras do maligno. Ele sabia dessa realidade e ele levantou-se todo o inferno, todo o mundo espiritual das trevas, para atacar a Cristo Jesus, para tentar destruir a Jesus, para tentar fazer que Cristo desistisse da grande missão de nos amar, de nos restaurar, de curar-nos e trazer-nos para perto dele. Olha, amados, esta batalha com Satanás foi muito intensa. Eis o porquê do sofrimento tão grande de Cristo. Eis porquê que Jesus Cristo sofreu de uma forma tão profunda. Ele não sofreu porque era bonitinho sofrer, ou porque ele era uma espécie de revolucionário, ou coisa assim desse tipo. Ah, estou aqui, é para sofrer mesmo. Levantou uma bandeira, empunhou aquela bandeira, estamos aqui para sofrer. Não, ele sabia da sua missão, e a sua missão, ela estava marcada pelo amor. O amor que ele tinha, o amor que ele tinha como homem, o amor que ele tem como Deus para com a nossa vida. O amor eterno, o amor que valia a pena passar pelas dificuldades pelas quais ele passou. E 1 João capítulo 3, versículos 5 e 6 diz: sabeis também que ele se manifestou para tirar os pecados, e nele não existe pecado. Todo aquele que permanece nele não vive pecando. Todo aquele que vive pecando não o viu, nem o conheceu. Esta é a afirmação, amados, a respeito de Cristo, uma afirmação que nós precisamos trazer para dentro do nosso coração e vivê-la com todas as forças do nosso ser. Diz a palavra: sabeis também que ele se manifestou para tirar os pecados, e nele não existe pecado. Todo aquele que permanece nele não vive pecando. Irmãos, o Senhor tem uma obra para fazer no coração de cada um de nós. É uma obra de restauração, é uma obra de cura, é uma obra de renovação, porque Deus quer mudar a tua vida, Deus quer te dar uma nova vida.

fazer transbordar de felicidade, mesmo em meio às dificuldades, em meio aos problemas. O Senhor quer mudar a tua sorte, Ele quer reescrever a tua vida, reescrever a tua história, Ele quer escrever o teu nome no livro da vida, para que seja completa.

diante do seu altar. O Senhor lhe sonda o coração, Ele conhece o coração de cada um de nós. E eu quero afirmar para a igreja que não há justificativa, que não há desculpas que sejam aceitáveis diante do Todo-Poderoso. Não existe desculpas, igreja. Nós precisamos amar o Senhor com todas as nossas forças, com todo o nosso vigor, com tudo quanto nós temos. Eu sei que já falei a respeito disso em dias anteriores, mas a palavra de Deus é assim, amados. A palavra se renova a cada instante e é preciso que ela seja inserida dentro da nossa cabeça, para que no dia final não tenhamos desculpas vãs diante do Senhor, porque certamente a palavra tem sido manifesta, a palavra de Deus tem sido ensinada, a palavra de Deus tem sido falada para a igreja. E não houve aquele que não quer, não houve aquele que não quer. E a palavra em 1 João capítulo 3, versículo 6 diz que nós temos que viver tal qual Jesus. Nós precisamos viver tal qual Jesus viveu. Se eu amo a Cristo, amados, se existe amor do Senhor na minha vida, não aquele amor superficial, aquele amor vazio, aquele amor que não fala nada, mas se existe amor de fato no meu coração, eu vou viver Jesus a todo custo, a todo custo. Mesmo que isto custe tudo quanto eu tenho sobre a face da terra, como custou a Paulo, a Pedro, a João, ao próprio Jesus, como custou a todos que amaram a Cristo, porque eles souberam que o mais importante era colocar Jesus no centro da vida. Será, amados, que nós temos amado a Jesus? Será que nós amamos a Cristo de fato? Quando nós amamos a Cristo, irmãos, nada pode nos impedir, nada pode nos parar, porque é Jesus que está à nossa frente e é Ele que abre o caminho. Na verdade, Ele é o caminho no qual nós vamos trilhar. E a palavra diz ainda, amados, que Cristo recebeu a culpa pelos nossos pecados. Gálatas capítulo 3, versículo 13 diz: Cristo nos resgatou da maldição da lei, fazendo-se Ele próprio maldição em nosso lugar, porque está escrito: maldito todo aquele que for pendurado em madeiro. Maldito todo aquele que for pendurado em madeiro, ou seja, na cruz. Queridos, Jesus recebeu em si a culpa pelos nossos atos. Todos os pecados que nós cometemos em nosso dia a dia, eles recaem sobre Cristo. Eles recaem sobre o Senhor. Haja vista que, quando nós pecamos, estamos de uma forma clara, inequívoca, dizendo para Jesus: não aceito o teu sacrifício, não quero nada contigo, eu quero viver a minha vida da forma que eu quero, eu não quero submeter-me à tua vontade. Queridos, esta é a culpa que recai sobre o Senhor. Os nossos atos falam mais do que as palavras. Nossos atos, eles são mais preciosos do que as palavras. Não adianta, por exemplo, eu carregar na minha boca louvores e cantar louvores o dia todo. Ou andar citando a Bíblia de Gênesis a Apocalipse o dia todo. Ou dizer que sou da igreja Missão Vivos para todo mundo, a cada instante, a cada minuto. Isto, amados, precisa ser ratificado por uma vida com Cristo Jesus. Os atos precisam mostrar Jesus nas minhas atitudes. Não apenas palavras, mas em atitudes. Não adianta eu falar que sou crente, que sou cristão ou coisa parecida, porém não amar e não fazer a vontade de Cristo. Eu tenho que amar o Senhor, eu tenho que viver Cristo Jesus, porque Ele pagou um preço para resgatar-me, para mudar a minha sorte, para mudar a minha vida. Será, queridos, será que nós de fato amamos a Cristo? Será que de fato nós amamos a Cristo Jesus? Irmãos, eu sei que é muito difícil alcançarmos a perfeição do amor, praticamente impossível. Até porque já nascemos em pecado. Se nós já nascemos em pecado,

A maldita semente do pecado já está implantada no nosso coração de forma natural. Mas, por amor ao Senhor, nós podemos restaurar, nós podemos receber a restauração completa na nossa existência. Amar a Cristo da forma que deveríamos, certamente será muito difícil. Porque devemos amar a Cristo Jesus de uma forma a anular a nossa vontade, a anular o nosso ser, anular tudo quanto somos para que o Senhor se manifeste em nós. É um tanto quanto difícil. Mas o Senhor, irmãos, Ele diz que nos dá condições e poder para que nós possamos andar com Ele. Mas se eu não busco essa presença, se eu não me esforço para receber de Deus a purificação dos meus pecados, se eu não me esforço para amar o Senhor e colocá-lo em primeiro lugar na minha existência, o que será da minha vida? E há muitos amados que estão vivendo, não sei nem como, amados, não sei como. Haja vista que os atos e as ações não confirmam que andam com Cristo. Nós precisamos, amados, nós precisamos, em nome de Jesus, precisamos entender que não há nada que seja mais precioso, nada que seja mais precioso. Essa semana eu li um post na internet que eu achei muito interessante. Eram meia dúzia de palavras, não passava disso. E esse pastor, pastor Norberto, uma pessoa muito amada, muito preciosa, ele falava no seu post: se nós compreendêssemos o rigor do sofrimento eterno, nós andaríamos todos os nossos dias, instantes, minutos, na presença do Mestre. Evidentemente que ele não falou com todas essas palavras, o post foi bem mais resumido, mas ele queria falar, amados, que nós precisamos abrir os olhos para o sofrimento eterno. Evidente que não é o sofrimento eterno que há de nos assustar ou colocar medo no nosso coração para buscarmos Deus, mas é preciso termos consciência que o sofrimento eterno, ele é eterno, igreja. Ele é eterno. Meu Deus amado. Irmãos, é tão sério, olha, é tão sério, se nós tivéssemos de fato consciência do que é a perdição eterna, nós deixaremos tudo, mas tudo, para fazermos somente a vontade do Senhor a cada instante. E não teria em nosso coração lugar para o ódio, para a ira, não teria em nosso coração lugar para dissensões, não teria em nosso coração lugar para estarmos revoltados contra pastor, igreja, contra o universo, não teria lugar, porque o nosso coração, ele seria tomado pelo amor verdadeiro para com o Senhor, porque somente amando Deus é que nós seremos libertos da condenação eterna, igreja. Somente amando o Senhor acima de todas as coisas. Irmãos, quando a Bíblia fala de eternidade, é porque não tem fim. Infelizmente, nós não conseguimos conceber esta ideia. A nossa mente não entende isso, nós não compreendemos isso, mas é preciso que você reflita muito, mas muito, com muito carinho, a respeito do teu destino eterno. Onde você passará a eternidade? Onde você passará? Olha, amados, essa questão é tão séria, mas tão séria, a ponto de Jesus deixar a glória e nascer como homem, sofrer e morrer como condenado numa maldita cruz. Queridos, é tão séria a ponto de Jesus fazer tal sacrifício por nós. Só que nós tiramos de letra essa história e não sacrificamos nada por Jesus. Nós não sacrificamos nada. Oh, amados, é muito sério, meu Deus do céu. Não há como nós descrevermos o sofrimento eterno. Quando nós lemos a respeito do rico e Lázaro,
Nós vemos que o rico estava no sofrimento, não pelo fato de ser rico ou pobre, mas porque não amou Jesus da forma que deveria amá-lo, estava no sofrimento terrível. Terrível. Só que é um sofrimento que é para todos sempre. É um sofrimento que não acaba. Para que nós possamos entender porque o caminho é este, aqueles que serão condenados ao inferno, nos próximos 100 anos, estarão sofrendo no inferno. No primeiro milênio, estarão sofrendo. Depois que passar 1 milhão de anos, estarão sofrendo. 10 milhões de anos, estarão sofrendo. 1 trilhão de anos, estarão sofrendo. Depois disso aí, ainda tem sofrimento. Gente, é um sofrimento terrível, assustador, é um sofrimento que, meu Deus do céu, oh meu Deus. É um sofrimento, amados, assustador. Assustador, sem descanso, sem pausa. Sem analgésico para tirar as dores. Sem água gelada para refrescar, sem sombra, sem descanso. Esse é o sofrimento que aguarda aqueles que não querem saber do amor de Cristo. Será que nós queremos Cristo Jesus na nossa vida? Será que eu quero Jesus na minha vida? Será que você quer Jesus na tua vida? Ele te oferece um paraíso, e paraíso na melhor interpretação da palavra, no melhor entendimento da palavra, um paraíso. Paraíso nos primeiros 100 anos, no primeiro milênio, no primeiro milhão de anos, no primeiro trilhão de anos, e vai por aí. É um paraíso que não se acaba, reservado para aqueles que souberam amar a Cristo Jesus. E o interessante é que amar Jesus não é penoso, amar Jesus não é difícil, amar Jesus não é cansativo, amar Jesus é prazeroso, igreja, é prazeroso, porque a Bíblia diz que é o Espírito Santo que passa a habitar no nosso coração, e quando o Espírito Santo passa a habitar, as dificuldades vêm, os problemas vêm, tudo vem, todas as dificuldades, com certeza, elas estarão presentes, porém teremos contentamento, alegria, alegria perene, alegria que nos é dada pelo Espírito de Deus na nossa vida. Oh meu Deus, talvez você se pergunte, ah, mas por que eu não tenho esse prazer, essa alegria, esse contentamento em Jesus? Eu vou retornar a pergunta para você. Até que ponto tens amado Jesus? Até que ponto? A Bíblia diz que o Senhor não é homem para mentir, Jesus não erra, enfim, tudo do Senhor é perfeito, porém Ele exige que haja um comprometimento total, uma doação total, um viver total. Só em Cristo deve residir a nossa esperança, e a nossa vida precisa estar nele, nele a cada minuto. Mas se eu quero dividir a minha vida com este mundo e com aquilo que este mundo tem a oferecer, eu não vou conseguir amar Jesus, e a minha vida será cansativa, será ruim pra caramba. E você que não tem prazer no Senhor Jesus, eu quero desafiar você a falar que não é desta forma. Eu desafio. Ah, mas eu não tenho prazer no Senhor, eu não tenho alegria, eu vou para a igreja meio que puxado assim, sabe como é que é? Eu leio a Bíblia porque é desencargo de consciência, enfim, eu canto, mas eu canto sem prazer. Mas como é que é a tua vida com o Senhor? Como é a tua vida com Deus? Se você analisar bem, uma triste constatação. O amor que tens para com Cristo Jesus não é aquele amor que Ele exige. Não é aquele amor que Ele exige de cada um de nós. Irmãos, essa palavra
é uma daquelas para você refletir. É preciso amar o Senhor acima de todas as coisas. E o texto diz que nós somos justificados em Cristo. Justificados em Cristo. 1 Coríntios capítulo 1, versículo 21 diz: visto como na sabedoria de Deus, o mundo não o conheceu por sua própria sabedoria, aprouve a Deus salvar aos que creem pela loucura da pregação. Amém? Salvar alguns que creem pela loucura da pregação. Este é o grande amor de Deus que mais uma vez se manifesta a nós. Certamente, amados, deveríamos olhar para tudo que está diante de nós e reconhecermos a soberania de Deus, reconhecermos o poder de Deus. Porém, muitas vezes nossos olhos estão fechados para isto, os nossos olhos estão fechados, mas o Senhor, Ele traz diante de nós a Sua palavra. A Sua palavra é exposta, a Sua palavra está aqui na Bíblia, também na boca daqueles que a proferem. É através dessa palavra que nós vamos conhecer o Senhor, que vamos ver aquilo que Deus quer e vamos viver a verdade do Mestre. Irmãos, é o Senhor que nos justifica, mas a justificação, ela é particular, ela é pessoal. Para que eu seja justificado pelo Senhor, eu tenho que chegar até Ele e falar: Senhor, aqui está a minha vida, eu quero viver a Tua verdade, eu quero colocar-me diante do Teu altar, eu quero dar passo segundo o Teu querer. Eu preciso fazer dessa forma, irmãos, para receber do Senhor a Sua bênção sobre a minha vida. Mas será que nós queremos a justificação que Deus tem para cada um de nós? Será que nós queremos isto, irmãos? E quando nós queremos essa justificação e a recebemos, diz a palavra que o Senhor nos faz um com Ele. Eis o grande mistério, o mistério do amor do Senhor para com a nossa vida, o mistério de Deus que nós não vamos compreender, porque a Bíblia diz que nós tornamos-nos um com Cristo Jesus. E se nós somos um com Cristo, teremos os princípios, os desejos, as vontades, o querer do Senhor no nosso dia a dia. É assim, igreja, não é diferente. Essa palavra, ela é didática, é uma palavra simples, não tem nada de teologia aqui, não tem nada complicando, não tem nada obscuro, não tem nada dizendo para você que seja de forma diferente. É lendo a palavra, é ensinando a palavra de uma forma clara e inquestionável. Como questionar a palavra do Senhor? Se Ele mostra dessa forma, como questionar? Se eu estivesse contando historinhas aqui, se eu estivesse passado 40 minutos contando historiazinhas para você, talvez terias todos os argumentos para questionar. Mas como questionar a palavra de Deus? Como questionar? Não estou nem mesmo floreando a palavra. Não estou colocando aqui nada de enfeite na palavra. Na verdade, ela está saindo muito crua, da forma que está na palavra, que está na Bíblia. Com isto, irmãos, eu quero dizer o seguinte: não sou eu que falo, mas é a Bíblia que ensina desta forma. É a Bíblia que traz a revelação desta forma. E até que ponto nós estamos rejeitando a palavra? Até que ponto, igreja, nós estamos dizendo: não, não é bem dessa forma, eu não quero isto para a minha vida, eu não quero, porque quando nós, amados, disse antes, quando nós não vivemos aquilo que dizemos crer, é porque nós não cremos e vivemos de forma contrária. Aquele que crê, vive. Aquele que ama o Senhor Jesus, o busca. Aquele que ama a Cristo Jesus, deixa o mundo, deixa o pecado, deixa tudo por amor a Cristo. Deixa tudo por amor ao Senhor. E o grande mistério de Cristo, irmãos, é que Ele nos amou de tal forma.
a ponto de morrer numa cruz, para que nós pudéssemos, através do caminho que é o próprio Jesus, obtermos acesso ao Pai eterno e passarmos pelo sangue que nos purifica, sermos lavados e restaurados a ponto de um dia estarmos para todos sempre lá na glória com Cristo Jesus. Amados, vamos amar o Senhor Jesus. Vamos amar a Cristo, irmãos. Vamos amar a Cristo. A Bíblia diz que há uma grande luta entre o espírito e a carne. O meu querer, muitas vezes, não é fazer a vontade do Senhor. Mas eu preciso entender a necessidade de fazer a vontade do Senhor. E é nessa realidade que eu preciso viver. Eu tenho que fazer aquilo que Deus quer para a minha vida. Eu tenho que viver os princípios do Senhor para alcançar o favor de Deus, as bênçãos de Deus, e no dia eterno estarmos com Ele lá na glória. Irmãos, nós não vamos entender a intensidade do amor de Cristo. Nós não vamos entender porque Cristo nos amou. Nós não vamos entender porque Deus preparou um paraíso para aqueles que o amam. Nós não vamos compreender tais coisas, mas algo nós temos condições de compreender: a necessidade de obedecer a Cristo e de vivermos a sua palavra a cada instante. Isto está ao alcance de cada um de nós. Está ao alcance de nós. E se nós afirmamos que amamos ao Senhor, vamos viver segundo aquilo que Deus quer. Porque Ele deixou a sua glória. Ele recebeu sobre si as culpas dos nossos pecados. E o Senhor nos justifica, nos perdoando e nos dando a oportunidade de estarmos diante dEle. Amém, amados? Que nessa noite, queridos, mais uma vez possamos pensar com muito carinho a respeito do plano salvífico de Cristo para cada um de nós. Até onde nós estamos dentro do plano do Senhor? Até onde estamos vivendo o plano de Deus? Será que estamos vivendo o plano de Deus? Será que estamos vivendo o plano de Deus, amados? É preciso nos interrogarmos. E se porventura concluirmos que a nossa vida está parcialmente, apenas parcialmente, dentro da vontade do Senhor, não serve. Deus é tudo ou nada. Ou você ama o Senhor ou não ama o Senhor. Impossível amá-lo pela metade. Impossível. Amém? Vamos orar. Deus de amor, nós te louvamos, Pai, por esta palavra. E eu quero pedir, meu Deus, que tu grave nos corações. Que fique gravada, Senhor. Para que possam refletir a respeito do teu grande amor. Certamente não vamos compreender, Senhor, o teu grande sacrifício, esse grande mistério. Mas temos a possibilidade de compreender a tua ordem para a nossa vida, que é amá-lo acima de todas as coisas e guardar os teus mandamentos. Ó Deus, trabalha nosso coração para que haja salvação no seio da nossa vida, no seio da tua igreja. Ó Deus, trabalha a nossa alma, Senhor. Esse é meu clamor em nome do teu filho Jesus. Amém. Aleluias.

Ele nos faz forte. Aleluia! Quantos reconhecem que só o Senhor te faz forte? Levante as suas

Sua palavra, quando a Sua palavra é revelada, o nosso interior é cheio da Tua verdade, Senhor, e uma mudança real pode acontecer. Quantos querem mudanças reais? Levanta as suas mãos e diga: Senhor, eu quero mudanças reais.

e vossas filhas profetizarão, vossos velhos sonharão e vossos jovens terão visões.

jovens estão aqui, Senhor. Ouviram a tua voz nessa noite, receberam essa palavra. Eu quero abençoar as suas vidas agora em nome de Jesus.

Como, senhor? O cabra é bruto de pai e mãe. Tá vindo evangelista aí atrás. Ele evangeliza e eu sigo em frente só louvando o senhor. Aí na hora que eu tô seguindo, eu ouvi a voz do Espírito Santo falar mesmo assim, ó.

0: perguntei assim pra ele, olha, como é teu nome?
1: É Zé. O que é que você quer atrapalhando meu descanso?
0: Mas descansando como, Zé? Num sol quente desse?
1: É que eu como na sombra, descanso no sol. O que é que você quer?
0: Aí eu falei, nada não, Zé. Deus te

0: Aí chegando lá, eu perguntei assim pra ele: ô Zé,
1: quer que você quer atrapalhar no meu descanso novamente, rapaz?
0: Você conhece Jesus?
1: Eu não conheço ninguém com esse nome, não. Quem é Jesus?
0: Jesus é o senhor.
1: Eu
0: digo não, Zé. Jesus é o senhor.
1: Eu
0: digo não, Zé. Jesus é o nosso salvador. É o rei dos reis. É o libertador. Eu vou profetizar na sua vida, Zé.
1: Vai, profé, o que você me respeite?

0: agora você vai ter que me explicar como é isso.
1: É fácil, Zé. É só você aceitar Jesus Cristo de Nazaré como salvador da sua vida. Jesus é a fonte de água viva, Zé. Você vai beber dessa água, Zé, e jamais você terá sede. Amém, Zé?
0: Amém. Oi, irmão Santo.
1: Eu digo, oi. Já tá me

0: Diga.
1: Você vai ser levita.
0: Eu vou voar.
1: Eu digo não, Zé. Tu vai voar nas asas do Espírito Santo. Vai ser baixo profundo lá do coral da igreja. Amém, Zé.
0: Amém. Oi, irmão Sandro.
1: Diga, Zé.
0: Eu tô sentindo uma voz falar um negócio aqui comigo.
1: Aí, Espírito Santo, tu já se converteu? Agora vai levar essa palavra adiante.

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Nós profetizamos a transformação de todo o deserto, toda a terra seca, toda a terra árida, num verdadeiro manancial para o louvor da tua glória, Senhor. Profetizamos o derramamento de uma água pura, de uma água limpa, sobre a tua igreja, sobre esta terra, sobre a nossa nação e sobre as demais nações, Senhor. Profetizamos um verdadeiro avivamento, algo genuíno, que seja uma obra do teu Espírito Santo, revelando as coisas mais íntimas do teu coração, Senhor, para o teu povo. Sim, faz chover, Senhor. Oh, faz chover, Senhor. Profetizamos também a transformação dessa cidade. Profetizamos a santificação dessa cidade, Senhor.

teus ministros, tua igreja, de uma forma poderosa, para proclamar as tuas virtudes, proclamar o teu poder, a tua autoridade para o Rio de Janeiro e para todo o Brasil, Senhor. Faz chover, Senhor. Faz chover sobre nós, Senhor. Faz chover sobre o teu povo, Senhor. E transforma a

Um dia um cego chegou para Jesus. Então Jesus perguntou para ele: Bartimeu, o que queres que eu te faça? Bartimeu respondeu para Jesus: Senhor, que eu torne a ver. Abra os olhos do meu coração nessa noite.

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1: Hoje vamos falar a respeito da nossa filiação ao Senhor. E ela acontece através da fé. Amém? Filhos de Deus mediante a fé. Você é um filho de Deus? Já parou? Já refletiu a respeito disto? Geralmente as pessoas dizem, ah, eu sou filho de Deus, sou filho de Deus. Todo mundo se diz filho de Deus. Mas a Bíblia diz que os filhos de Deus, eles possuem qualidades que marcam essa condição e nós precisamos carregar essas qualidades na nossa vida. Vamos abrir nossas Bíblias em Gálatas capítulo 3. Nós vamos ler a partir do versículo 26 até o 29. Ouça com atenção. Pois todos vós sois filhos de Deus mediante a fé em Cristo Jesus. Porque todos quantos foste batizados em Cristo, de Cristo vos revestistes. De sorte, não pode haver judeu nem grego, nem escravo nem liberto, nem homem nem mulher, porque todos vós sois um em Cristo Jesus. E se sois de Cristo, também sois descendente de Abraão e herdeiro segundo a promessa. Amém? Senhor, nós te louvamos pela palavra. E queremos que tu venhas nos dar a instrução, a revelação, Senhor, para que nós possamos buscá-lo cada dia mais com todas as nossas forças. Para que sejamos de fato teus filhos e vivamos como tais. Oh Deus, abençoa-nos em nome do teu Filho Jesus. Amém. Queridos, certamente não há um privilégio maior para a humanidade a não ser se tornarem filhos de Deus. Com certeza é o maior privilégio que o homem pode receber na sua vida, pode usufruir a sua condição de filho de Deus. Nós precisamos buscar com todas as nossas forças essa realidade, vivermos essa verdade no nosso dia a dia, para que o nome santo de Deus seja honrado, seja exaltado, para que tudo quanto façamos seja uma demonstração da nossa condição de filhos de Deus. Homens e mulheres, comprados a preço de sangue e com certeza co-herdeiros com Cristo Jesus, co-herdeiros com Cristo. A partir do momento que nós somos filhos de Deus, nós vamos orar, vamos falar com o Todo-Poderoso e seremos ouvidos. Porque a palavra diz que o Senhor tem prazer em atender o clamor daqueles que o amam. E só podem amar a Deus de fato aqueles que são filhos do Senhor. Caso contrário, é um amor fake, um amor falso, um amor que de fato não existe. Mas aqueles que são filhos de Deus, esses têm seus corações dominados pelo Espírito Santo. E dali sai a verdadeira adoração, o verdadeiro louvor. E a oração, com certeza, é ouvida pelo nosso amado. Oh, glórias! Estes amados, estes, os filhos de Deus, hão de receber a glória de servir, de andar, de viver princípios do Eterno. E quando nós meditamos um pouco a respeito dessa filiação ao Senhor, nós vamos concluir que muitas vezes temos que fazer acertos na nossa caminhada. Fazermos acertos. Para que estejamos de acordo com aquilo que Deus quer, não segundo aquilo que nós concluímos como certo, mas sim aquilo que Deus quer para a nossa vida. Não é o querer ser filho de Deus, apenas querer ser filho de Deus, o desejo de ser, mas sim a condição, a realidade, um fato, quando nós nos dedicamos, quando nós nos encaixamos na vontade do amado. E que nós, amados, estejamos atentos a esta realidade, para que em todas as coisas o Senhor seja o nosso Pai, seja aquele que nos envolve, que nos abençoa, que nos sustenta, que nos fortalece. Que tenhamos alegria no Mestre, que tenhamos prazer em Jesus, que vivamos de fato a vontade do Senhor a cada instante, a cada minuto. Amém? Mas para que nós possamos ser filhos de Deus, é um ato de fé. É mediante a fé, irmãos. Não há outra forma. É mediante a fé. Gálatas capítulo 3, versículo 26. Ouça o que está escrito. Uma palavra aos da Galácia. Pois todos vós sois filhos de Deus, mediante a fé em Cristo Jesus. São filhos de Deus mediante a fé. A fé é o elo de ligação. Sem fé é impossível agradar ao Senhor, sem fé é impossível fazermos a vontade do Eterno, sem fé é impossível andarmos com Deus e, sem fé, é impossível de fato sermos filhos de Deus. Quando dizem por aí, e é muito comum nós ouvirmos as pessoas afirmarem, todos são filhos de Deus, todos, vírgula. É preciso colocarmos uma vírgula, porque são filhos de Deus aqueles que confiam no Senhor, que acreditam em Deus, que vivem os princípios do Eterno. Caso contrário, são meras criaturas, vieram à existência porque o Senhor permitiu, porém não passaram pelo processo de filiação. Mas qual é o processo, irmãos? Primeiro ponto, é necessário nascer de novo. Se queres ser filho de Deus, preciso é nascer de novo. Nascer de novo. E nós sabemos que esse nascimento, ele é espiritual. É o momento que você morre para si mesmo, que você renuncia à tua existência. É o momento que você deixa todas as coisas para trás. É o momento que você reconhece que Deus precisa ser o soberano no teu coração, na tua vida. A partir desse momento, nós vamos abandonar as práticas erradas, abandonarmos o pecado, vamos abraçar o Senhor e vamos partir para uma nova vida. Vamos nascer de novo para a honra e para a glória do Eterno. É evidente que esse nascimento é o mover do Espírito Santo de Deus na nossa vida. É o Espírito que nos convence de pecado. É o Espírito Santo que nos faz ver a nossa condição de pecadores e a necessidade de arrependidos, confessarmos e mudarmos de vida. Eis o porquê que é preciso olhar para o Senhor, olhar sempre para Deus. Mas o interessante, amados, que aqueles que são filhos de Deus, esses carregam em si a genética de Deus, a genética de Cristo. Ou seja, se eu sou filho de Deus, eu preciso assemelhar-me a Ele, viver os princípios que lhe são agradáveis. A minha vida precisa mostrar Jesus. Meus atos, minhas ações, o que falo, o que penso, o que vejo, todas essas coisas precisam estar amarradas na vontade do Senhor, amarradas no mover do Todo-Poderoso. E quando nós temos a genética de Deus na nossa vida, certamente o amor será uma verdade. Vamos amar o nosso próximo como a nós mesmos, porque é um dos mandamentos do Eterno. Ainda, teremos amor pela palavra do Senhor. Vamos lê-la, vamos meditar na palavra, vamos nos deixar encher pela santa e bendita palavra. Teremos ainda uma vida de oração. Sem oração, como é que vamos acessar a presença do Senhor? Nós temos que ter uma vida cotidiana de oração. É preciso orarmos, clamarmos, é preciso conversar com o Senhor. E ainda, irmãos, aqueles que são filhos de Deus, mediante a fé, são santos. É impossível um filho de Deus que vive na prática do pecado. Mas os filhos de Deus deixaram a velha vida, porque nasceram de novo, vivem uma vida segundo Cristo, e aquilo que gera o pecado não mais faz parte do seu ser, não mais tem poder sobre a sua vida. E ainda, no seu dia a dia, testemunha a respeito do Pai amado. Fala a respeito do Senhor, fala a respeito do amor de Cristo, para que as pessoas possam entender a necessidade também de servir ao Todo-Poderoso e de serem feitos em filhos do Senhor. Amém? Esta é uma das verdades. Para sermos filhos do Senhor, é necessário crermos em Deus com toda a nossa força. E crer no Senhor está associado à vivência, é vivermos os princípios do amado. Ainda no versículo 27, Gálatas capítulo 3. Porque todos quantos fostes batizados em Cristo, de Cristo vos revestistes. Olha que interessante, irmãos. Batizados em Cristo. Batizados, esta é uma questão de fé. Quando nós temos fé, nós vamos buscar aquilo que é agradável, aquilo que é da vontade do Senhor, aquilo que satisfaz o coração de Deus. E uma das coisas que o Eterno quer é que passemos pelo batismo, oh glórias, que sejamos batizados. O batismo, irmãos, ele está revestido de sentido físico, mas também espiritual. Quando você desce as águas, certamente você está falando: Deus, estou mudando de vida, estou abandonando as velhas práticas. E quando você sai das águas, eis aí a nova criatura saindo das águas. É o sentido espiritual, irmãos, é o sentido espiritual. É uma realidade que nós precisamos, como servos do Senhor, abraçar. Porque sem o batismo, que significa que nós cremos no Senhor, como é que vamos fazer, como é que vamos agradá-lo? É mandamento do Senhor que passemos pelas águas, que sejamos batizados pelo Espírito Santo de Deus também, para que assim tenhamos o poder, tenhamos a autoridade para ministrarmos a palavra e fazermos a vontade do Senhor. Mas há um detalhe: para que passemos pelas águas, necessário é que haja fé no nosso coração, a fé que gera arrependimento. Sem arrependimento, como é que nós vamos passar pelo batismo? Como é que nós vamos morrer, sepultar a velha vida, se não há arrependimento? Necessário é que haja arrependimento na nossa vida. E o que é arrependimento? Arrependimento, irmãos, é deixar o passado no passado, as velhas práticas lá onde elas estão, e recomeçarmos, iniciarmos a caminhada com o Todo-Poderoso. É uma vida nova que é gerada na nossa existência. A palavra de Deus chama-nos a atenção para o arrependimento. O arrependimento como necessidade, um sinal que estamos aptos a descer as águas. É por isso que a Igreja Missão Vivos não batiza crianças. Nós não as batizamos porque entendemos, à luz da palavra, que batismo é fruto de arrependimento. Fruto de arrependimento. Como é que nós podemos batizar uma criança se ela não tem essa conotação de arrependimento, de mudança de vida, da necessidade de abraçar princípios de Deus e vivenciá-los no dia a dia? Eis o porquê que a Igreja Missão Vivos não batiza crianças. E quando nós, amados, descemos as águas, estamos reconhecendo o senhorio de Cristo sobre a nossa vida, o senhorio do Senhor. Nós vamos reconhecer a paternidade de Deus, que somos filhos. E quando saímos das águas, certamente saímos com uma marca, saímos com a marca de filhos de Deus. É evidente que isso não é algo mágico ou algo generalizado. Para que isso seja fato, necessário é que tenhamos o coração totalmente aberto, sensível ao mover do Espírito Santo de Deus, sensível à vontade do Eterno, prontos para uma mudança verdadeira de vida. Irmãos, quando batizados, gera uma profunda unidade, uma profunda comunhão com o Senhor. Amém? Se você ainda não passou pelas águas, busque isto. É mandamento do Senhor. Ide por todo mundo e pregue o Evangelho, batizando os que creem. É mandamento do Senhor. Muitas vezes, muitos esbarram em situações que estão fora do seu controle. Muitas vezes as pessoas não se batizam porque tem problemas dentro do seu lar. Por exemplo, não consegue ter um casamento formal. Ah, eu não posso batizar porque não sou casada, eu casado. Não posso. Mas, amados, nós temos que fazer a nossa parte com releção a isso. Se porventura o teu cônjuge não quer honrar esta parte, faça você com Deus a tua. Nós não podemos nos deter por situações que estão fora do nosso controle. Se porventura tu és filho de Deus, filha de Deus, bom é que tu desças as águas, mesmo que haja impedimentos, mas que esses impedimentos não possam te afastar da presença do amado Jesus. Amém? Quando nós, amados, entendemos a mensagem de Cristo, porque todos quantos fostes batizados em Cristo, de Cristo vos revestistes. Quando nós entendemos isso, nós vamos entender que tomaremos posse de tudo que é Cristo e tudo que é de Cristo. Amém? Quando você, irmãos, é filho do Senhor, quando você deixa se mover por essa verdade, aquilo que é comum ao Senhor será comum a você. Aquilo que é comum a Cristo será comum a você, porque esta é a promessa da palavra de Deus para a nossa vida. Nós temos que almejar e buscar com todas as nossas forças. Filhos de Deus, mediante a fé. Esta é uma realidade. É mediante a fé. Não é algo que há de acontecer naturalmente, algo que há de acontecer por acaso, não. Eu tenho que almejar, eu tenho que querer, eu tenho que passar pelo processo de filiação. E a partir do momento que eu entendo isso, desço as águas, sou revestido pelo poder de Deus, torno-me semelhante a Cristo Jesus. Ele há de mover na minha existência. O Espírito Santo há de morar no meu coração. Eu serei templo do Espírito Santo de Deus. Mas esse ser templo do Espírito Santo de Deus não é uma deixa para que muitos deixem de congregar. Não é nesse aspecto. Nós somos templos porque o Espírito Santo de Deus habita em nós. No entanto, a palavra diz que bom é que estejamos congregados. Bom é que estejamos juntos, louvando e adorando o nosso Senhor e Salvador Jesus. E nesses últimos tempos, os chamados desigrejados aproveitam essa oportunidade, esse fato de sermos templos, para afirmarem que não é preciso estarmos congregados, mas a palavra do Senhor diz que necessário é que seus filhos estejam congregados para louvarmos, bendizermos, adorarmos o nosso Senhor. Amém, amados? Independente da raça e gênero. Olha que interessante. Isto tudo é independente da raça e do gênero. Não importa se a pessoa é branca, preto, azul, amarelo. Não importa essas coisas. Se é brasileiro, americano, africano, se é europeu. Não importa. Ainda, se é macho ou fêmea. Não importa. Não importa, amados. Porque o Senhor, Ele olha para todos nós da mesma forma. Olha que bênção. O Senhor olha para cada um de nós da mesma forma. Versículo 28, Gálatas capítulo 3. De Sarte, não pode haver judeu nem grego, nem escravo nem liberto, nem homem nem mulher, porque todos vós sois um em Cristo Jesus. Nós vivemos dias em que as pessoas estão naquela filosofia de separar tudo. Tudo é separado, mas ao olhar do Senhor sobre a humanidade, o Eterno vê homens e mulheres, não vê necessariamente o gênero, mas vê ser humanos que necessitam da sua graça e da sua misericórdia. Queridos, quando nós somos filhos do Eterno, filhos de Deus, nós com certeza vamos amar o Senhor e seremos amados pelo Todo-Poderoso. Independente da nossa condição social, é muito comum nós vermos dentro das igrejas as pessoas que possuem posses ter ascendência sobre os demais. Elas são mais bem vistas, são chamadas sempre para estar à frente, são pessoas que estão sempre sendo convidadas para alguma coisa. Infelizmente, o homem olha para esse aspecto, a condição social, a condição financeira de alguém. Mas o Senhor não está nem aí se a pessoa é muito rica ou muito pobre. O que Deus quer é a sua alma e abençoa de forma poderosa aquele que crê, aquele que confia. Essa é a verdade do Senhor. É o Deus que não faz distinção. Não importa também a cor da pele. Não importa. Não importa se é preto, se é branco, amarelo, azul, enfim. Não importa. Não importa a cor. O que Deus quer, irmãos, é o coração. É o coração. Nós temos que entender essa mensagem. Nós não podemos olhar, por exemplo, para uma pessoa que é diferente, a cor diferente da nossa, e achar que somos melhor do que ele. Não. Deus nos trata de forma semelhante. Esse é o grande amor do Senhor para com a nossa vida. Nem escravo, nem liberto, nem homem, nem mulher, porque todos vós sois um em Cristo Jesus. Outro aspecto que nós temos observado nesses últimos tempos, sempre houve isso, é que muitas igrejas, muitas denominações, colocam a mulher numa condição inferior ao homem. A mulher não pode pregar, a mulher não pode fazer isso, não pode fazer aquilo, não pode ser sacerdote, não pode, enfim. A mulher está cheia de limitações dentro da igreja. Não é assim? Mas onde é que nós encontramos referência a isto na palavra? Quando o apóstolo Paulo fala a respeito que a mulher fique calada na igreja, fique calada no templo, é preciso observar o contexto. Paulo estava em terra de pagãos, numa terra difícil, pregando uma mensagem nova. A mulher não tinha valor nenhuma. A mulher era comercializada, a mulher tinha que ficar calada, a mulher era uma espécie de objeto dentro do lar. Veja como era. Como é que uma palavra de Deus poderia sobressair ou ter credibilidade diante de uma sociedade na qual a mulher não tem nenhum tipo de valor? Paulo olhou para essa situação, viu que tinha mulheres, tanto é que ele falou que as mulheres fiquem caladas, isto porque existiam mulheres que tinham condições de falar. E Paulo disse que as mulheres fiquem caladas, porque o testemunho não seria bom. Eram novos princípios pregados. Havia o judaísmo, havia o paganismo, havia uma série de religiões muito loucas naquela época. E como é que chega uma religião que prega Cristo Senhor e a mulher que não era bem vista nesse aspecto de sobressair, a mulher não tinha esse poder, essa autoridade, como é que o evangelho haveria de prosperar? Não seria bem aceito. Certamente foi este um dos motivos que fez o apóstolo Paulo afirmar que a mulher fique calada. No entanto, quando nós observamos a palavra, o próprio Paulo diz, parece que entrou em contradição, mas olha o que ele falou, nem homem, nem mulher. O Senhor, quando olha, ele não nos vê como fêmea e macho, ele nos vê como servos, como filhos. Não é uma questão de gênero, mas uma questão de filiação, de subordinação à vontade do Senhor, de obediência a princípios do Todo-Poderoso. E há exemplos diversos na palavra dentro de Israel, exemplos que a mulher, ela tinha autoridade, ela tinha condições de sobressair diante da sociedade. Mulheres que exerciam cargos relevantes diante da sociedade, diante do povo judeu. Mas essa questão do apóstolo Paulo, ele não estava falando para judeus especificamente, mas falando para pagãos. Mas quando você olha no Antigo Testamento, quantas mulheres foram usadas de forma poderosa pelo Senhor? Amém? Nós temos que ter cuidado, amados, para não criarmos doutrinas onde não há doutrinas. E a vontade do Senhor é que vocês, mulheres, trabalhem. Faça a vontade do Senhor. Que sejam sacerdotisas como o Senhor as chamou para ser. A Igreja Missão Vivos não faz distinção. Nós entendemos que tanto homem quanto mulher, é preciso que sejam dedicados, consagrados e que façam em pé de igualdade a obra do Senhor. Sem distinção. Ah, esse é maior, esse é menor. Não. Que façam com prazer, com alegria, marcados pela santidade. Amém? E esse ser sacerdote, com certeza, é um relacionamento direto, profundo, o desejo, a necessidade de servir ao Senhor. Busque isso para a tua vida, porque o Senhor tem esta promessa para cada um de nós, inclusive para vocês, mulheres. Deixe-se mover pelo Espírito Santo de Deus. Amém? Filhos de Deus, mediante a fé. Nós precisamos entender que para sermos filhos de Deus, necessário é crer no Senhor, sermos batizados no Senhor. Ainda, independente da raça ou do gênero, é possível que seja filhos de Deus todos aqueles que amam o Senhor acima de todas as coisas. Versículo 29, Gálatas capítulo 3 diz, e se sois de Cristo, também sois descendentes de Abraão e herdeiros segundo a promessa. Olha só que bênção, irmãos. Sois de Cristo e herdeiros das promessas. Que nós entendamos que somos herdeiros da promessa de Deus. A promessa que o Senhor fez a Abraão, o pai de multidões, o pai da fé. Que nós possamos receber, tomar posse dessa promessa de Deus para a nossa vida. Com certeza, a promessa é o resultado da aliança que Deus formou com Abraão. Se vocês lerem a história de Abraão, verão que parece que Abraão é nosso contemporâneo. Parece que vive nos dias de hoje, porque não estava atrelado à lei, faça isso, faça aquilo, haja dessa forma ou daquela outra forma, mas era mediante a fé. Foi pela fé que Abraão deixou a sua cidade, partiu para uma terra estranha. Foi pela fé que ele agiu, é pela fé que ele se movia, é pela fé, é pela fé. E nós precisamos possuir a mesma fé, irmãos. Eis a promessa, possuirmos a mesma fé. Uma fé plena em Deus, sem restrições, mas uma fé que nos leva a andar, que nos leva a amar, que nos leva a fazer a vontade do Senhor acima de todas as coisas. E não te esqueças ainda, é nossa responsabilidade. A fé é nossa responsabilidade. Quando nós cremos no Senhor, nós vamos viver a aliança do Senhor. Vamos viver a vontade do Eterno. Vamos colocá-lo em primeiro lugar na nossa existência. Deus será o centro da nossa vida. Nesses últimos tempos, com certeza, colocar Deus no centro da vida é difícil. É difícil, irmãos. Mas somos chamados para sermos filhos. E como filhos, temos um só Pai. O nosso Pai é o Senhor. Nós temos que devotar a Ele toda a nossa obediência, todo o nosso ser. É necessário vivermos a verdade do Senhor a cada instante, a cada minuto. Amém? Nós temos que entender, irmãos, que o primeiro lugar na minha vida, na tua vida, é do Senhor. Mas o que é esse primeiro lugar? É tudo para a honra e para a glória do Senhor. Se não for para a honra e para a glória do Senhor, não te serve. Não te serve. Teu casamento precisa ser para a honra e para a glória do Senhor. Teu trabalho, para a honra e para a glória do Senhor. Teus recursos financeiros, para a honra e para a glória do Senhor. Tua casa, para a honra e glória do Senhor. Filhos, para a honra e glória do Senhor. Bens, para a honra e glória do Senhor. A tua vida, de uma forma muito completa, ela precisa ser para honrar e glorificar o nosso amado Jesus. Eis aí, colocar Cristo no centro, colocar Deus no centro, é buscá-lo e tê-lo em primeiro lugar na nossa vida. Assim agem aqueles que são filhos de Deus. Os filhos do Senhor têm prazer no seu Pai, têm prazer em servi-lo, em adorá-lo, têm prazer em andar com Ele, têm prazer em ter comunhão com Ele. Amém? E que nós, amados, analisemos a nossa existência. Que nós precisamos refletir muito. A nossa vida precisa ser marcada por reflexões. Eu tenho que parar. Eu tenho que refletir. Até que ponto eu sou filho de Deus? Até que ponto Deus é meu Pai? Até que ponto Ele está em primeiro lugar na minha vida? Até que ponto, de fato, eu obedeço? Até que ponto eu o louvo, eu o adoro? Eu tenho comunhão? Nós temos que parar, pensar. E se concluirmos que estamos em falta, é tempo de passarmos mais uma vez pelo arrependimento, pela confissão de pecado, pelo acerto com o Senhor, para que a nossa vida seja semelhante ao Senhor, segundo aquilo que Deus quer para cada um de nós. Amém?

de fé, de convicção no Todo-Poderoso. Há muitas pessoas que dizem o seguinte: pastor, e já aconteceu isso muito aqui, pastor, eu era da igreja tal, fui batizado, desviei-me dos caminhos do Senhor, mas já fui batizado, eu não quero batizar novamente. Na verdade, ele não foi batizado, ele tomou um banho sem sabão, desviou-se, abandonou o Senhor, portanto, não foi uma realidade o batismo. Não houve a transformação que o leva ao batismo verdadeiro. Entenda dessa forma, se você batizou-se, desviou-se dos caminhos do Senhor, para nada serviu aquele batismo. Funciona assim, irmãos. E eu acho que todos aqueles que desviaram-se dos caminhos do Eterno e voltaram para os pés de Cristo, deveriam passar pelas águas novamente. É uma reafirmação da sua fé, da sua convicção, da sua condição de filho de Deus, de filha de Deus. E nunca te esqueças, um dos maiores privilégios que nós temos na nossa existência é olharmos para Deus e termos a liberdade de chamá-lo de Pai. Ô, glórias! Já pensou? Você olha para Deus e o chama de Pai. E isto não apenas meras palavras, palavras vazias, mas de fato. Você sentindo isso no coração, Deus é meu Pai, Deus me abençoa, Ele cuida de mim, Ele me ama, Ele zela, Ele transformou-me, Ele mudou a minha sorte, Ele deu-me condição de acessar a sua presença. Irmãos, isso é apenas para os filhos. É uma realidade na vida apenas daqueles que são filhos do Senhor. Busque isso com todas as forças do teu coração. Busque essa filiação verdadeira com Deus. Uma filiação mediante a fé. E vale ressaltar que fé sem obras é morta. Fé sem obras é morta. Ou seja, se você afirma, eu tenho fé, mas se as tuas obras não te assemelham a Cristo Jesus, a tua fé é morta. Se você não tem uma vida condigna com os princípios de Deus, a tua fé é morta. Nós temos que confiar no Senhor, ter fé no Senhor e viver os princípios de Deus acima de todas as coisas, em cada instante, em cada minuto da nossa vida. A vontade do Eterno precisa estar em alta. Amém? E assim certamente seremos chamados por Ele, por Deus, de filhos amados. Ô, glórias! E essa é uma das maiores honrarias que nós podemos receber sobre a face da terra. Não o título de cidadão de uma cidade, ou os títulos de honra que existem por aí, mas o maior título que nós podemos ter é sermos chamados de filhos de Deus. Ô, glórias! É para isso que nós vivemos, para servir o nosso amado Pai. Amém? Ô, glórias! Que o Senhor plante essa palavra no vosso coração. Que seja uma palavra de reflexão, de análise, que vocês possam rever conceitos, princípios, para que vivamos a verdade do Eterno e assim sermos achados por Deus como filhos. Amém, gente? Ô, glórias! Vamos orar, amados, vamos pedir a bênção de Deus sobre a nossa vida. Vamos orar. Senhor Deus, eu quero clamar que nesse momento o Teu Espírito venha mover no nosso coração, Senhor. Tocar na nossa vida, Pai. Fazer-nos entender, Senhor Jesus, a condição de filhos e que possamos viver a Tua verdade acima de todas as coisas. Que os nossos passos, que as nossas ações, que tudo quanto façamos, meu Deus, sejam para a Tua honra e para a Tua glória. E que aqueles que andam conosco nos vejam como filhos Teus, como pessoas que andam contigo, cheios do Espírito Santo, meu Deus. Que essa palavra, Pai, fique gravada no coração de cada um que há de ouvi-la. E que haja transformação nessas almas para a Tua honra e para a Tua glória. Em nome de Cristo Jesus. Amém.